0: 21 horas.
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0: 22 horas e 1 minuto.
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1: 23:04.
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O nosso Deus é o mesmo ontem, hoje e será eternamente. Ele abriu o Mar Vermelho e libertou Moisés e o povo de Israel do cativeiro de Faraó. Ele livrou Sadraque, Mesaque e Abidnego da fornalha de fogo. Ele livrou Daniel da cova dos leões. Ele deu a vitória para Josué, derrubando as muralhas de Jericó. O justo anda pela fé. Então, pela fé, receba, receba.

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1: Sete horas e 11 minutos.
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0: Olá, minha gente, bom dia. Muito bom dia para você, meu amigo. Bom dia para você, minha amiga. Alô, você, meu senhor. Muito, muito bom dia para você, minha caríssima senhora. Bom dia sempre, em especial, a todos os queridos conterrâneos e conterrâneas, sertanejos e sertanejas da minha sempre e tão amada e querida região do Alto Sertão Alagoano. Como sempre, em mais um dia, é um imenso prazer, alegria e satisfação que chegamos para mais uma manhã de muita informação, aí mesmo no seu rádio, no seu celular, no seu tablet, no seu computador, para você que está ligado, sintonizado ou conectado aqui na mais querida e preferida de Delmiro e região, Alternativa FM em 98 MHz, a rádio do seu coração, da notícia e da informação. Você que acompanhava essa sequência de músicas maravilhosas com a mensagem e a palavra de Deus para começar bem esse dia, agora fica com o que há de melhor na notícia e na informação, porque começa a partir de agora mais uma edição do programa mais esperado, mais aguardado de todas as manhãs, o seu informativo jornalístico de todos os dias, o maior conteúdo e volume de informações de toda a região. Claro que eu estou falando do microfone aberto que chega nesta manhã de quinta-feira. A apresentação e comunicação é desse seu amigo do rádio, Cláudio Márcio, e até às 10 eu conto com a sua audiência, com a sua companhia e com a sua sintonia. Espero estarmos juntos até lá. Aqui ao meu lado trabalha comigo na nossa sonoplastia, nos nossos botões coloridos e operação de áudio, ele, o Juan Sandes. Pelas ruas e avenidas de Delmiro Gouveia, querida terra do pioneiro, de olho na notícia e captando tudo o que acontece, temos ele, o nosso repórter 98.5, o Givaldo de Sá. O apoio técnico aqui nos bastidores é do Allan Kardec, a direção geral é sempre do Ismael Sandes. E assim, toda a nossa equipe reunida em mais um dia, em mais uma manhã. O objetivo é aquele de sempre que você já conhece: levar até você a informação séria, verdadeira, com compromisso, responsabilidade, sem vulgaridade, em respeito a você que acorda cedo, liga o seu rádio, conecta o seu celular, o seu tablet, o seu computador, nos dando a preferência da audiência e essa licença maravilhosa para que a gente possa entrar na sua casa e assim fazer parte da sua família. Para todos nós, pode acreditar que é um imenso prazer. Muito obrigado. Dito isso, que a gente pode dizer que entra no ar a edição desta quinta-feira, hoje dia 14 do mês de maio, mais uma edição do nosso microfone aberto. Chegamos, hein, gente? E aí, como é que está a sua manhã? Como é que foi sua noite? Como é que você dormiu? Dormiu bem? Deu para recarregar as energias e renovar aí, recarregar as baterias e renovar, não é? Renovando assim as baterias para começar esse dia com toda a disposição, para que possa enfrentar os desafios de mais um dia, os desafios que a vida nos impõe, não é? Colocar tudo no papel e chegar no final do dia e dizer, ó, que bom, consegui realizar tudo aquilo que eu programei para esse dia. Se não, não se frustra, não fica decepcionado, decepcionada, que amanhã é um outro dia. E aí a gente vai tentar novamente. O importante é sempre tentar. Nesse 14 de maio, abraçando aos aniversariantes do dia. Parabéns, felicidade, saúde, paz, muitos anos de vida. Que Deus os abençoe com muita paz e bênçãos e que te proporcione um dia especial. Que você receba abraços sinceros e parabéns verdadeiros e esteja cercado, cercada de pessoas que te amam, tá? Que dia especial, hein? Mais uma primavera chegou. Mas hoje também, dia 14 do mês de maio, é lembrado algumas datas, são lembradas algumas datas. E como sempre fazemos todos os dias, vamos trazer aqui que datas são essas que são lembradas nesse 14 de maio, até para a gente destacar também aqui no nosso programa de hoje, não é, gente? Hoje, dia 14, é dia de São Matias, mas hoje também é dia internacional continental do seguro. Você sabia que essas duas datas eram destacadas no dia de hoje? Pois é, o dia continental do seguro celebra-se anualmente em 14 de maio e destaca a importância do setor segurador para a proteção econômica e social de pessoas, famílias e empresas. A data é assinalada em vários países das Américas e também na Espanha. reforçando o papel dos seguros como instrumento essencial de estabilidade financeira e gestão de riscos. Mas qual seria o objetivo desta data? Não é porque o Dia Continental do Seguro. O principal objetivo deste dia é sensibilizar a população para a importância dos seguros no cotidiano, explicando como estes mecanismos ajudam a proteger, não é? Bens materiais, principalmente, habitação, veículos, empresas, saúde e vida, responsabilidade civil, patrimônio familiar e profissional. Né? São mecanismos que precisam ser protegidos. Mais do que um produto financeiro, o seguro, gente, é visto como uma ferramenta de proteção e prevenção de riscos. Seguro nada mais é do que um contrato estabelecido entre duas partes, o segurado e a seguradora. Neste acordo, o segurado paga um valor prêmio e, em troca, a seguradora compromete-se a indenizá-lo ou compensá-lo com os prejuízos em caso de acidentes, danos ou perdas previstas na apólice. Este sistema permite reduzir impactos financeiros inesperados e garantir maior segurança em situações adversas. A data ela foi instituída oficialmente na segunda Conferência Hemisférica de Seguros, realizada em 1948 no México, que definiu 14 de maio, inclusive, como dia comemorativo do setor. A escolha está ligada à realização da primeira conferência em Nova York, marco importante para a cooperação internacional no setor segurador. Além disso, o dia coincide com a fundação da Federação Interamericana de Empresas de Seguro, também em 14 de maio. Seguros, gente, desempenham um papel, e você que nos ouve, fundamental no funcionamento da economia moderna e contribui para a proteção contra riscos financeiros, estabilidade de empresas e famílias, incentivo ao investimento e ao empreendedorismo, resposta a situações de emergência e também de catástrofes, maior segurança no planejamento do futuro. Quem bem soubesse tinha um seguro, quem bem soubesse era segurado, tá, gente? Não só em questões pessoais, né, de você e da família, mas principalmente de bens, de coisas que você demorou tanto a construir, de bens que você adquiriu com tanto suor e esforço, dedicação acima de tudo, com tudo que você construiu para realizar um sonho, a exemplo de uma casa, a exemplo de um comércio. Eu vou citar um exemplo claro aqui de um evento recente que lamentavelmente aconteceu na cidade de Paulo Afonso, na Bahia. Se você não viu, trata-se de um incêndio que destruiu completamente uma loja de autopeças de um empresário muito conhecido na cidade. E aí a pergunta que se fez muito durante esse sinistro foi a seguinte: será que a loja tinha seguro? Será que o empresário segurou a sua loja? Assegurou que em caso de um acidente como esse, porque o nome já diz, acidente, foi um incêndio, não se sabe as causas e isso pode acontecer? A gente espera que sim, não é? Não temos informações que ele tenha colocado. Ou em outras várias situações, é um acidente que acontece, de repente você se envolve num acidente, tem perda total do veículo, e aí você colocou no seguro, você garantiu que em caso de uma eventualidade você não se preocuparia porque aquele veículo, a sua loja, o seu carro estariam segurados? Gente, o seguro hoje, seja de vida, seja de bens, como próprio contexto dessa história nos conta, seja sobre saúde, vida, bens materiais como habitação, veículos, empresas, responsabilidade civil, patrimônio familiar e profissional, enfim, qualquer forma, o seguro é garantia de que você, além do que pode eventualmente acontecer, você não vai sofrer tanto, não é? E muita gente não adere, muitas vezes, muita gente não segura, né, o seu bem maior, o que você tem, que demorou tanto, com tanto esforço para construir, porque muitas vezes, vou pagar seguro, não prevendo nada do futuro. Gente, no futuro ninguém sabe acontecer, ninguém sabe o que vai acontecer. O futuro a Deus pertence. E tudo pode acontecer. Você acha que esse empresário, Paulo Afonsino, ele, né, previa que isso ia acontecer? Obviamente que não. E o seguro é justamente para isso, para garantir não é? O inacreditável, para garantir que após o inacreditável ou o imprevisível, ele possa lhe garantir que você não perdeu, porque estava assegurado. É caro? Tudo bem, negocia, mas segura aí os seus bens maiores que você demorou tanto, além da sua vida, da sua saúde, da sua família, claro, e obviamente, pensar nisso primeiro, mas segura que aquilo que você construiu com tanto esforço seja realmente, e que você tenha garantia que diante de um imprevisto, de uma fatalidade, de uma eventualidade, você esteja ali pelo menos, né, tranquilo com relação ao que você guardou, né, no seguro, para que além do que você passa, ou como esse empresário passou, tem que você ver sua loja pegar fogo e não poder fazer absolutamente nada, mas pelo menos que ele está no seguro, né? Pelo menos eu tenho uma garantia que nada está perdido, ou que nem tudo está perdido, não é? Enfim, viva a todos que são lembrados e celebrados nesse dia, São Matias, viva a todos os seguradores e as seguradoras, não é? Os agentes de seguro e as seguradoras, viva os aniversariantes do dia. E obrigado, Senhor, por mais um dia que o Senhor nos proporciona e nos dá, né, a bênção de estarmos vivos e estarmos aqui, a gente desempenhando a nossa função daqui, você no seu trabalho, enfim. Então, como forma de agradecimento a tudo isso, vamos começar bem esse dia com o pé direito esta quinta-feira, aplaudindo esse dia que começa e agradecendo a Deus por mais um dia de vida. Vamos lá. É isso, gente, viva a vida, viva os aniversariantes do dia, a todos que são lembrados e celebrados nessa quinta-feira maravilhosa, dia 14 de maio. Obrigado, Senhor, por mais um dia que o Senhor nos concede, que o Senhor possa abençoar o nosso dia e conduzir os nossos trabalhos com muitas bênçãos e, claro, que a gente possa conduzir o nosso trabalho com muita sabedoria, tranquilidade e serenidade. Obrigado, Senhor. Dia que começa, a gente fala no dia, essa quinta-feira que começa, hoje já tivemos uma fina garoa, durante a madrugada também, a temperatura, eu diria, viu, gente, eu não sei se, porque depende de cada um, eu achei uma madrugada um pouco fria, não é? Quando a gente começa a usar o lençol, o cobertor, é porque a temperatura realmente está chegando próxima ali, como se estivéssemos no inverno de verdade, e oficialmente ainda não estamos, mas podemos considerar um pré-inverno nesse outono que ainda estamos vivendo. Lembrando que o inverno começa apenas dia 21 do mês de junho, mas já estamos vivendo esse pré-inverno com chuvas, né, que vêm, que vão, chuvas, né, típicas de um inverno, aquela garoa fina, mas persistente, né, que molha muito, não é verdade? De vez em quando chove com mais intensidade, enfim, tempo completamente imprevisível. E é sobre isso que a gente vai falar agora, porque está chegando a nossa previsão do tempo, tempo e temperatura no ar.
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0: Para você que está comigo desde o início do programa, você que chegou agora, seja bem-vindo, bom dia. Este é o nosso microfone aberto, seu informativo jornalístico de todas as manhãs. Para você em casa, no trabalho, se dirigindo ao trabalho, nos levando de carona aí no seu carro, bom dia, vai devagar, com cuidado e com prudência, tá? A você, a mesa do seu café da manhã, tomando aquele café quentinho e acompanhando as notícias do microfone aberto. Bom dia, bom trabalho. Posteriormente, é você que chega agora do trabalho, bom descanso, bom dia, obrigado por estar nos ouvindo. Ao amigo comerciante, comerciário, ao amigo gari, ao mototaxista, ao taxista, ao vendedor ambulante, ao vendedor informal, que já começa aí mais um dia de luta, não é? Força aí pra vocês, vai ser um dia produtivo, vou torcer por vocês aqui. A todos que fazem a nossa cidade e a nossa região acordarem para um novo dia, bom dia. E esse dia começa com 22 graus de temperatura, às 7h32, a máxima prevista para hoje é de 30 graus, o que deve acontecer ali entre meio-dia e 14 horas, entre meio-dia e 2 horas da tarde. Sol o dia todo, é o que indica a meteorologia e a previsão do tempo para o Alto Sertão. Pancadas de chuvas pela manhã e à noite, é o que indica também a previsão do tempo para esta quinta-feira. Probabilidade de continuar chovendo ou de chuvas, as chances de chover nesta quinta-feira são de 61%, com 0,5 milímetros de volume de chuvas previstos para nossa região. A umidade relativa do ar é de 97%, mas deve cair aí por volta das 14 horas para 57% apenas, abaixo do mínimo considerado ideal, que é ali na casa dos 60%. Os ventos sopram a 13 km por hora. Tá aí tempo, tá aí a temperatura para você programar o seu dia também. Eu recomendo sempre levar aí uma sombrinha, um guarda-chuva, daquelas bem portáteis, né? Coloca aí na bolsa e você tá garantido, porque o tempo realmente tá muito imprevisível, essas mudanças climáticas têm colaborado para isso. Tá aí tempo e temperatura, agora é hora de ficarmos bem informados, porque perdão, já tem notícia acontecendo, e se tem notícia acontecendo aqui, você começa o dia e acorda sabendo, sai na frente. Quem começa o dia bem informado, informação, claro que é com o microfone aberto, claro que é com a gente no ar, as nossas manchetes do dia, o que já é notícia nesta manhã. Vamos lá.
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0: Muito bem, as nossas manchetes começam a partir de agora, são 7h34 no Alto Sertão Alagoano, 7h34. Sejam todos bem-vindos ao maior volume de notícias e informações desde a capital aqui, o interior da capital, ao sertão e aos portais e sites e informações dessas regiões, que a gente agradece pelas informações que vocês nos fornecem, para que a gente possa levá-las até os lugares mais distantes, onde as pessoas têm no rádio apenas o rádio como a única fonte de informação. Gratidão a cada um de vocês, muito obrigado. E a gente começa falando que uma mulher de 70 anos ficou ferida após um atropelamento. Isso aconteceu na L-220 no Piau, em Piranhas. Segundo informações, a vítima, uma mulher de 70 anos, ela recebeu atendimento de uma equipe do SAMU ainda no local do acidente. Apesar do susto, a idosa apresentava quadro estável, estava consciente e conversando com os socorristas, além de ter sofrido escoriações apenas leves. Menos mal, não é, gente? Após os primeiros procedimentos e atendimentos, ela foi encaminhada ao hospital regional, trazida aqui ao Agarrás em Delmiro Gouveia, onde passou por avaliação médica. Até a última atualização, não tivemos, né, não havia sido divulgadas, na verdade, informações sobre as causas do atropelamento, nem detalhes atualizados sobre o estado de saúde dessa senhora, né? Assessoria de comunicação não nos passou o estado de saúde, o boletim médico dessa senhora, mas a princípio, no local do sinistro, no local do acidente, ela conversava normalmente com os socorristas, apenas escoriações leves, graças a Deus, né? Me parece que está tudo bem, mas a gente continua acompanhando para obter informações e sobre o estado de saúde dessa senhora. 70 anos de idade, foi atropelada na L-220 no distrito de Piau, em Piranhas. Olha, e alguns julgamentos estão marcados para esta semana, principalmente no dia de hoje, no dia de amanhã. Enfim, né, a justiça colocou em pauta vários julgamentos de acusados de ocorrências que, olha, e alguns julgamentos estão marcados para esta semana, principalmente no dia de hoje, no dia de amanhã. Enfim, né, a justiça colocou em pauta.

de Oliveira, acusado de envolvimento em um acidente de trânsito que resultou na morte do jovem Guilherme Gomes Correia, de 26. O julgamento acontecerá no plenário do júri da comarca de Água Branca. Será presidido pelo juiz Marcos Vinícius Linhares Constantino da Silva. De acordo com os autos do processo, o caso ocorreu na noite do dia 4 de março do ano passado, na rodovia que dá acesso ao povoado Alto dos Coelhos, zona rural da cidade. Vocês se recordam desse caso, não é, gente? Segundo informações, da época do acidente, Guilherme conduziu uma moto, vocês vão se lembrar, não é? Quando foi atingido por um carro de passeio. Com o impacto da colisão, ele foi arremessado e morreu ainda no local. Polícia Militar informou que o motorista permaneceu na cena do acidente até a chegada das autoridades. Ele foi encaminhado ao posto da Polícia Rodoviária Federal em Paulo Afonso, onde realizou o teste do bafômetro que apontou, não é, 0,76, ou seja, 0,76% miligramas de álcool por litro de sangue, muito acima, não é, do normal. Após a constatação da embriaguez, o homem foi preso, acusado em flagrante e conduzido ao Centro Integrado de Segurança Pública de Delmiro Gouveia. O réu responde por homicídio culposo e por dirigir sob efeito de bebida alcoólica. Eu sempre discordo, né, quando um acidente tem uma vítima fatal, quando é constatada a embriaguez de um dos condutores envolvido no acidente e imputam a ele apenas o crime de homicídio culposo. Para mim é doloso, gente. Por quê? Simplesmente você pegar um carro, sair por aí ingerindo bebida alcoólica até se embriagar, você assume aí claramente o risco de matar uma pessoa envolvendo-se em um acidente. Então, há intenção. Você sabe que se dirigir bêbado, embriagado, você pode, tem a possibilidade maior, a probabilidade maior de se envolver no acidente e provocar a morte de alguma pessoa. Para mim, há intenção clara aí. Mas, enfim, a justiça considerou assim e assim será. A defesa será realizada pela Defensoria Pública através da defensora Andréia Carla Tonin. Na época do acidente, equipes da Polícia Científica estiveram no local realizando a perícia, enquanto o corpo da vítima foi recolhido ao Instituto Médico Legal. Portanto, está marcado o julgamento para o dia 28 de maio do acusado José Ricardo Vieira de Oliveira de envolvimento em um acidente de trânsito que resultou na morte desse jovem Guilherme. Lembra, eu vou te lembrar um detalhe desse caso. O jovem em questão, né, o Guilherme Gomes Correia, a época ele estava na semana do seu casamento, ele estava nos preparativos para o seu casamento, gente. Lamentavelmente, esse imprudente, para não dizer irresponsável, completamente embriagado, o atropelou em uma estrada vicinal que liga Água Branca ao Alto dos Coelhos. E essa morte até hoje ainda comove todo o distrito de Alto dos Coelhos, da povoado Alto dos Coelhos, toda a cidade de Água Branca, por todo um contexto, né, que cerca essa história. Existem algumas informações de bastidores também em off que a gente não pode revelar, é porque não são oficiais, mas que teria realmente acontecido ali. Mas enfim, a gente não tem nada oficializado, portanto a gente não vai dizer absolutamente nada. Sobre júri popular, a justiça também marcou júri popular de acusado de tentativa de homicídio em Pariconha, caso que também vocês irão lembrar. O Poder Judiciário de Alagoas marcou para o dia 29, quer dizer, um dia 28, outro dia 29, às 8 da manhã, a sessão do Tribunal do Júri, que irá julgar Éder Lima de Souza, acusado de tentar matar o comerciante Abílio Teixeira Lima Filho, em Pariconha. O julgamento acontecerá no plenário do Tribunal do Júri da comarca, também de Água Branca, e será presidido também pelo Dr. Marcos Vinícius Linhares Constantino da Silva. De acordo com os autos do processo, o crime ocorreu no dia 5 de outubro do ano passado, na rua Antônio Viana, em Pariconha. Fato que a gente noticiou aqui. Segundo as investigações, a vítima foi atingida por golpes de faca após uma discussão em um bar da cidade. Após o crime, o acusado foi preso em flagrante pela Polícia Militar e conduzido ao Centro Integrado de Segurança Pública, trazido aqui para Delmiro Gouveia, onde à época permaneceu à disposição da Justiça. E segundo

0: do termo expedido pela justiça, o réu responde por tentativa de homicídio e por conduzir veículo com capacidade psicomotora alterada. A defesa do acusado será realizada pela defensora pública Andréa Carla Tonin. Ela defenderá esses dois acusados nesses dois casos de grande repercussão aqui na nossa região. A família vive a expectativa da condenação desses réus para que realmente eles paguem pelo crime que cometeu. Só discordo no caso, né, do jovem que morreu vítima desse acidente, que seja um homicídio culposo. Para mim, é um homicídio doloso, assim a intenção, enfim, por tudo que eu já contextualizei aqui para vocês. E a Guarda Municipal de Delmiro Gouveia, mais uma vez, agiu rápido. Ontem o Givaldo trazia essa informação aqui, mas não tínhamos ainda muitos detalhes sobre o que teria acontecido na recuperação desse veículo, mas é mais um veículo recuperado, o 20º veículo recuperado, para ser mais claro, em aproximadamente um ano da atuação da Secretaria de Segurança Pública do município, que tem aí a Guarda Municipal e a SMTT. A gente tem que enaltecer esse trabalho sempre, não é, gente? Porque desde a criação da pasta e o reconhecimento a esses bravos agentes da Guarda Municipal e SMTT, essa realidade de furtos de veículo aqui tem mudado. São 20 veículos em menos de um ano recuperados. É um número considerável, tá, gente? De acordo com informações que recebemos da corporação, a guarnição realizava rondas pela rua Mascarenhas de Moraes quando localizou a motocicleta Honda Biz vermelha de placa ORE-3091, abandonada em uma via pública e apresentando sinais de possível furto. Segundo os agentes, o veículo estava com o banco estourado, carenagem quebrada e marcas que indicavam que a moto havia sido arrastada. Diante da situação, a motocicleta foi recolhida e encaminhada ao pátio da SMTT para os procedimentos cabíveis. Mas quem vai falar melhor para a gente o que aconteceu é o Willams Araújo, ele que é secretário adjunto de Segurança Pública, é muito atuante nessas questões também. Ele conversou com o Givaldo de Sá e você vai acompanhar comigo a partir de agora. Roda aí, vamos lá.
1: Durante aproximadamente 1:30 da manhã, a equipe onde o inspetor Adiel, o Nivaldo, o Daniel e a Flávia, os GMs aí estavam características banco, quebraram.
0: Só um momentinho, gente. Problema aqui.
1: Ela não constava como roubo e furto, mas por essas características a moto foi recolhida e a gente sabia que poderia se tratar de algum ilícito. Na parte da manhã, já foi visto nas redes sociais, inclusive na sua página, que onde o proprietário estava dando queixa, né, pedindo ajuda, que tenham roubado sua moto. E graças à gestão, ao apoio da prefeita Ziane Costa, esse creio que seja o 20º veículo que a gente consegue devolver ao verdadeiro dono, né? Algumas das ocorrências que a gente pega, a gente consegue flagrar e conduzir. Dessa vez não foi possível, mas a gente vai encaminhar para a CISP, autoridade policial, todas as situações, as características de como foi a abordagem, o local, e provavelmente a gente vai chegar na pessoa também que tentou furtar o veículo dele, que a gente sabe que não é mais de uma pessoa. O veículo estava travado e arrombado, né? Mas a gente está feliz, é mais um veículo devolvido. A gente parabeniza toda a equipe que estava presente durante aquela madrugada, que a gente sabe que é um trabalho constante que a gente vem fazendo. E essa é a maior honraria da guarda, né? Servir e proteger o cidadão e poder devolver. E eu parabenizo aqui toda a equipe que estava presente. Está aqui o comandante da Guarda Municipal, o diretor operacional, o inspetor Adiel, o subinspetor Souza. Então, assim, todos que estavam presentes lá, a gente parabeniza. Todos os veículos, todos os bens que nós conseguimos recuperar. Esse é o trabalho da Guarda Municipal, que é servir, proteger, e tá aí o seu veículo.
2: E o João Vitor, logo cedo eu estive com ele para dar essa notícia, né? Porque a gente recebeu em primeira mão as informações, agradecer também a parceria que a gente tem, a imprensa tem uma parceria muito presente com vocês aqui da Segurança Pública. João estava feliz, né, João, quando recebeu a notícia?
3: Foi, nem esperava. Quando você chegou lá na hora, ele já deu a notícia, eu fiquei até meio surpreso assim, que ele falou que tinha uma boa notícia. Qual é? Aí ele falou que já estava aqui, né? Aí foi muita felicidade. Agradeço a todos aqui da guarda, que conseguiram recuperar minha moto. E muito obrigado aí, viu, pessoal?
2: É importante ressaltar para vocês que acompanham o portal Repórter Givaldo de Sá, Sertão 42, as redes sociais de quem faz imprensa local, fiquem atentos com as informações, informações oficiais, porque o próprio João Vitor me mandava umas mensagens de pessoas aplicando golpes, tentando enganar o João Vitor, dizer que estava com a moto dele, mas só que ele teria que pagar uma taxa, né, João?
3: Tinha várias pessoas mandaram mensagem cobrando dinheiro, dizendo que estava com minha moto, e até me ameaçaram também, porque se eu desligasse... Eles estavam me ligando, se eu desligasse eles me ameaçaram de ir até morto, inclusive.
2: Pra você ver a que ponto chega, né, Williams?
1: Quero até agradecer e informar também o trabalho integrado com a SMTT, que além desses golpes de querer ameaçar e que está com o seu veículo, uma boca de fumo, que se não vai botar fogo, algo do tipo, que quando também incentivar a população, quando você for comprar um veículo, tire a dúvida, procure a instituição da SMTT, ou venha a Guarda Municipal, a Polícia Militar, a CISP, puxe o seu veículo, olhe o número do motor, olhe o número do chassi, veja a situação da placa, não só no Detran, não só da placa. Faça uma vistoria no veículo, em algum desses órgãos. Procure a SMTT e tenha certeza que o veículo é lícito. Porque provavelmente um veículo desse, quando é furtado na nossa região, a gente sabe que em poucos minutos ele é desmanchado ou troca-se a placa e é comercializado, né? Para aquela moto de roça. Então, assim, procurem, tentem procurar as autoridades competentes para fazer uma vistoria antes de aderir, comprar um veículo.
2: Só para que a gente finalize, mais uma vez agradecer, inclusive ao Mãozinha, nosso câmera aqui que está nos auxiliando, mais uma vez a participação também da sociedade que tem contribuído com o trabalho de vocês, já dizia até o inspetor ali, o Pereira, que é o Adiel.
1: Isso, durante o momento o inspetor Adiel procurou uma pessoa que passava de carro e perguntou, essa moto é aqui da rua? E o indivíduo falou que não, né? O senhor falou que não era daqui, que estava suspeito. Como o inspetor já tinha passado, que tinha marcas ali, como se o veículo tivesse sido arrastado, e próximo a uma zona que não tinha casa, de um lado era a casa, do outro lado o mato, então assim, estava muito suspeito, acabou que o veículo foi recolhido, e a suspeita que eles tinham, que a guarnição teve, realmente foi verdade, né? O veículo tinha sido furtado.
0: Muito bem, tá aí, não é? Reportagem do Givaldo de Sá, da sua página Repórter Givaldo de Sá no Instagram, que você pode acompanhar, né? Contribuindo aqui para a informação no nosso programa. Tá aí, não é, gente? Todo o contexto do que aconteceu. Quer dizer, a percepção é o trabalho constante, é o trabalho atuante que dá esse resultado. Então, hoje, a realidade da segurança pública na nossa cidade, desde a criação da pasta da Secretaria de Segurança Pública do município, é uma outra realidade. É uma outra realidade. Na verdade, a criação da pasta foi realmente um divisor de águas para a segurança pública do nosso município. Parabéns aí, Williams Araújo, parabéns o Adiel, parabéns o comando da Guarda Municipal. Eu vi aqui nas imagens, não é, o Eric e ali o Celso também e os agentes que participaram dessa ação. Gente, é o vigésimo veículo recuperado em menos de um ano desde que a pasta foi criada. Então, é um trabalho realmente hoje fundamental. Não só no sentido de recuperar veículos, mas também no combate ao crime aqui em Delmiro Gouveia. Porque hoje a guarda sempre foi, na minha opinião. Pena que esse reconhecimento não tenha sido desde que essa instituição foi criada, mas tudo no seu tempo, não é? Hoje, com a criação da pasta, esse reconhecimento veio com mais força, nada mais justo a uma instituição que merece o nosso aplauso, que merece que a gente enalteça, porque é um trabalho que vem dando de fato o resultado. E o Williams faz um alerta importante com relação a você comprar uma moto. Você está precisando, eu tenho que comprar uma moto para ir para o trabalho, né? Para trabalhar, para ir para a roça de vez em quando. O fato de você comprar uma moto para ir para a roça, né, não quer dizer que você tem que comprar qualquer tipo de veículo, tá, gente? Você tem que saber a procedência, procura a Guarda Municipal para puxar toda a documentação da moto, verifique o número do chassi dessa moto, se ela realmente tem procedência lícita, porque você não vai querer aí ser abordado com um veículo produto de furto ou de roubo, não é? Claro que não. Você, cidadão de bem, não. Até porque se você for pego, você vai ser, não é, autuado por receptação. Você está com veículo com queixa de furto ou de roubo. Por isso, antes de comprar qualquer veículo do novo, não, do zero, a gente tem a garantia já, né, na concessionária de que, né, é um veículo zero. Mas se você vai comprar um veículo usado, procure os órgãos competentes, a própria Guarda Municipal, a SMTT, puxa toda a documentação do veículo para ver se ele não tem nenhum tipo de ilicitude, para você ficar tranquilo, tá, gente? porque senão você incorre e corre o risco. Você incorre em crime de receptação e corre o risco de você andar por aí com um veículo que eventualmente tenha sido furtado. E muita gente aplica esse golpe, inclusive, e o alerta para o golpe também é muito importante. Tem gente que se aproveita, o que é um absurdo completo, de situações como essa, para tentar extorquir a vítima. Olha o que esse rapaz disse, o proprietário da moto, né? Muita gente ligando para mim, mandando mensagem, dizendo que a moto estava comigo, agora precisava de uma taxa para que essa moto fosse entregue. Olha que coisa absurda, gente. Outros ligavam e disseram, olha, não desliga o telefone, porque senão a gente vai tocar fogo na sua moto. É, a gente vou passar um número do Pix aqui, você tem que fazer para a gente liberar a sua moto. Gente, tem que ter muito cuidado. A única fonte segura que você tem para informação, para tentar recuperar o seu bem, é a instituição de segurança. No caso, Guarda Municipal, SMTT e Polícia Militar. Para você ficar seguro. Nada de responder mensagens que você não conhece, de quem você não conhece, ou receber ligação, ou atender. Atender até pode, mas a partir do momento que você sente que é um golpe, como é que você sente que é um golpe? Quando um sujeito começa a pedir dinheiro para que a moto seja liberada, e isso não existe. As instituições não fazem isso. É feito apenas um termo de entrega pela instituição, não é no caso a SMTT, um termo de devolução do veículo, você pega a sua moto, vai para casa, recupera o seu bem. Não existe essa de taxa de retirada, não existe essa de se não, a gente vai incendiar a moto. Não cai nessa, que isso é golpe, tá, gente? Confia nas instituições, confia na guarda, confia na SMTT, confia na polícia. Só assim você vai ter a garantia que o seu bem é recuperado. E com esse trabalho atuante da Guarda Municipal, da SMTT, né, corroborando e colaborando com as forças de segurança pública do nosso município, tá aí o resultado. 20 veículos recuperados em menos de um ano. Isso é um número a ser realmente destacado. Porque é um trabalho atuante. Isso só mostra um trabalho atuante dessas instituições. Parabéns aí a todos os envolvidos. E para a gente finalizar esse primeiro giro de notícias e informações, né, ainda na área da segurança pública, a gente recebeu aqui, né, no nosso, na nossa redação, uma informação que eu achei muito interessante, que mostra que um estudo inédito aponta a redução da violência no Alto Sertão de Alagoas após o fortalecimento do policiamento ostensivo. Titulada O Policiamento Ostensivo Ativo, a obra reúne análises jurídicas, operacionais e estatísticas sobre a atuação da polícia no sertão de Alagoas, defendendo que a intervenção preventiva e qualificada pode evitar a escalada de conflitos e reduzir crimes violentos. Segundo esse levantamento, houve uma redução de 36,2% nos crimes violentos letais intencionais, que são os crimes de homicídio. Após a adoção sistemática de estratégias como abordagens qualificadas e a formalização de ocorrências por meio de TCOs. O estudo foi elaborado com base em dados reais da região sertaneja e aponta que ações preventivas, quando executadas de forma técnica, proporcional e fundamentada, contribuem sim diretamente para interromper situações de conflito antes que evoluam para desfechos fatais. Além do caráter acadêmico, a pesquisa projeta o Alto Sertão Alagoano como referência nacional em inovação aplicada à segurança pública. A publicação reforça o protagonismo regional na construção de soluções voltadas à preservação da ordem pública e da vida, ampliando o debate sobre políticas de segurança no país. Antes que a violência aconteça, a presença do Estado faz a diferença. Policiamento ostensivo ativo, prevenção, legitimidade e preservação da vida por meio da atuação policial qualificada. Muito bem. E eu digo mais, sem prevenção, conflitos escalam, vidas se perdem, comunidades sofrem. Com policiamento ostensivo ativo, abordagem qualificada, TCO e intervenção legal, conflitos interrompidos, vidas preservadas e comunidades protegidas. Não tem como fugir disso, não tem como fugir de um policiamento ostensivo ativo, e isso depende muito de quem está à frente aí dos batalhões. E a gente espera que o Tenente Coronel Silva Neto siga essa mesma linha. Policiamento ostensivo ativo. E aí a gente deseja boa sorte. A gente recebia ontem também a cerimônia de passagem de comando. Agora é oficial. Tenente Coronel Silva Neto é o novo comandante do 9º Batalhão de Divisas da Polícia Militar aqui no Alto Sertão. Boa sorte a ele. Eu espero que ele fale o quanto antes com a imprensa e que fale das suas características, da sua forma de atuação, enfim. A gente está vivendo essa expectativa. Eu creio que não vai demorar muito, não é? E com essa informação a gente finaliza esse primeiro giro de notícias e informações de hoje. Claro que ao longo do programa a gente vai atualizando essas informações à medida que elas forem nos chegando por aqui. Porque aqui você sabe, eu digo sempre todos os dias, não perde nada. Aqui você fica sabendo de absolutamente tudo. Sai na frente quem começa o dia bem informado. E informação é com a gente. E você pode nos ajudar também a fazer esse programa e fazer com que essas notícias aconteçam. Como, Cláudio? Participando do nosso programa. Através de 829-9688-1882. Essa é a nossa linha de contato direta, onde você participa com a gente, nos contando o que acontece na sua rua, no seu bairro, na sua comunidade. E claro, se for problemas, na verdade, sempre praticamente, ou geralmente é, a gente vai buscar junto às autoridades competentes, se não as soluções, mas pelo menos os esclarecimentos necessários. A partir de agora, como eu digo todos os dias e digo sempre, o nosso microfone, o nosso espaço inteiramente aberto para você. Participa com a gente, eu espero a sua participação, porque ela, a sua participação, acaba sendo sugestão de pauta para o nosso programa. Bom dia para você, seja bem-vindo desde já. Agora é hora de acionarmos o nosso repórter Givaldo de Sá, direto das ruas. Canal liberado, liberado Givaldo, link pronto, para que você possa, na sua primeira intervenção, nos contar como acordou a terra do pioneiro, além desse clima agradável, e quais são as primeiras informações do dia, os primeiros registros desta manhã. No seu aguardo, Givaldo, o espaço é seu a partir de agora para que você possa trazer essas informações. Bom dia, Givaldo. Boa quinta-feira. O que você nos traz de registros dessa manhã? Bom dia.
4: Bom dia, Cláudio. Bom dia a todos que estão em casa ouvindo a nota 98,5, em especial, como prometido, o programa Microfone Aberto. Olha, Cláudio, nesse exato momento, centro da cidade, esse clima frio aqui na terra do pioneiro, clima bem agradável, Cláudio. É, a movimentação estava bem tranquila, viu? Movimentação tranquila nesse momento, tanto na questão de abertura das lojas, quanto também na movimentação do comércio, movimentação nas agências bancárias também, movimentação está bem tranquila, o nosso registro nesse exato momento. Mas, claro que a gente traz as informações do SESC, Centro de Saúde e Especialidade Dr. José Bandeira de Medeiros, atendimentos já para o dia de hoje, para quem está em casa nos ouvindo nesse exato momento. Eu trago aí que hoje os atendimentos e o programa se iniciam agora para o pessoal, 7 horas da manhã, doutor Heraldo, ultrassonografia. Logo mais também tem também doutor Vitor, também com ultrassonografia, também agora às 7 horas da manhã. Às 9 horas tem a doutora Ana, que é oncologista, e às 14 horas o doutor Vitor volta a atender com ultrassonografia. Então são os atendimentos de hoje para o pessoal que está em casa, atendimentos de ultrassonografia, tanto aqui no horário da manhã quanto no horário da tarde, com exceção da doutora Ana, que é oncologista, que atende às 9 horas da manhã. Esse é o cronograma do CESP, Centro de Saúde e Especialidade Dr. José Bandeira de Medeiros. Cláudio, daqui a pouquinho vamos trazer as informações Hospital Regional do Alto Sertão, as últimas 24 horas, unidade de pronto atendimento 24 horas à UPA, inclusive ontem uma movimentação boa na UPA, questão de casos clínicos, né? Casos atendidos pela equipe do SAMU, pelo menos fizemos registro de 3, a gente vai buscar o cronograma de hoje para saber qual é o registro dessas últimas 24 horas. Estaremos, claro, tentando hoje, se possível, também falar com o novo comandante do 9º Batalhão da Polícia Militar, Tenente Coronel Silva Neto, que ontem recebeu o comando de forma oficial como comandante e representante aqui do 9º Batalhão, aqui na cidade de Almir Gouveia. Foi feita a passagem de plantão ontem, através do coronel que esteve aqui na cidade, Coronel Lessa, Raimundo Lessa, esteve aqui, fez a passagem de comando, já que ele é o comandante de região. Então a gente vai trazer também essas informações daqui a pouquinho. Você falava sobre esse levantamento da Polícia Militar, Cláudio, um livro que inclusive foi lançado pelo tenente-coronel, ex-comandante do 9º Batalhão, Pedro de Oliveira.
0: Exato.
4: Um livro que ele traz todos os estudos feitos aqui do município de Delmiro Gouveia e das 8 cidades aqui do Alto Sertão. Então é importante também, quem tiver curiosidade, quem quiser acompanhar esse livro, ele disse que está cobrando uma taxa simbólica só para pagar a questão da publicação. No mais, as pessoas vão conhecer o trabalho, vão ter um pouco mais de conhecimento a fundo de como foi feito o trabalho de levantamento, os pontos estratégicos. Então é bem interessante esse livro que foi lançado pelo tenente-coronel Pedro de Oliveira, que não é mais comandante aqui do 9º Batalhão da Polícia Militar. Então também a gente esteve acompanhando, conversamos com ele em off sobre o trabalho realizado, sobre esse lançamento do livro. Então é importante que as pessoas tenham esse conhecimento também. Hoje, quinta-feira, todo mundo sabe que é dia de sessão, mas hoje não haverá sessão, viu, Cláudio?
0: Não haverá,
4: hoje não teremos sessão. A sessão foi realizada na última terça-feira de forma extraordinária. Inclusive, estivemos lá, acompanhamos, ouvimos o vereador Marcos Costa, ouvimos o vereador, agora líder do governo, Gabriel Vajão. Então, hoje não tem sessão. Sessão foi realizada na terça-feira, então é importante para o pessoal que está em casa ouvindo também a nota 98,5. Movimentação, como eu já disse aqui nas agências bancárias, também é uma movimentação bem tranquila. A gente sabe que sempre aumenta e intensifica um pouco mais a partir das 10 horas da manhã. É o que a gente também traz informações. Ontem tivemos os classificados às oitavas de final da Copa do Brasil, né? Ontem já tivemos aí equipes classificadas, exemplo, Vasco, que empatou com o Paysandu em 2-2, Juventude surpreendeu São Paulo e venceu por 3-1, e assim se classificando e também derrubando o Roger Machado, que não é mais treinador da equipe do São Paulo. Santos surpreendeu o Curitiba, venceu por 2-0, também passou as oitavas de final. Mirassol venceu por 2-1 a equipe do Bragantino. Tivemos um empate, eu diria empate, mas não no jogo, porque ontem o Ceará venceu por 2-1 a equipe do Atlético Mineiro, ficou no empate em 2-2 no geral. Nos pênaltis, ontem a equipe do Atlético Mineiro passou e venceu por 4-2. Ontem também tivemos o Remo, que tirou a equipe do Bahia, venceu mais uma vez. São 3 jogos esse ano, Remo e Bahia, 3 vitórias do Remo. Venceu no Campeonato Brasileiro por 4-1, venceu os 2 jogos da Copa do Brasil, vencendo na Fonte Nova por 3-1 e vencendo ontem na casa do Remo por 2-1. E tivemos aí o Palmeiras com time totalmente reserva, só havia um titular em campo, venceu a Chapecoense, a Jacuipense novamente, desta vez por 4-1, somando-se no resultado, 7-1 foi a vitória do Palmeiras aí. Como a gente sabe, Cláudio, está acontecendo também a briga pelo campeonato inglês, todo mundo tem acompanhado, né? E o City ontem tinha um jogo atrasado, venceu por 3-0 a equipe do Crystal Palace, encostou ainda mais na equipe do Arsenal, que não pode vacilar. Pela Copa da Itália, Inter de Milão venceu a Lazio por 2-0. Tivemos ontem o Paris Saint-Germain, sagrou-se campeão do campeonato francês pela quinta vez consecutiva, vencendo ontem o segundo colocado por 2-0. Ontem, como o Barcelona no final de semana foi campeão pelo campeonato espanhol, ontem usou muitos jogadores reserva, perdeu por 1-0 o campeonato espanhol, não chegaram à pontuação que eles desejavam, que era de 100 pontos, perdeu para o Alavés por 1-0. Então, alguns dos destaques também que a gente traz. Falando de hoje, teremos mais jogos de Copa do Brasil. Hoje tem Chapecoense e Botafogo às 18 horas, às 19, Confiança e Grêmio. Também teremos às 19 aí Atlético Goianiense e Atlético Paranaense. Às 19h30, Corinthians e Barra. Às 20h tem CRB e Fortaleza. E às 21h30 tem Flamengo contra a equipe do Vitória pela Copa do Brasil, para definir os demais que vão às oitavas de final da Copa do Brasil. Então são os nossos destaques, nossas primeiras informações. Lembrar que amanhã teremos a grande final do Campeonato Delmeirense de Futsal Feminino 2026, que vai acontecer, claro, no Ginásio Esporte, como todo mundo já conhece. Logo após, teremos shows ali na Praça do Bairro Novo. Então, após a grande final, teremos shows aí no Bairro Novo. Já no sábado, teremos também, Cláudio, já a abertura do São João nas comunidades, iniciando com o Povoado Cruz, com o Andrezinho, também vindo fazendo a festa lá no Povoado Cruz. Então, é um final de semana marcado com muitas festas. Final de semana também é marcado, claro, pelos jogos do Campeonato Pariconhense Master. Vai ter jogos, vai ter já aí encerramento da primeira fase do campeonato de Paricon e depois segue aí também o mata-mata. São os nossos destaques, são nossas primeiras informações, claro, e contando com você, ouvinte da nota 98,5. Algum fato chama atenção em sua rua, no seu bairro, em sua comunidade, interaja com a gente, participe, solicite, que estamos à disposição aqui dos vocês, ouvintes, da nota 98,5. Há poucos instantes, foi marcado aqui nas redes sociais, Cláudio, através da Michele, uma cadelinha que foi atropelada e, infelizmente, parece que fraturou as patinhas dela. A gente ainda não tem muita informação, tentei um contato aqui com ela, não consegui, mas vamos buscar mais informações, porque o pessoal atropela os animais, se evadem do local, né, Cláudio? Deixa lá o bicho sofrendo. Então, ela nos marcou vários portais aqui da cidade sobre essa questão de atropelamento de animais. Ela estava, inclusive, pedindo ajuda para fazer o recolhimento do animal ali da rodovia e levar para uma clínica para o tratamento. Então, a gente ainda não tem mais detalhes, mas estou buscando aqui com ela para que a gente possa ajudar da melhor maneira possível. A gente já começa a ajudar com a divulgação, mas a gente tenta ajudar da melhor maneira possível também. Cláudio, esses são os meus destaques, são as minhas primeiras informações. Claro que daqui a pouco eu volto trazendo mais informações, tudo que acontece na cidade, toda a movimentação da cidade também. Mais uma vez eu reforço aí os nossos ouvintes, se algum fato chama atenção na sua rua, no seu bairro, em sua comunidade, pode interagir com a gente, pode participar com a gente. Estamos sempre aqui à disposição de vocês, ouvintes, da nossa 98,5. Vou avisar mais uma vez que o seu Bené, Cláudio, ainda não foi encontrado, viu, Cláudio?
0: Não, não é?
4: A família ainda continua, né, nesse sofrimento, nesse desespero. Mais uma vez, o Emanuel ontem nos marcava à noite, dizendo que ele ainda não havia sido encontrado. Então, quem tiver qualquer informação, eu estive conversando com o filho do seu Bené, o seu Emanuel, o mais velho, que é de um outro casamento, Cláudio. Ele dizia que entraram em contato com a família, dizendo que tinham visto ele no estado de Sergipe, na capital Sergipe, em Aracaju. Mas nada que comprovava que era ele lá. Então, o pessoal está entrando aí em contato, estão buscando mais detalhes, mais informações. Então, assim que a gente também tiver informações, a gente espera que sejam informações boas, a gente vai trazer também para os amigos ouvintes da 98,5. Então, esses são os destaques, são minhas primeiras informações para você que está em casa. 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Cláudio, eu volto já trazendo mais informações, tudo que acontece na cidade, para o programa Microfone Aberto. Bom dia, Cláudio. Bom dia, Juan. Bom dia, Delmiro.
0: Valeu, Givaldo. Até já. O Givaldo volta com a gente em definitivo daqui a pouquinho, atualizando essas primeiras informações, trazendo, na verdade, os detalhes desses primeiros destaques nessa sua primeira intervenção, nos contando tudo o que acontece na cidade, aqui de Delmiro Gouveia, nas suas ruas e avenidas. Parabenizar o tenente-coronel da Polícia Militar, Pedro Barbosa de Oliveira Júnior, tenente-coronel Pedro de Oliveira, ex-comandante aqui do 9º Batalhão, por esse estudo que se transformou em um livro, não é? Em uma obra, e fala justamente, não é? Esse estudo científico inédito desenvolvido por ele, o tenente-coronel Pedro de Oliveira, ex-comandante do 9º Batalhão, a pesquisa que apresenta uma nova abordagem sobre o papel do policiamento preventivo na redução de violência e na preservação da vida. Parabéns ao Tenente Coronel Pedro Barbosa de Oliveira Júnior, agora ex-comandante da polícia, ex-comandante do 9º BPM, 9º Batalhão de Divisas, aqui no Alto Sertão Alagoano, e boa sorte no seu novo desafio. Mas sem dúvida nenhuma é um profundo conhecedor, né, do policiamento ostensivo. Ele próprio coloca nessa pesquisa que se transformou em uma obra, que o TCO é um instrumento de paz, o termo circunstanciado de ocorrência é um instrumento de paz e ordem, prevenir é proteger, enfim, outros dizeres colocados por ele nesse livro, que trazem dados reais, resultados que salvam vidas. Essa redução de 36,2% nos crimes violentos letais intencionais após a implementação sistemática do TCO, né, que foi entre 2024 e 2025, enfim. É uma obra que vale a pena, muito interessante, né, de adquirir. Depois o Divaldo vai trazer como faz para quem, caso queira, adquirir, faz. Como faz para adquirir essa obra? Como que quem está em casa aqui se interessou, faz para obter, né, essa obra, que eu acho muito importante. Né? A sociedade tem que estar também bem informada sobre o que realmente resolve no combate ao crime. Né? Não só o policiamento ostensivo ativo, que é o tema principal desta obra, mas como o policiamento presente ele contribui para a mudança do cenário da violência em todo o nosso estado. E aqui no sertão realmente requer uma atenção constante. E hoje também a gente vai reproduzir, que ontem durante a abordagem desse tema a gente não reproduziu, a gente pede desculpas ao vereador e doutor Gabriel Vajão, vereador e advogado doutor Gabriel Vajão, é que houve, eu creio que um problema no envio dessa mensagem, porque o Divaldo enviou uma mensagem, essa mensagem acabou não chegando até o meu WhatsApp. O Divaldo achou que essa mensagem teria chegado, creio que foi um problema técnico do próprio WhatsApp, porque essa mensagem não chegou até o meu WhatsApp, por isso eu não a reproduzi ontem, porque não faria sentido todo o contexto que a gente trouxe ontem não trazer a entrevista do Gabriel Vajão. A gente não trouxe justamente porque a gente não a recebeu. Mas hoje, na íntegra, a gente vai reproduzir a entrevista do vereador Gabriel Vajão, concedida ao Divaldo de Sá, falando, né, desse novo desafio do vereador doutor Gabriel Vajão em assumir a liderança do governo na Casa Legislativa de Delmiro Gouveia, tendo como vice-líder o Gediael Pereira. Já a gente vai reproduzir na íntegra, tá? Até pra gente levar também ao conhecimento da população qual a importância dessa liderança, não só para o governo, mas principalmente pessoalmente para o doutor Gabriel Vajão, tá? Daqui a pouquinho no nosso programa. Como também, daqui a pouquinho a gente vai repercutir o caso Flávia Barros, lembram? A gente fala de cair no esquecimento, e o papel da imprensa, o meu entender é justamente esse, não deixar que casos emblemáticos e que envolva, né, autoridades, entre aspas, não caiam no esquecimento. E sobre o caso Flávia Barros, lembram? Tem muita gente que já esqueceu, não é? Essa empresária, estudante de direito, que foi brutalmente assassinada em Aracaju, Sergipe, enquanto teria ido com o namorado, o Thiago Sóstenes, diretor do presídio de Paulo Afonso, até Aracaju para comemorar o aniversário. E aconteceu tudo o que aconteceu. Ela foi morta por esse agente da segurança pública do estado da Bahia. E agora, gente, sobre esse caso, a novidade é que foi descoberto que o Thiago Sóstenes estava tendo muitas regalias no presídio militar onde ele está preso. Celular com dois carregadores, por exemplo, livre trânsito e acesso ali pelos setores do presídio militar, não ficava na cela. Livre acesso ali, circulava normalmente, recebia visitas quando queria. E aí a imprensa atenta, assim como o microfone aberto aqui de Sergipe, claro, vasculhando, investigando e levantando descobriu, né, que o Thiago estava tendo várias regalias dentro do presídio militar. É esse corporativismo, né, gente, que existe nessas instituições, infelizmente. O cara tem um vínculo, né? Tem colegas ali trabalhando no presídio, até porque ele é um diretor de presídio, né? É um agente penitenciário, é um policial penal. Quem mais conhece desse ambiente é ele. E ali, com certeza, onde ele foi preso, tem vários colegas, né? Enfim, aqui a gente não está querendo dizer nada com isso. A gente sabe mais ou menos como é que o sistema funciona. E aí deu outra, a imprensa descobriu. O advogado de defesa da família da Flávia, microfone também, indignado, também gravou um vídeo que a gente vai extrair o áudio e trazer para vocês. Claro, depois da matéria que foi produzida, né, pela imprensa sergipana, onde traz em detalhes o que está acontecendo no presídio militar, onde o Thiago Sóstenes está preso, acusado de matar, né, covardemente, de forma cruel e brutal, a Flávia Barros, crime que comoveu toda essa região, porque a Flávia tinha relações empresariais, né, e de amizades também em Paulo Afonso e Canindé do São Francisco, onde ela tinha suas empresas. Então essas cidades se comovem até hoje com a morte cruel e covarde da Flávia, cometido, né, supostamente pelo Thiago Sóstenes. Polícia continua trabalhando para fechar o inquérito, entregar à justiça, para que ele seja definitivamente apontado como o autor desse crime bárbaro. A gente vai já repercutir essa informação por aqui, porque há novidades, sim, a gente vai trazer para vocês. A gente vai falar também sobre cobranças abusivas e indevidas. Você já foi vítima dessas cobranças abusivas e indevidas? Eu, particularmente, já. Até conversava aqui com o Juan ontem, sobre uma cobrança indevida que eu recebi de uma determinada empresa. E aí, gente, tem que procurar os seus direitos. Procura o PROCON. Se não houver jeito, o PROCON ele próprio já encaminha juridicamente essas questões que não são resolvidas pela empresa. E aí você pode ser indenizado por isso, porque você está sendo lesado. E o que fazer nesses casos? A gente vai saber com a representante do PROCON Alagoas, né, que fala aqui em entrevista ao portal 7 Segundos, que gentilmente nos cedeu essa matéria, e a gente vai reproduzir para vocês, não é? E a gente é muito carente aqui de um PROCON atuante em Delmiro Gouveia. Delmiro Gouveia é uma cidade hoje referência em toda essa região, e não tem um PROCON atuante que possa defender realmente o direito do consumidor como se deve. É um PROCON praticamente inativo aqui na nossa cidade. Mas, enfim, não é? Hoje o consumidor que é lesado, ele fica carente, ele não tem aonde recorrer. Procura o PROCON, raramente é atendido da forma que se deve ser atendido. E aí, o consumidor é lesado, a empresa, e muitas vezes, na maioria das vezes, né, são lojas de departamento que tem uma rede no Brasil inteiro, ou pelo menos no Nordeste inteiro, lesa ali o cliente, vende um produto com defeito, o cliente vai reclamar, enrola, enrola, enrola, e não acontece absolutamente nada, porque não temos um PROCON atuante na nossa região, pelo menos na nossa região, gente. Já caberia um PROCON mais atuante, com funcionários ativos que busquem os direitos do consumidor. E aí os consumidores são lesados, acho que todos os dias, mas ficam calados porque não tem um órgão que o defenda como se deve. Mas nessa entrevista, a representante do PROCON Alagoas, ela fala, né, sobre o que se deve fazer quando você é cobrado de forma abusiva e indevida. Já aqui dentro do nosso programa também. Então, essas e outras informações daqui a pouquinho dentro do nosso microfone aberto de hoje. E também agradecendo os nossos apoiadores culturais, né? Porque sem eles não seríamos absolutamente nada, não teríamos como estar aqui, não é, gente? Porque manter uma emissora mesmo de ação comunitária, né, com todos os custos, não é? Com tudo que é gerado de custos aqui, não é fácil. A gente precisa dos nossos apoiadores culturais para manter a nossa programação ativa principalmente o nosso jornalismo, para que a gente possa estar aqui todos os dias levando essa informação séria e verdadeira até você. Então, a todos vocês, toda a nossa gratidão. 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E a todos os nossos apoiadores culturais, muito, muito obrigado pelo seu apoio cultural, tá, gente? 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Agora chegou a hora de tomar aquele cafezinho. Vamos aproveitar que está quentinho e na sequência a gente volta com muito mais. Roda a nossa vinhetinha do cafezinho, o Juan, para que a gente possa compartilhar com quem está em casa e você que está em casa também se motive.
5: Bora tomar um cafezinho, aproveitar que tá quentinho.
0: Nosso intervalo é rápido e a gente volta na sequência, não sai daí.
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7: 8 horas e 24 minutos.

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4: 8:28.
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0: Muito bem, sou eu mesmo e já estou de volta, já estamos, né? Eu e toda a equipe do Microfone Aberto para mais um bloco de notícias e informações aqui para você que nos prestigia com a sua audiência. Aliás, muito obrigado pela permanência sua aí na nossa audiência. Gratidão a você por ter mantido aqui a sintonia certa da informação, 98.5 MHz, Alternativa FM, a rádio do seu coração, da notícia e da informação. A verdadeira rádio de Delmiro. Muito obrigado a você aqui na cidade, a você nas comunidades rurais, sítios, assentamentos, fazendas, associações de moradores, nos distritos, nos povoados também. É uma alegria ter vocês na nossa companhia. Valeu, pessoal. Muito, muito obrigado mesmo de coração a todos aqui nos quatro cantos da nossa cidade. É impressionante o que eu recebo de mensagens nos intervalos, tá, gente? De pessoas que não querem que a gente leia no ar, mas que diz: olha, Cláudio, estou ouvindo o programa, estou aqui sempre na escuta do Microfone Aberto, parabéns pelo programa, a notícia é realmente de fato verdadeira, com compromisso, responsabilidade e respeito a nós ouvintes. Então acho que isso é muito importante, essa é uma recíproca que é muito verdadeira, e esse é um feedback, é uma resposta que a gente tem dos nossos ouvintes e da grandeza que é a audiência da nossa Alternativa FM. Isso só nos dá mais energia para que todo dia a gente possa fazer cada vez melhor. E eu falo isso com relação ao dinamismo e à dinâmica do nosso programa. É a informação assim, atualizada minuto a minuto, e a informação que não para, não é? Obrigado a vocês também aqui nos bairros queridos da nossa cidade, né? Isso compõe a cidade, a área urbana, as comunidades rurais, como já destaquei, e também as cidades vizinhas que nos ouvem, até onde a gente tem, né, a alegria de chegar, né? Você de Pariconha, você de Água Branca, você ali quase Olho d'Água do Casado, 44 Bom Jesus. Eu recebi mensagens de pessoas dessas regiões que ouvem o nosso programa, e claro, as pessoas que nos ouvem online, aí a gente vai muito mais longe, vai pro planeta, pro mundo inteiro. 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Então tem muita gente nos seus departamentos, né, públicos ou privados, um fonezinho de ouvido, fazendo aí o seu trabalho, mas não deixando de ficar antenada em tudo o que acontece na nossa cidade e na nossa região. E olha, gente, a prefeita Ziane Costa oficializou, a gente ontem já trouxe aqui, a indicação dos vereadores Gabriel Vajão e Jadiel Pereira para exercerem respectivamente as funções de líder e vice-líder do governo na Câmara Municipal. A nomeação foi comunicada por meio de ofício encaminhado ao presidente da Casa Legislativa, vereador Marcos Costa, e ontem a gente colocou aqui o áudio do Marquinhos anunciando oficialmente em plenário a indicação desses dois nomes. De acordo com o documento, datado de 24 de abril deste ano, os dois parlamentares, ambos filiados ao Partido Socialista Brasileiro, PSB, irão atuar na interlocução entre os poderes executivo e legislativo. Esse é o papel de um líder de bancada, não é? Durante essa legislatura. A prefeita também informou que ficam revogadas as indicações anteriormente realizadas. No ofício, a gestora destaca que a escolha dos vereadores levou em consideração a experiência e o compromisso dos parlamentares com o andamento dos trabalhos legislativos, além da capacidade de promover o diálogo institucional e contribuir, acima de tudo, para a tramitação de matérias de interesse do governo municipal. E sobre isso, o vereador, agora líder da bancada do governo na Casa Legislativa, ou seja, na Câmara Municipal de Vereadores, depois que se pronunciou, né, na sua mesa, né, falando da importância da liderança do vereador Jamil Cordeiro, falava também do desafio que tem, né, daqui para frente, em ser líder do governo na Casa Legislativa, destacando o papel do seu antecessor, no caso, o vereador Jamil. Após essa sua fala, ao final, não é, da sessão, ele conversou com o nosso repórter Givaldo de Sá E a gente vai reproduzir agora essa entrevista na íntegra para você que acompanha o nosso programa Microfone Aberto. Mandar um forte abraço, né, a todos, inclusive na Câmara Municipal de Vereadores. Sempre agradecer, né, pela acolhida, a nossa reportagem. E eu sempre que tenho a oportunidade de estar na Casa Legislativa, na Câmara Municipal de Vereadores, sou sempre muito bem recebido, muito bem tratado, assim como também a nossa reportagem, tanto, né, pelos assessores, as pessoas da limpeza, da copa, da cozinha, enfim, o pessoal da administração, principalmente os vereadores, pela forma que nos tratam e tratam a imprensa em geral, não é, gente? A gente tem realmente uma abertura muito grande, né? E esse livre, não tão livre, mas um acesso muito bom e importante, né, para que fortaleça cada vez mais essa relação imprensa e Casa Legislativa, porque são dois, a Câmara enquanto, né, a Casa do Povo, como assim é denominada, e a imprensa em divulgar as ações e todas as movimentações e o que é deliberado nesta Casa. Então, essa integração ela tem que ser mútua e essa parceria acima de tudo. Quero aqui, antes da reprodução da matéria, agradecer, tá? E através do presidente da casa, vereador Marcos Costa, que sempre conduz tão bem as sessões, de forma serena, tranquila, eu abraço a todos vocês, tanto vereadores quanto, desde o vereador até, né, o pessoal aí da Copa, da Cozinha, pessoal que nos ouve, pessoal que nos recebe sempre muito bem. Então vamos ouvir a partir de agora o que disse o vereador Gabriel Vajão em entrevista ao repórter Givaldo de Sá. Tá no ponto aí, gente? Agora pode rodar, vamos lá.
1: Bom dia, Cláudio. Bom dia a todos que acompanham o programa Microfone Aberto. Nesta terça-feira, estivemos acompanhando uma sessão extraordinária que aconteceu na Câmara Municipal de Vereadores de Delmiro Gouveia. Estou ao lado do novo líder do governo, o Gabriel Vajão, para falar não só sobre a sessão, que inclusive foi a pedido de Gabriel que foi feito em primeira e segunda votação, a questão da doação do terreno da Unicisal, que será a universidade que vai, com certeza, beneficiar muitos delmirenses, e não só Delmiro, o desenvolvimento da cidade. Gabriel, seja bem-vindo ao nosso programa Microfone Aberto, e queria que você falasse já como líder do governo da gestão municipal. Bom dia.
2: Bom dia, Givaldo. Bom dia, Cláudio Márcio, meus amigos do Microfone Aberto. Gostaria de agradecer o espaço, primeiramente, e agradecer também a confiança da prefeita em nos colocar como líder do governo aqui na Câmara, e ao amigo irmão Gediael como vice-líder. Abri um parênteses aqui para dizer da honra que tive de ser liderado por Jamil todo esse período, e também ao Jamil parabenizar pela atitude que ele teve. Jamil, como todos perceberam esses últimos dias, fez uma escolha nessas eleições. E diante da escolha, ele viu que era incompatível continuar como um líder do governo e, numa atitude nobre, pediu para que fosse afastado. Com isso, Ziane achou por bem indicar a nossa liderança. Tentarei fazer o papel tão bem quanto o Jamil vinha fazendo, reafirmando aqui o compromisso com o governo e falando que o líder do governo nada mais é do que um interlocutor de todos os vereadores, todos, exatamente todos, tanto situação quanto oposição, com a gestão. Uma gestão que atende a todos, precisa-se dizer isso. Até mesmo as indicações dos vereadores Ivan e Renato, que eu não considero oposição, digo aqui na frente deles, eu vejo da seguinte maneira, Cláudio, é importante que se passe isso ao vivo. Existem os vereadores da bancada de situação e existem os vereadores da oposição, mas todos visam única e exclusivamente o desenvolvimento de Delmiro. Os vereadores da oposição, com uma pequena diferença, porque eles tentam colocar a visão de gestão que eles teriam se fossem gestores, se tivessem no município como gestão. Já a bancada de situação, na bancada de situação, tenta garantir e tenta fazer com que seja efetivado um projeto de governo que foi vencedor nas últimas eleições, que foi o projeto de governo da prefeita Ziane Costa. Ela saiu candidata, apresentou o programa de governo dela, que é registrado, e isso ela tenta dar efetividade a esse programa de governo, que foi o vencedor das eleições. E a base governista tenta garantir isso. né, a base de oposição, o papel dela é o quê? É dizer qual seria o papel, qual seria a atitude da gestão se fosse a gestão de oposição. Agora, todos os dois setores são guiados justamente para um bom futuro para a nossa cidade. Isso é o mais importante de tudo. Futuro esse que hoje, para você ter o exemplo disso, hoje foi aprovado por unanimidade a doação do terreno para a construção da Uncisal, para a construção de uma praça de multi-eventos e uma outra área no município, que agora não me fugiu a memória, mas posso passar posteriormente para vocês. Todos os vereadores presentes aprovaram a doação desse imóvel. É um imóvel de 200 mil metros quadrados, que será basicamente um multissetor, né? Educacional, cultural, para o nosso município. Isso é um avanço, é um investimento que em números parece ser alto do município, mas que o benefício que trará para o município não se calcula em dinheiro.
1: Você falava, Gabriel, é importante a gente deixar claro para quem está em casa nos ouvindo a questão da postura de oposição, que você não considera os dois vereadores, tanto o Renato quanto o Ivan, porque são parceiros, são pares aqui na Câmara Municipal. Você falando da doação do terreno, eles, claro, votaram a favor, colocaram o seu posicionamento, a sua visão, fizeram alguns questionamentos, mas em momento algum deixaram de seguir e de acompanhar o entendimento do que foi trazido aqui para a questão dessa doação, que foi falado inclusive na casa dos 5 milhões, né?
2: Exatamente, por isso que eu estou dizendo, não se calcula o benefício que Delmiro Gouveia terá futuramente com o ingresso da Uncisal aqui, não se calcula dinheiro. O retorno que uma universidade pública traz ao município, isso é inalcançável. Nós teremos, logicamente, no futuro, como calcular monetariamente recursos trazidos pela capacitação dos nossos alunos, futuros alunos. Mas um benefício, qualquer benefício cultural que traga ao município tem um valor incalculável. Por isso que, volto a dizer, todos os vereadores da Delmiro Gouveia, seja de situação e os de oposição, eles estão guiados por uma única intenção, que é fazer o bem para Delmiro, cada um na sua visão. Renato e Ivan, com a visão que eles teriam de oposição, de gestão de oposição, e os vereadores de bancada, de defender um projeto que foi vencedor.
1: Gabriel, o que me chamou a atenção, eu acho que do público presente, é a postura de alguns vereadores de forma respeitosa com o deputado Inácio Loyola, que foi inclusive a pessoa que buscou com que a universidade viesse ser implantada aqui na cidade de Delmiro Gouveia. Eu vi quando você falou, você, claro, se apoia, tem o seu lado político. Eu vi quando o próprio Ivan falou, que também acompanha um outro grupo, mas também respeitosamente falando da importância do deputado Inácio como deputado em exercício e também que vai para um outro pleito também, né? A torcida que fica para que ele continue.
2: Exatamente, o deputado Inácio está ali, parabéns, é um amigo do sertão, já votei com o Inácio, votei com o Cate quando ela foi deputada, hoje eu acompanho o deputado Ronaldo Medeiros, mas o sonho de todos os vereadores é que tenhamos um deputado estadual aqui de Delmiro Gouveia, para ampliar, e quiçá um deputado federal daqui de Delmiro Gouveia, para ampliar o poderio político de Delmiro Gouveia. Nós sabemos que as cidades que têm um poder político respeitado, tem desenvolvimento. Foi assim com Santana em um determinado momento, foi assim com Água Branca em determinado momento, Mata Grande, e é assim com as cidades que hoje têm representação. Delmiro Gouveia, ela tem se desenvolvido e tem se tornado uma cidade importante no estado, muito pela postura da prefeita Ziane, que ela traz consigo a responsabilidade e o respeito do governo federal e do governo estadual, com o Paulo Dantas e com o nosso senador Renan Calheiros, nosso ministro Renan Filho. E isso tem dado respaldo ao município em todas as áreas. Mas, logicamente, fortalecidos por candidaturas locais, nós teremos muito mais a evoluir.
1: Gabriel, só para que a gente finalize, agora vai ter que arrumar um espaço a mais na sua agenda, né? Porque tem a parte de advogar, tem a parte de vereador e agora líder do governo, para estar sempre em reuniões com a prefeita para discutir questões voltadas para melhoria, não só aqui dos trabalhos na Câmara, mas também para a sociedade de um modo geral.
2: Advogar eu não deixo nunca, graças a Deus, foi o que eu aprendi a fazer, faço isso todos os dias da semana com muito orgulho e com muito gosto. A política, porque ela está realmente no sangue, né? A gente é um animal político desde que entende por gente, e assim, nunca fui de fugir de tarefa, nunca fui de fugir de serviço.
1: Cada dia é um desafio diferente, né?
2: Cada vez, graças a Deus, ampliando o desafio, E cada vez que a gente sente a confiança é porque sabe que pode realizar. Então, tomara Deus que eu possa contribuir com essa nova função de líder do governo.
1: Eu parabenizo, Gabriel, pela postura, por estar ao vivo aqui com a gente no programa Microfone Aberto. Quem vai perder, provavelmente, ou também não, seja em casa, né? A Rafinha que vai cobrar depois, futuramente, com as filhas, né?
2: Nada, ela tem os horários dela também, não tem o que perder, não. Todo dia eu tô em casa, graças a Deus. Não gosto de dormir fora de casa de jeito nenhum.
1: Valeu, meu irmão, parabéns, viu? Deus abençoe.
2: Um abraço a todos.
1: Tá aí, Cláudio Márcio, essas são as informações. Câmara Municipal de Vereadores, repórter de Valdissar para o programa Microfone Aberto.
0: Aí, portanto, a reprodução da entrevista com o vereador geral, vereador Gabriel Vajão, não é? Ele que esteve, não é, na sessão extraordinária da terça-feira, onde foi votado o projeto de lei para a doação que traz como texto principal a doação do terreno para a instalação da Uncisal aqui em Delmiro Gouveia. Discussões mais acaloradas, mas, como disse ontem, respeitosas, que fazem parte do processo democrático. Não existe lugar melhor para discutir essas questões que o plenário da casa. A oposição no seu direito, a situação também no seu. Ao final, todos chegaram a um consenso e votaram por unanimidade, não é? Esse é o que é mais importante. A sociedade é quem ganha com isso, porque terá, né, definitivamente uma instituição de ensino superior com curso de medicina, que já era um anseio de longa data da nossa população. E não só isso, mesmo terreno que acolherá a universidade, trará também a nova praça de eventos e, né, uma base dos amarelinhos, que faz esse trabalho brilhante que teve aqui em Delmiro Gouveia de forma, não é, temporária, mas que agora será de forma definitiva. Então acho que uma reunião bem produtiva, bem importante. E aqui parabenizar o vereador Gabriel Vajão e ao mesmo tempo desejar boa sorte para esse novo desafio, não é, que é liderar a bancada de governo na casa, sendo essa ponte entre o Executivo Municipal e a Câmara de Vereadores do nosso município. E como disse a gestora no seu ofício encaminhado à casa, oficializando a indicação, ela levou em consideração a experiência e o compromisso desses dois parlamentares. E não posso esquecer também de parabenizar e desejar boa sorte ao atuante vereador Gediael Pereira, né, competente, inclusive, atuante principalmente, sempre atento às questões da casa. E ela destaca a experiência e o compromisso desses dois parlamentares com o andamento dos trabalhos legislativos, e eu concordo, além da capacidade de promover o diálogo institucional e contribuir para a tramitação de matérias de interesse do governo municipal, que se torna interesse da população. Boa sorte, viu, Gabriel? E a você, o nosso abraço. Muito obrigado pela gentileza sempre e a forma com que você atende a nossa reportagem. Muito obrigado. Seguimos aqui com o nosso programa. Agora é hora de conversar, bater aquele papo com o nosso público ouvinte, não é? Os internautas que mandam sua mensagem, querem ver o seu áudio aqui reproduzido, querem ouvir seu áudio aqui reproduzido e querem, acima de tudo, interagir e colaborar com o nosso programa Microfone Aberto. Então vamos girar pela internet. Vamos lá.
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0: Muito bem, nosso microfone aberto, que tem a nossa linha de contato direta, que é o 829-9688-1882. É você comigo aqui via WhatsApp. Já vamos direto aqui para o grupo e mandar um abraço aqui à Helenice, que nos mandou um bom dia. O que é que ela diz aqui? Áudio? Então vamos lá, reproduz aí.
4: Bom dia, pessoal. O pessoal tem genipapo, viu? 4x5.
0: Olha aí, genipapo. Quem quiser, viu, gente? Procura a Helenice aí, tá? Fim de um. Genipapo, ô Juan, entre em contato com a Helenice. Minha gente, um abraço aí, Helenice, ouvindo a gente. Vamos lá, o Zé da Lagoinha, estou ligado. Cláudio, obrigado, Zé. Meu querido amigo Jainho, também lá na Associação Toque de Bola. Os companheiros de portais de notícias e sites de informações. O Carlos Daniel, Carlinhos Timbaleiro, o Ailton Vanderlei, aqui dando o seu bom dia. Presbítero Ivo, gratidão e a Deus por mais um amanhecer. Cláudio, que o nosso dia, o dia de todos do grupo, seja abençoado, vitorioso para todos. Muito bem. Obrigado, Presbítero Ivo. Um grande abraço a você, viu? Obrigado pela sua participação. Quem mais aqui, gente? Temos áudio da Arleide, então já adianta, vamos lá. Alô, bom dia.
5: Bom dia, Cláudio Márcio.
4: Que Deus abençoe o nosso dia, né? Que Deus nos cubra de bênção, saúde e paz. Quero mandar um alô para minha família, para meus amigos e minhas amigas, e para Alex, Mônica, e para minha irmã Arlete, e para todos que estão ouvindo essa rádio maravilhosa, e para você, um bom dia, que Deus te cubra de bênção, saúde e paz. Fique com Deus e tenha um bom dia.
0: Amém. Obrigado, Arleide, para você também. A Luciana, aqui lá do Ponto Chique, diz: pois para Deus nada é impossível. Não importa qual a situação que você esteja passando, Ele pode mudar tudo, tá? Que essa mensagem ela chegue até você que vive um momento difícil e que possa transformar o seu dia em alegria, tá bom? Lucas 1:37. Obrigado, viu, Luciana? Deus abençoe seu dia, minha querida. Vamos seguindo aqui, porque tem muita mensagem aqui. Vamos lá. Meu amigo Ivan, bom dia, Cláudio. Eu queria que tanta coisa fosse diferente, mas não podemos escolher tudo nessa vida, não é verdade? É verdade, sim. A única escolha é seguir em frente, é acreditar que o melhor ainda está por vir. Obrigado, Ivan. O Ivan também aqui nos manda uma imagem. E bom dia, Cláudio, mais uma vez. Vazamento de água na rua do Tatuacara, ao lado da Secretaria de Infraestrutura, em frente à altura do número 285 no bairro Novo, rua da SMTT. Olha só, gente, um vazamento aqui, ele me mostra que já abriu um buraco, né, de um diâmetro considerável. Atenção, Conasa Águas do Sertão, pessoal operacional aí, pessoal que lida com os reparos de vazamentos aí nas ruas e avenidas. Rua da Secretaria de Infraestrutura, né? Próximo ali, na rua do Tatuacara, não é? Ao lado da Secretaria de Infraestrutura, em frente ao número 285. Líquido precioso jorrando em via pública, não é, gente? É o pessoal que sempre nos ouve aí. Tá dado o recado. Microfone. E a gente vai encaminhar também ao pessoal. Esperar que o problema seja resolvido. Obrigado, Ivan. Um abraço, querido Duda Neto. Ele diz aqui: bom dia, Cláudio. Jesus abençoe seu dia. Amém. Que assim seja, viu, Duda? Bom dia, Cláudio. Que Deus nos conceda um dia abençoado e cheio de vitórias. Feliz quinta-feira. Estou ligado. Valeu, Zé. Um abraço para você, meu irmão. E o Edu pintou aí da Travessa Castelo Branco ou Travessa da Cristina ou Beco da Cristina, como é conhecido. Ele agradece aqui: bom dia, Cláudio. Pessoal do recolhimento do entulho aqui limpando a nossa rua, é o Beco da Cristina. Ele agradece aqui o pessoal da CEINFRA e faz um apelo só para que seja capinado o mato, porque está parecendo, segundo ele, uma selva ali, o Beco da Cristina, próximo à serralharia do meu querido amigo Aldo Serralheiro, que ouve a gente. Aliás, um abraço para você, Aldo. Obrigado pela audiência. A Márcia da Independência: ser feliz, Cláudio, e agradecer a cada manhã pelo milagre da vida. Bom dia, feliz quinta-feira. Obrigado, Márcia. Você também. A Márcia da Tiradentes, só que no bairro Novo: não importa como amanheceu o dia, o que conta é que Deus te acordou, te colocou de pé e te deu a chance de recomeçar, não é, Cláudio? É verdade, Márcia. Abraço, minha querida amiga. Obrigado. Uma feliz quinta-feira para você também. Bom dia, Cláudio, direto de São Bernardo do Campo, ouvindo você, mas já de saída. Vamos, como é que ele diz aqui? Vamos gravar o programa Silvio Santos com a Patrícia Bravanel. É, rapaz, muito bem. O Alex não para, hein? Os auditórios da vida aí, muito bem. Ô Alex, um abraço pra você, meu irmão. O Palé Áudio, então roda aí, vamos lá. Fala, Palé.
5: Bom dia, Cláudio Márcio.
0: Bom dia, dia bom dia.
5: Bom dia, meu amigo Raimundo Barbeiro, Zé Mourão Barbeiro, Silvio do IBGE, Ailton Vanderlei, que está lá em São Paulo e está chegando. A Volfride, né, os três primos, Barbeirinho, Aldo Serralheiro, Nenda Eletrônica aqui na Rua Freitas, Capia, Jarinho Serralheiro, Aldade das Melancia, Tony Noia, professor Sila, Bira, Ivan, Ivo, seu Chiquinho, os quatro primos, José Carlos, irmão de Pedro Paulo, Misael, presidente do Palmeirão, André da Gráfica, Cício Martim, Luiz Carlos da Casal, Beto da Ambulância do Hospital, Tadeu Marcos, Vadinho Taxista, Cláudio Taxista, Edinho Taxista, Cacau Taxista, Dr. Kaique, aqui na Castelo Branco, grande advogado, Pai Francisco, empresário Dorinho, Dr. Zé Carlos, grande advogado, Valmir da Farmácia. Bom dia a todos da Almirense, fique com Deus.
0: Amém, Palé, um grande abraço para você também. Meu querido amigo Sargento Pereira diz aqui, bom dia, Cláudio, não é? Estou no serviço, mas ligado no programa. Abração a você aí, viu, ô Pereira? Bom dia, bom trabalho, bom serviço aí para você. Muito obrigado pela audiência de sempre aqui com o nosso programa. E vamos lá, minha gente, que mais? O Valmir da Farmácia diz aqui hoje, Cláudio, que Deus encha o seu dia de luz, o seu coração de paz e a sua vida de bênçãos. Bom dia, Deus te abençoe. Amém, Valmir. Abraço para você, meu irmão. Eu estendo esse abraço à dona Letícia lá na Xerox, não é? O seu estabelecimento comercial, onde você tira Xerox, de trabalhos escolares, de documentos, enfim. Plastificação de documentos também, encadernamento de trabalhos escolares ou encadernações. Não é isso, gente? Enfim, lá no estabelecimento da dona Letícia, ela faz tudo isso. Fica ali próximo ao programa Saúde da Mulher, viu, gente? Por trás da Igreja Matriz, não é, dona Letícia? Um abraço para a senhora. Encadernações de trabalhos escolares, não é? E encadernações em gerais. Não é encadernamentos. Pode ser também, não é? Encadernamentos ou encadernações? Encadernações, vamos lá. Coloca essa que fica bem, bem melhor, não é? Divaldo está em linha, interrompemos aqui o nosso bate-papo com o nosso público ouvinte, porque prioridade para o que vem das ruas da cidade, e o que vem das ruas da cidade sempre de olho na notícia, é ele, é com ele, o Divaldo de Sá. Vamos lá.
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6: Muito bem, Cláudio. Olha, nesse exato momento eu estou aqui no centro da cidade de Almiro Gouveia, onde está acontecendo uma blitz promovida através do SEBRAE, porque estamos na semana do MEI. Então, para falar melhor, estou ao lado da gerente, que pode falar melhor sobre os eventos que estão sendo promovidos aqui na cidade de Almiro Gouveia, sobre as orientações que são feitas através do SEBRAE para quem é MEI, para quem não é, qual caminho eles têm que buscar. Pauline, bom dia, seja bem-vindo ao nosso microfone aberto.
7: Bom dia, obrigada pela presença de vocês, né? Nós estamos aqui hoje, aqui no calçadão do comércio, fazendo a blitz do SEBRAE para trazer orientação sobre as nossas ações, orientação empresarial, falar sobre a nossa agenda de capacitação. A gente está com um mês recheadíssimo de atividades, né? Atividades gratuitas, todas para o mês, reforçando. Esse é o último mês da declaração anual, um mês que não fizer, paga a multa. Então, a gente está aqui no calçadão, justamente oferecendo todo esse serviço para o empresariado de Delmiro Gouveia, né? Quero reforçar também o apoio da Prefeitura de Delmiro Gouveia, que esteve ao nosso lado durante todo esse processo e que também está sempre presente através da Casa do Empreendedor. Reforçando, dia 26 de maio, nós teremos Como Vender no Mercado Livre, plataforma digital, né, para que os nossos empresários consigam vender cada vez mais. E no dia 28 de maio, nós estaremos aqui com o Raí, né, um palestrante nacional, que vai falar sobre o benefício individual dentro do coletivo. Como é que a gente pode agir e atuar, né, frente a todo o cenário de setores, comércio, serviço, indústria. Então, a gente está aqui com toda essa programação, toda para o empresariado de Delmiro Gouveia, para que a gente possa fortalecer o nosso comércio.
6: É, a questão de orientações, a palestra acontece quando, qual horário, onde vai ser, quem pode participar, todo mundo pode participar, quem é microempreendedor, só os empresários, como é que vocês estão fazendo essa divisão?
7: perfeito. Todo empresariado de Delmiro Gouveia pode participar. E se você quer abrir uma pequena empresa, você também pode participar, tá? A ação ela é completamente aberta. É um prazer receber toda a sociedade, toda a comunidade, tanto no prédio do Sebrae, na sala do empreendedor. E aqui hoje, que nós estaremos no calçadão, de 8 até meio-dia, né? Nós vamos oferecer todo tipo de serviço. A gente vai fazer essa orientação e reforçando, é gratuita. Né, o empresariado pode vir para cá, pode falar com nossos analistas, nossa equipe técnica de consultores está toda à disposição para vocês. Nós estaremos o mês inteiro com programação. Então é só acessar nossas redes sociais, buscar lá o dia que mais fica interessante para você, o horário que mais fica interessante e participar de forma gratuita.
6: Um beijo que eu, por ser MEI, eu posso até falar, eu já recebi alguns links de avaliação do Sebrae. É bom deixar claro que as pessoas às vezes têm dúvidas também de responder aqueles links de avaliação, ter alguma dúvida de serviço. Vocês também têm um canal através do WhatsApp, vocês mandam para os clientes. Quando o cara já é MEI, vocês mandam através do DAIS, para estar lembrando. Outras situações que precisam de esclarecimento, vocês também respondem pelo WhatsApp, né?
7: Isso. Mas foi excelente sua pergunta. Porque muitas das vezes os links chegam, né? E os nossos empresários ficam receosos, realmente. Eles ficam com medo de fazer o pagamento. O que a gente orienta? Ficou na dúvida, procura um posto do Sebrae, né? Existe o golpe, sim. Isso é real, né? Nós já tivemos vários casos de boletos que foram emitidos e que não eram para pagamento do mês. Então, teve dúvida, procura o Sebrae. O que a gente mais orienta é que você vá até o link, né? A gente manda os links, tem os links de inscrições, tem os links dos próprios aplicativos, mas se você for até lá buscar, muitas das vezes é muito mais seguro. E pode ir também lá no Sebrae, também pode ir na Casa do Empreendedor aqui, que é da Prefeitura, você pode puxar o seu boleto, também é gratuito. E só para reforçar, tá? Pessoal, você que é MEI, que fatura até 81 mil, esse é o último mês para fazer a declaração anual, até o dia 31 de maio. Se não fizer, vai pagar a multa. Então, procura um posto do Sebrae aqui, que fica ali no shopping da Vila, né? Pode procurar a Casa do Empreendedor e fazer sua declaração. Todo serviço para o MEI é gratuito.
6: Tá aí, Cláudio Márcio, se você tem algum questionamento, alguma dúvida, a Paulinha está lhe ouvindo, fique à vontade, mas nesse momento, no centro aqui, na cidade, em frente à praça, a farmácia permanente, próxima à Câmara Municipal de Vereadores, está acontecendo essa blitz. Também tem vários produtos sendo expostos aqui, artesanato, tem o pessoal também que faz o bolo aqui na nossa região, que também...
0: Opa, perdemos aí contato com o Divaldo, é isso, gente? Perdemos o contato com o Divaldo, né? O link está ativo, mas a gente não está te ouvindo, tá, Divaldo? Talvez uma melhor posição sua aí, tá? Mas a gente está sem te ouvir, né? Enquanto o Divaldo reconecta com a gente, o pessoal não perde tempo, né, gente? Sobre encadernação ou encadernamento, né? As duas ou os dois termos estão corretos, tá, pessoal? É só aqui, Cláudio, você não erra. Você só erra quando acha que está errado. Olha só. Gostou aí, Juan? Você só erra quando acha que está errado. Obrigado, viu, gente? Encadernação é mais comum, é mais usado, refere-se ao ato de processo de unir folhas e colocar capa. Encadernamento é a mesma coisa, mas não é muito usual como encadernação. É igual internações e internamentos. As duas são válidas, estão corretas, embora que internações é mais usual. Internamentos... É porque quando tem um mento no final, encadernamento, dá-se a impressão de que é um termo errado, né? Assim que, como tem tantas outras palavras que em duas formas estão corretas, mas a mais usual é a que é a mais falada, não é, gente? Então, é assim. Mas, gente, gratidão, tá? Muito obrigado aos nossos internautas que continuam interagindo com a gente. E a gente vai voltar a interagir com vocês, tá, gente? Aqui mandando mensagem. Mas muito, muito obrigado. Divaldo de Sá. Volto com você para a conclusão aí da sua participação, pois não, Divaldo?
6: Muito bem, Cláudio. Como eu dizia, está sendo colocado aqui barracas, o pessoal está expondo artesanato, tem também os bolos que são produzidos aqui, tem várias outras coisas, o pudim, estou vendo que tem pudim, tem bolo de pote, tem muita coisa legal. A promoção do MEI não é só trazer essa blitz, mas também informar ou formar profissionais para o mercado a cada dia, né?
7: Exatamente. É trazer toda essa estrutura de serviço que a gente pode oferecer para o empresário, né? A proposta é, de fato, fortalecer esse cenário econômico aqui dentro do município de Delmiro Gouveia. A gente tem um grupo de empresários extremamente qualificado, a gente tem um empresário aqui que busca, sabe, aquele que tem sangue no olho mesmo, e a gente quer colocar toda a estrutura Sebrae completamente à disposição, né? E mais uma vez, quero deixar aqui nosso agradecimento todo especial à Prefeitura de Delmiro Gouveia, ao secretário Felipe, né, que esteve com a gente pensando todo esse processo e fez aqui com que a gente tivesse as barracas, né, com que os nossos empresários pudessem expor seus produtos e faturar, né, se capacitar, mas a gente não precisa de dinheiro no bolso. E aí a gente hoje aqui está oferecendo tudo isso. Então quero realmente deixar esse agradecimento especial a ele.
6: Então só reforça, Pauline, para a gente finalizar aqui mais uma vez a Semana do MEI, toda a programação. Reforça também a questão do pessoal que ainda não foi fazer a declaração anual, que é importante também.
7: Isso, declaração anual até o dia 31 de maio. Procura um posto do Sebrae, procura a Casa do Empreendedor e faça a sua declaração. Mais uma vez, é um processamento gratuito, não demora nada, tá? Uma coisa super rápida. Leve quanto você faturou no ano de 2025, que a gente vai pagar. Leva quanto faturou, a gente faz sua declaração e te entrega, você fica regularizado. Ah, mas eu estou com pendência de boleto, não estou com os boletos em aberto, problema nenhum. Não tem problema. Lá, inclusive, a gente dá toda a orientação para que você possa se regularizar. Mas é importante que faça a declaração. Uma coisa não impede a outra, tá? Então, vá, busca um posto do Sebrae, busca a prefeitura e faça a sua declaração.
6: É a programação aí para a gente finalizar aqui e agradecer desde já pela sua participação.
7: Em nossa programação, dia 26 de maio, essas são as palestras de maiores destaques, mas como eu já falei, a gente está com o mês inteiro de programação, mas no dia 26 de maio, né, nós estaremos com Como Vender no Mercado Livre, e gente, isso é fantástico, né, plataformas de e-commerce, você pode vender para o Brasil inteiro, e a gente vai estar orientando sobre isso. Tem a palestra Seja Influenciador da Sua Marca, hoje que é aquela história que não é visto, não é lembrado, né, nós teremos a palestra Benefício Individual dentro do coletivo, com palestrante nacional, Raí, e Made Impacto, o painel também, tudo isso um dia 26 de maio, outro dia 28 de maio. 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
6: Ok, obrigado, viu, parabéns.
7: Nós que agradecemos a presença de vocês, é sempre um prazer receber.
6: Tá aí, Cláudio, você que ainda não veio aqui, vem para o Centro da Cidade, tá acontecendo essa blitz promovida através do Sebrae, aqui são vários serviços oferecidos, orientações, principalmente para você que é MEI, então vem para cá porque serviços estão sendo oferecidos, panfletos, orientações para o pessoal que está ouvindo a nossa 98, principalmente aqueles microempreendedores individual, os empresários locais que queiram participar, fiquem à vontade. A Pauline está aqui com toda a sua equipe para fazer as orientações. Eu volto daqui a pouquinho, trago mais informações porque a movimentação na cidade não para, com mais informações para o programa Microfone Aberto. É com você, Cláudio Márcio.
0: Valeu, Givaldo, muito obrigado aí ao pessoal do Sebrae, que hoje é um órgão importantíssimo para o empresário, pequeno empresário, microempreendedor individual, pelas qualificações que oferece, pelas capacitações que eles dão a oportunidade das pessoas cada vez mais se qualificarem, tanto para o mercado de trabalho, quanto também nesse apoio às empresas, porque as empresas precisam muito, seja ela de pequeno porte, de grande porte, microempreendedor individual, o Sebrae tem esse trabalho fundamental. E que bom que temos um Sebrae hoje aqui em Delmiro Gouveia, né? Um abraço a todos que fazem o Sebrae aqui de Delmiro Gouveia. Deixa eu mandar um abraço aqui, continuando interagindo com o nosso público ouvinte. O meu amigo Ventola está ouvindo a gente, né? O Ventola, ele se recupera, né, de um trauma, um acidente que sofreu. E para você ter uma ideia do quanto o Sistema Único de Saúde no nosso país é lento, não é, gente? Para atender pessoas que precisam. O nosso querido Ventola está há um ano exatamente, né? Há um ano esperando por uma cirurgia. Um ano, gente. Mas, enfim, que Deus possa, não é, acelerar esse processo, mas lento ele já está por si só. Um ano esperando uma cirurgia. Esse é o Sistema Único de Saúde que a gente tem, viu, gente? Precisando de uma cirurgia. Enfim. Rapaz. É muito complicado. Que Deus continue cuidando da sua recuperação, meu amigo, e te dando saúde, viu? Muito obrigado pela sua participação. Cícero Martins diz aqui, bom dia, Cláudio, que seja uma quinta-feira de paz e bênçãos para todos nós. Obrigado pela mensagem, viu, Cícero? Muito, muito obrigado. o amigo Cissão, eu não posso esquecer, porque todos os dias as pessoas nos mandam, gente, um bom dia, que bênçãos, abençoando a nossa vida, abençoando o nosso dia, e a gente não pode deixar essas pessoas, não é, é de fora, de maneira alguma, de forma nenhuma. Muito, muito obrigado, cada um de vocês. Eu fico imaginando as pessoas tirarem um tempinho ali, porque todas essas pessoas, a maioria trabalha, quando não trabalham, estão nos afazeres do lar, mas tira um tempinho ali, vai lá no celular e manda uma mensagem pra gente, seja no grupo do Microfone Aberto, mas principalmente aqui no meu telefone particular, que uso aqui também pra emissora, mas manda um direcionado a mim, não manda nos grupos, né? Isso, sabe, é muito gratificante, gente, é o reconhecimento de um trabalho, as pessoas. Cláudio, bom dia, que Deus te abençoe, que seu dia seja de paz e bênçãos, olha, que Deus ilumine os seus caminhos, sejam para colaborar, nos ajudar aqui quando a gente precisa também. Enfim, é muito gratificante, isso só reflete e nos dá um feedback do quanto as pessoas ouvem o nosso programa, estão atentas ao nosso programa e, acima de tudo, sempre tem esse carinho muito grande para pessoalmente comigo. Então, muito obrigado, tá, gente? A cada um de vocês, né, que tira um tempinho aí do seu dia, que a gente sabe que hoje não é fácil, principalmente para quem está trabalhando, tirar um tempinho ali para mandar uma mensagem. Mensagem motivacional, uma mensagem de bom dia, uma mensagem de bênçãos, enfim. Isso é muito gratificante e a gente só tem a agradecer a Deus primeiramente e a vocês por tanto carinho, tá, gente? E era isso que tínhamos por enquanto aqui com o nosso público ouvinte, agradecendo a participação de cada um de vocês mais uma vez, viu, gente? Muito obrigado. E agora, claro, vocês merecem que a gente traga dicas de economia para vocês que acompanham o nosso programa, né, daqueles apoiadores culturais que a gente traz sempre aqui no nosso programa e que mantém aqui a nossa alternativa e fazem com que a gente esteja aqui todos os dias levando essa informação séria e verdadeira até você. 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Boa sorte para você, meu querido amigo Giva, que Deus abençoe aí esse novo começo, não é? Grande abraço para você, tá, meu irmão? E convidar a você, você mesmo que ouve aí o nosso programa, para o 5º Arraiá Solidário da ATB, que acontece dia 13 de junho, não é? Tá chegando o dia, exatamente daqui a um mês, não é? Um pouquinho menos de um mês, ontem 13, hoje 14, pouquinho menos de um mês. O Arraiá Solidário da ATB, tradição, alegria e solidariedade. Dia 13 de junho, às 22 horas, já temos a primeira atração confirmada, que é o cantor Tony Hitz, não é? Que dispensa comentário. Então, vista o seu traje junino e venha fazer parte dessa festa solidária. Você vai curtir uma noite agradável, de muito forró, comidas típicas e alegria, e vai estar ajudando as famílias carentes da nossa cidade. Vendas de mesas com o professor Anderson Batalha, o Dinho. Você pode já e reservar a sua. E o São João Solidário da Família ATB não é só uma festa, tá, pessoal? De quem é também colocar na mesa a comida de quem está precisando e levar alegria para uma criança que sonha em ganhar um brinquedo. E olha isso, muita criança tem. E às vezes a família não tem condição. olhar no olhar de uma criança e ver nesse olhar a alegria de estar ali recebendo um presente, gente, na época de Natal, não tem preço. E essa festa, justamente o que é arrecadado, é para distribuição de cestas básicas com as comunidades carentes e também de brinquedos no Natal Solidário da Associação Toque de Bola. A causa é muito nobre, tá, gente? Muito nobre mesmo. Um abraço, professor Anderson, professor Jean, presidente da ATB. Parabéns pela iniciativa em mais um ano. Já é a quinta edição, hein, gente? Já está no calendário festivo e solidário da cidade de Delmiro Gouveia. Não tenho dúvida nenhuma. Agora sim, quero falar com você. 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Aos nossos apoiadores culturais, toda a nossa gratidão, o nosso muito obrigado. Eu tenho um intervalo, bloco de apoios culturais, e na sequência a gente volta com muito mais. Não sai daí, que a gente volta já já. Um abraço a Vanuzzi aí, próximo ao ginásio de esportes do Bairro Novo, ouvindo a gente. Quem mais aqui? Professor Antônio Rufino está ouvindo a gente também. É, a Cris também, o Manta e todos que fazem a borracharia Discovery Turbo, Júlio também. Um abraço, gente, e um bom dia. Um abraço aí na Oficina Mecânica Apolo, o amigo Deu, o Zé Binga e toda a turma aí que não perdem um só programa Microfone Aberto. Bom trabalho, gente, obrigado, bom dia. Agora sim, vamos ao intervalo, bloco de apoios culturais. Na sequência a gente volta com muito mais, não sai daí.
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8: Nove horas e 33 minutos.
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4: 9 horas e 39 minutos.
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1: Hora certa para você, confira comigo, agora são 9h46, 9 horas mais 46 minutos. Muito bem, minha gente, já estamos de volta. Esse é o Microfone Aberto, edição desta quinta-feira, hoje dia 14 do mês de maio. Hoje já o último programa da semana, quem diria, hein? A semana voou, como tem sido, não é? Frequentemente. O tempo está voando realmente, está passando muito rápido. Eu costumo dizer que a gente tem que aproveitar cada minuto, cada hora, cada dia, cada mês, enfim, a gente tem que aproveitar todos os momentos da nossa vida, não é? De preferência fazendo bem, olhando para o próximo, enfim, né? E realizando tudo aquilo que você planejou, né? Porque não adianta depois que passar e você não fizer, se arrepender do que você não fez. Eu acho bem mais positivo se arrepender do que fez, do que não fez. Dá uma frustração danada, você olhar para trás, rapaz, por que eu não fiz aquilo? Por que eu não fui naquele lugar? Por que eu não assisti aquele filme? Por que não fui visitar aquele amigo? Não é verdade? Dá uma frustração danada, não dá? Agora, se arrepender do que fez, gente, faz parte. O importante é que você teve a iniciativa de fazer. Então não deixa para amanhã o que você pode fazer hoje, porque amanhã pode ser tarde demais.
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1: Tá? Repito, não deixe para amanhã o que você pode fazer hoje. Tem atitude, gente. Mais atitude e menos desculpas. O mundo está precisando de mais atitude e menos desculpas. Quem sabe se você que me ouve aí não se identifique com isso. Mais atitude e menos desculpas. Chega de desculpas. O importante da nossa vida é ter atitude. Vai, faz, levanta. Vamos lá, força, coragem. Corre atrás dos seus objetivos. Não, não, amanhã não, é hoje. Vamos lá, se pode fazer hoje, vamos fazer. Né? Porque a vida é assim. A gente só consegue realizar os nossos objetivos, alcançar os nossos objetivos, realizar os nossos sonhos quando a gente tem atitude. Então, chega de desculpas e tenha atitude. Vamos lá, fico aqui torcendo por você, tá? Torcendo que você realmente consiga realizar tudo aquilo que você planejou para este ano. Gente, a grande discussão do momento, não é? É o aumento de combustível, e a gente sabe muito bem que o Brasil vive as voltas com isso desde que o conflito entre Estados Unidos e Irã começou, não é? E aqui várias redes de combustíveis no Brasil entraram nessa de que, né, com a dificuldade desse combustível chegar ao nosso continente, por todo aquele problema ali no Estreito de Hormuz, que é o grande ponto de discussão dessa guerra, aumentaram de forma descontrolada e irregular o combustível. E o governo federal tenta de todas as formas buscar meios para conter esse aumento desenfreado dos combustíveis no Brasil. E agora o governo anunciou, na verdade, uma medida provisória para conter a alta de preços nos combustíveis. E é disso que a gente vai falar a partir de agora, dentro aqui do nosso programa de hoje, através de uma matéria que a gente vai reproduzir para você com a reportagem do Pedro Lacerda. A guerra no Oriente Médio fez o preço do barril do petróleo disparar no mercado internacional e o impacto chegou até os postos de combustíveis no Brasil. Portanto, para evitar que a gasolina e o diesel fiquem ainda mais caros, principalmente, o governo federal anunciou nesta quarta-feira uma medida provisória que pagará um subsídio direto a produtores e importadores de combustíveis, impedindo que a alta seja repassada ao consumidor. É isso que a gente vai ouvir agora, através da reportagem do Pedro Lacerda. Pode rodar, vamos ouvir.
2: A guerra no Oriente Médio fez o preço do barril do petróleo disparar no mercado internacional e o impacto chegou até os postos de combustíveis aqui no Brasil. Para evitar que a gasolina e o diesel fiquem ainda mais caros, o governo federal anunciou nesta quarta-feira uma medida provisória que vai pagar um subsídio direto a produtores e importadores de combustível, impedindo que a alta seja repassada ao consumidor. O mecanismo funciona como um cashback de impostos. Produtores e importadores pagam normalmente os tributos federais à Receita Federal e em seguida recebem de volta esse valor como subvenção. O subsídio será pago por meio da ANP, a Agência Nacional do Petróleo, Gás Natural e Biocombustíveis. Para a gasolina, o valor deve ficar entre 40 centavos e 45 centavos por litro, com teto de 89 centavos, equivalente à soma dos tributos federais de PIS, COFINS e CID. No caso do diesel, a partir de 1º de junho, deve ser aplicada uma subvenção em torno de 35 centavos. Em contrapartida, as empresas beneficiadas ficam proibidas de repassar a alta aos postos. O ministro do Planejamento e Orçamento, Bruno Moretti, comentou a medida.
3: A ANP já fez a regulamentação de todas essas subvenções, então esse é um movimento agora de adesão dos agentes econômicos. Nós esperamos, inclusive, que haja evolução da adesão desses agentes, com regras mais claras, mitigando-se incertezas. Portanto, preferimos esse caminho, e é um caminho de pagar uma subvenção aos agentes produtores e importadores, para que eles não repassem a preço o tributo que eles pagaram. Por isso, usei aqui a expressão de uma espécie de cashback do tributo pago.
2: O custo aos cofres públicos é estimado em 1 bilhão a 1 bilhão e 200 milhões de reais por mês para a gasolina e de 1 bilhão e 700 milhões de reais para o diesel. O governo defende que a medida tem neutralidade fiscal, já que a arrecadação com royalties e dividendos do petróleo cresceu na mesma proporção da alta das cotações internacionais. O barril tipo Brent, que estava abaixo de 70 dólares antes da guerra, chegou a mais de 105 dólares na tarde desta quarta-feira. A validade do subsídio é de 2 meses prorrogáveis. Os valores vão ser definidos em portaria do Ministério da Fazenda e identificados nas notas fiscais e também no pagamento às empresas, que ocorrerá em até 30 dias. Para o ministro de Minas e Energia, Alexandre Silveira, a medida é fundamental para proteger o consumidor brasileiro dos efeitos da guerra no preço dos combustíveis. Silveira destacou que o Brasil foi um dos países que melhor respondeu ao choque de preços.
4: Nenhum outro país do mundo teve tantas medidas a favor das suas populações, nenhum outro país do mundo teve menor impacto do que o Brasil com essa guerra que não é nossa, não é do povo brasileiro, exatamente porque nós fomos rápidos, proativos.
2: O anúncio foi feito após a presidente da Petrobras, Magda Chambriard, ter adiantado nesta terça-feira que um reajuste da gasolina nas refinarias era iminente. A gasolina foi o principal item a pressionar a inflação em abril, de acordo com os últimos indicadores econômicos divulgados pelo IBGE. Da Rádio Nacional em Brasília, Pedro Lacerda.
1: Obrigado, Pedro. Portanto, tá aí, gente. Não é? Agora resta ao governo federal, né, criar meios para acompanhar essa contenção, essa tentativa de conter, né, o aumento desenfreado do valor dos combustíveis no Brasil. Esse é o grande problema. Você determina ou você lança uma medida provisória, agora fazer com que ela seja cumprida, né, ali na bomba, no preço direto ao consumidor que é oferecido. Esse é um problema que o Brasil tem, né, de muito, de longa, longuíssima, eu diria, data. O difícil é você acabar, erradicar com essa rede, não é? Que tem entre os postos de combustíveis, que quando um aumenta, outro aumenta, e o outro só diminui quando o outro diminui também. Né? Então, esse problema, ele é enraizado no nosso país. É uma grande rede em comum que tem entre os postos de combustíveis em manter aquele preço ali. Ninguém larga a mão de ninguém, não é verdade? Esse é o grande problema do nosso país. Eu não vou usar uma palavra que muita gente usa aí, até para não direcioná-la aos proprietários de combustíveis, donos de postos, enfim, a própria empresa em geral, as redes de postos de combustíveis. Vamos chamar de rede, para não chamar de um outro nome, né? Porque eles aumentam, colocam ali no mesmo patamar, não tem como. Um que sai dessa normalidade, a gente sabe, né, que existe todo um sistema e uma rede entre eles de agir da mesma forma. Mas enfim, vamos falar de esportes dentro do nosso programa. Hoje é quinta-feira, ontem tivemos Copa do Brasil, alguns jogos que definiram, na verdade tivemos a definição dos classificados para as oitavas de final da Copa do Brasil, torneio que melhor paga no Brasil. Vamos lá.
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1: Muito bem, a Daniela Esperon traz a informação que deu a lógica, né? Os favoritos venceram e avançaram às oitavas de final da Copa do Brasil. Na sequência, ela fala sobre os jogos de ontem. Ei, São Paulo, hein, que foi eliminado, e o Roger Machado demitido posterior ao jogo. As informações do esporte você acompanha comigo a partir de agora. Vamos lá. Pode rodar, gente. Quando tiver ok, pode apertar o play. Vamos lá?
5: Deu a lógica na terça-feira de Copa do Brasil e os primeiros classificados às oitavas de final são Internacional, Cruzeiro e Fluminense. Quem venceu os dois jogos foi o Colorado, que jogando no Beira-Rio voltou a bater o Atlético, desta vez pelo placar de 3-2. Gols marcados por Borré, Alex e Bernabé. O detalhe é que após a partida, Paulo Pezzolano falou que o time teve alguns erros, mas o importante foi a classificação.
6: Tivemos erros individuais, erros coletivos. Sin duda, cosas para mejorar. Más lo positivo es que ganamos los dos juegos. No es fácil ganar los dos juegos. Después se sabe, la Copa de Brasil, sea contra quien sea, sea un chisme de segunda división, sea contra quien sea, se sabe, no es fácil ganar los dos juegos. Ganamos primero. Hoy si veníamos ganando, podíamos hacerlo mejor. Mas solo nos complicamos un poco.
5: O Cruzeiro no Mineirão venceu Goiás pelo placar de 1-0, gol marcado por Caio Jorge, e o Fluminense bateu o Operário do Paraná no Maracanã, gols marcados por Lúcio Acosta e Savarino. Nesta quarta-feira, mais classificados sairão. Situação mais confortável é do Palmeiras, que venceu a Jacuipense por 3-0 em casa e visita no estádio do Café, mas podendo aí perder por 2-0 ou 3-0, levando a partida para os pênaltis. O Palmeiras vai com o time reserva. O mesmo acontece com o Vasco, que fez 2-0 no Paysandu no jogo de ida e agora jogando em São Januário, vai usar um time alternativo e espera conseguir a classificação. Situações mais complicadas. O Ceará recebe o Atlético Mineiro. Primeira partida, 2-1 para a equipe do Galo. O Vozão vai precisar fazer o apoio da torcida valer para conseguir essa classificação às oitavas de final. Remo e Bahia, o Remo venceu por 3-1 fora de casa, portanto vai tentar segurar o resultado jogando no Mangueirão, duelo de Série A, inclusive. Mirassol e Bragantino, tudo em aberto, já que o primeiro jogo ficou em 1-1. O mesmo acontece com Santos e Curitiba, que terminaram 0-0, e agora fica tudo para o Couto Pereira essa decisão da vaga. O São Paulo tem uma vantagem mínima de 1-0 diante do Juventude e vai até o Alfredo Jaconi podendo jogar pelo empate. Agência Rádio Web com informações da Copa do Brasil, Daniela Esperon.
1: Muito bem, tudo isso ontem foi definido, porque a rodada da Copa do Brasil ontem por todo o país movimentou o futebol a nível nacional. Vamos continuar com a Daniela Esperon e as definições, não é, das definições da nova fase, as oitavas de final da competição que melhor paga no Brasil. São milhões a cada classificação, hein, gente? É só a CBF fazendo pix para os clubes que vão avançando. Enfim, a Daniela continua com a gente. Vamos lá.
5: A noite de quarta-feira reservou tensão e muitas surpresas. Até porque, começando pela maior, a zebra da quinta fase da Copa do Brasil, que foi o São Paulo, que foi eliminado pelo Juventude dentro do Alfredo Jaconi, perdeu por 3-1, depois de ter vencido no Morumbis pelo placar de 1-0. E o técnico Roger Machado não resistiu a essa eliminação e acabou sendo demitido pelo São Paulo. Rui Costa, executivo de futebol do Clube Paulista, admitiu que o resultado pesou e revelou que a pressão foi um fator determinante.
7: Eu estou aqui para comunicar que o técnico Roger Machado não é mais treinador do São Paulo Futebol Clube. Uma decisão que foi tomada algumas horas depois, alguns minutos depois do jogo. Conversamos com o presidente, com toda a comissão técnica e a partir de hoje o São Paulo então inicia a busca para um novo treinador.
5: Quem levou um susto também foi o Atlético Mineiro, que tinha vencido a primeira partida, o Ceará, por 2-1 na Arena MRV. Mas no duelo de volta, no Castelão, o Ceará devolveu o placar e precisou das penalidades. Nos pênaltis brilhou o goleiro Everson e o Atlético está classificado 4-2 nos pênaltis. O Vasco tinha uma boa vantagem diante do Paysandu, já que tinha vencido por 2-0 a primeira partida. Mas o Papão fez um jogo de igual para igual e lutou até o fim. Conseguiu um empate em 2-2, mas quem avançou mesmo foi o time carioca. Outro que tinha boa vantagem e fez valer disso foi o Palmeiras, que diante da Jacuipense fez 4-1 sem dificuldades nenhuma. O Mirassol passou e classificou diante do Bragantino, 2-1. O Remo venceu mais uma diante do Bahia, 2-1 na equipe do técnico Rogério Ceni, e também avançou. O Santos fez uma excelente partida, inclusive com Neymar em campo, e conseguiu a classificação diante do Coritiba dentro do Couto Pereira ao vencer por 2-0. Nesta quinta-feira, os últimos classificados às oitavas de final. Temos o duelo entre Atléticos Goianiense contra o Atlético Paranaense no Antônio Ascioli. Vitória e Flamengo no Barradão, Confiança e Grêmio em Sergipe, CRB e Fortaleza no Estádio Rei Pelé, Chapecoense e Botafogo na Arena Condá e Corinthians e Barra de Santa Catarina na Neoquímica Arena. Agência Rádio Web com informações da Copa do Brasil, Daniele Esperon.
1: Obrigado, Daniele, pela sua colaboração com as notícias do esporte, falando do futebol nacional e no amadorismo. Um pouco mais de 24 horas para o grande dia, a grande final do Campeonato Feminino Municipal de Futsal. As garotas devem estar numa expectativa danada, hein, gente? A partir das 19 horas, 19h30, teremos a disputa pelo terceiro lugar, que vale também uma grana boa. A gente estarão se enfrentando Damas da Bola e a equipe do Adesca. No segundo jogo, previsto ali, volta das 19, vamos lá. O primeiro jogo previsto, né? Mas tem todo um cerimonial antes, enfim. Mas ali por volta das 19h40, 20 horas, estarão em quadra Cruzeiro do distrito de Sinimbu e a equipe do Confiança, aqui da área urbana. São equipes que mereceram chegar até onde chegaram pelo futsal que apresentaram. Consistente, bem posicionado, de meninas que se dedicaram e aparentemente fica claro a um esquema, né, técnico e tático que foi colocado pelos seus respectivos treinadores. Então, para quem estiver no ginásio ou para quem acompanhar de casa através da Delmiro TV, no YouTube oficial da Prefeitura Delmiro Gouveia, vão ter um grande jogo de futsal. As duas partidas, na verdade. Então, boa sorte aí a essas garotas. Eu imagino a loucura que vai estar esse ginásio. Eu já prometi ao Gilson que eu iria lá. Vamos ver, não é? Vamos aqui analisar se a gente vai mesmo. Já na Associação Toque de Bola, a gente, esse final de semana será marcado pelo início das competições nas duas categorias. A categoria Master 50, né, que tem a sua primeira rodada do campeonato interno da Associação Toque de Bola, que será realizada no sabadão, a partir das 16h30. Já tem bola rolando na Arena Pedra Velha, ali nas instalações da Associação Toque de Bola, que fica ali, em frente à nova escola José Bezerra. Não tem como errar, tá, gente? Você é desportista, você é atleta, vai lá prestigiar esse grande evento. E no domingo é a vez da categoria Novos. Primeira rodada do campeonato interno da Associação Toque de Bola, a partir das 6 horas da manhã. Já tem bola rolando na Arena Pedra Velha também. Na TB estão todos convidados a assistir grandes partidas de futebol. Então é isso, gente. O esporte, o futebol, principalmente movimentando aqui a cidade durante esse final de semana que se aproxima. E boa sorte a todos os envolvidos. E assim, e essas foram essas as notícias do esporte dentro do nosso microfone aberto.
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1: Muito bem, a rádio da notícia e a rádio do seu coração. Também a rádio da informação. Gente, não temos mais tempo para nada. Acabou. Ah, que pena, não é? É verdade, acabou o nosso programa de hoje. Na verdade, o último da semana. Confira a hora certa comigo. Agora são 10 horas mais 6 minutos e pelo horário... Final da edição desta quinta-feira, dia 14 do mês de maio, do seu, do meu, do nosso programa Microfone Aberto. Agradecendo sempre, primeiramente, a Deus por nos dar o dom da vida em estarmos aqui mais um dia, mais uma semana, na verdade, levando essa informação séria e verdadeira até você. Você que, por outro lado, nos deu essa audiência grande, fazendo o som da Alternativa FM ecoar muito forte pelos quatro cantos da nossa cidade. Continue com a gente porque vem aí mais um campeão de audiência. Nosso querido Gilson Feitosa comanda o Manhã de Sucessos com muita música, alegria, informação e diversão. Quero lembrar a você que amanhã temos o Cidadania Delmiro a partir das 7 da manhã e a gente te espera aqui. Eu, Gilson Feitosa e eu. E lembre-se sempre que nenhuma dificuldade é tão grande assim, mas nenhuma mesmo, quando a gente tem fé e acredita em Deus. Tchau, pessoal. Uma excelente quinta-feira. Se cuidem e até amanhã.

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2: Dez horas e 7 minutos.

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2: Bom dia, bom dia, bom dia, bom dia, minha cidade linda que é. Mexer, quem mexer nesse botão aqui, hein, Claudio Márcio? E eu rodado tudo ao contrário, é. Acho que eu vou começar a fazer isso quando eu sair. Rodar tudinho, hein. Bom dia, 10h20, galerinha, bom dia. Bom dia, Deus, bom dia, Jesus, bom dia, alegria, bom dia, vida. Bom dia, galera, quinta-feira, dia 14 de maio, o ano é o de 2026. E seja muito bem-vindo, seja muito bem-vinda. As ondas sonoras da nossa programação, logo após o Cláudio Márcio comandando o microfone aberto. Gilson Feitosa chegando aqui com você, por você, sempre na melhor, né? Juan Santos aqui nos botões, Givaldo de Sá, direto das ruas. A galera aqui do nosso microfone aberto, deixando você informado nesta manhã gostosa. Agora ainda peguei uns pinguinhos de chuva, né? E olha que é daquela, não é aqueles pinguinhos não, é um pinguinho violento, né? Quando vem, choveu aqui, vai estar o tempo parcialmente nublado. Tá um clima, já é um inverno praticamente para nós aqui, né? É, não foi oficializado, mas chegou antes do convite, né? O inverno, que tá gostoso o clima, temperatura agradável, umidade relativa do ar da mesma forma, coisa boa. E aqui vamos, seguindo na nossa programação, hoje dia 14 de maio, hoje é o seu dia, né? Então vamos lá, ó, parabéns,
3: parabéns, parabéns pra você.
2: Com direito a aplausos da programação da nossa 98 FM. Parabéns para você, aniversariante do dia. Deus, paz e luz. Muita luz para você. Começo já com o Alexandre Pires. Cuida bem dela. É a primeiríssima aqui da nossa programação. Fica com a gente até as 12 horas. Hoje tem o momento do rei, né?
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0: 30 minutos.
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1: 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Sou eu aqui na programação Gilson Feitosa no Manhã de Sucessos, em nome de MW Construções. Um abraço, Moisés. Obrigado pelo carinho. Sempre bom, né, encontrar o Moisés, bater esse papo legal. Um abraço pra ele, pra o Derli. Eita, Derli, grande garotinho. Abraços pra toda essa turma sensacional. Obrigado mesmo pelo carinho. MW, parceiraça aqui da nossa Alternativa FM. Bem como a todos lá do Supermercado Hélida. Obrigado. Alô, dona Sônia. Bom dia, bom dia. O Evaldo, encontrei hoje também logo cedinho. Um abraço pra vocês, né? 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Começaram ontem, dia 13, vão até o dia 16. Fica ligado, meu amigo, minha amiga. Você já acessou hoje o site cliquenanoticia.com.br? Olha, tem tudo sobre o cinema, tem tudo. Começaram ontem, dia 13, vão até o dia 16. Fica ligado, meu amigo, minha amiga. Você já acessou hoje o

atenção nisso, mas eles falam muito da questão do estilo, da moda, das mudanças. Então, um filme maravilhoso. E você tem aí esse resumão no cliquenanoticia.com.br, o legado do filme original e seu impacto cultural. Tem tudo isso para você. Jornalismo e moda em um novo cenário. Né? Tudo, ó, ligado ao filme Diabo Veste Prada 2. Sensacional. E as informações, os detalhes, você também acompanha. Tem a informação na área de saúde. Anvisa adia decisão sobre recurso da IP em meio a negociações por segurança sanitária. Tá lá no cliquenanoticia.com.br. E tem essa aqui, essa informação. Você pode também acessar e ficar por dentro, ó, ingressos para o último jogo da seleção brasileira no Brasil antes da Copa já estão, ó, à venda, hein? Quer saber mais informações? É só clicar aqui, vem com a gente, clique na notícia.com.br. Bruno Marrone, Henrique e Diego, esqueci você. 10h38, bom dia.

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1: Esse é o nosso Manhã de Sucesso. Já voltamos aqui logo após o bloco de apoios culturais, a melhor programação do rádio, trazendo para você sempre o que há de melhor no mundo da música e das informações. Pois é, amigão, ontem tivemos alguns jogos, né, movimentando aí os gramados pelo Brasil, a Copa do Brasil. Ah, quem diria, né, o Ceará, com a classificação na mão, deixou o Atlético Mineiro, que jogou com a menos desde os 9 minutos do primeiro tempo, né? Tava 2-0, cara. E no agregado, aí, né, tava 3-2 no agregado. Ah, tinha perdido a última partida. E aí, amigo, o que é que rolou? No final, já nos acréscimos, o Atlético Mineiro fez o gol, né? 2-1, ficou com, aí no agregado, placar de 3-3. Foram para os pênaltis e adivinha quem se classificou? Atlético Mineiro. São Paulo ontem, né, teve até técnico demitido. É, o São Paulo também vacilou e aí não deu, né, para o São Paulo. Perdeu Juventude. Olha aí. E jogou demais, né? Hoje teremos ainda em campo o Flamengo. O Mengão vai entrar, né, enfrentando o Vitória. É, amigo. Perdeu aí o Vitória de 2-1 para o Flamengo. Não dá para dar bobeira não, viu, Mengão? Não dá pra dar bobeira não, depois das zebras ontem, tem que ficar de olho. Esses times pequenos na Copa do Brasil, parece que, né, crescem demais. Vão ficar de olho aí. E você acompanhando Segundona, na próxima segunda-feira, todos os holofortes virados e colocados aí para o Ancelotti, né? Teremos aí a lista dos jogadores que irão defender as nossas cores, o verde, o amarelo, né, o azul e o branco da bandeira do Brasil. Vamos acompanhar a lista. Todo mundo aí com várias especulações. Quem vai, quem não vai, quem fica, quem tá com chance, quem não tem. Só na segunda-feira você vai ficar por dentro aí realmente dos nossos jogadores que irão pra Copa do Mundo. Tá todo mundo aqui na expectativa. Então vamos lá, torcendo. E amanhã no Amadorismo, amanhã grande final do Campeonato de Futsal Feminino aqui de Delmiro Gouveia. Exatamente a quarta edição do Campeonato Feminino de Futsal. Teremos aí a disputa do terceiro lugar com a narração do Rafael Batista, a Desca e Damas da Bola. Jogaço, hein? Vale premiação, vale o terceiro lugar também do campeonato. E a finalíssima, Cruzeiro e Confiança, um clássico para você acompanhar também. Narração aqui do amigo que vos fala, Gilson Feitosa, Rafael lá na pista comentando, Júnior Ferraz nas nossas câmeras e o Felipe Rodrigues comandando os botões para você acompanhar no canal do YouTube da Prefeitura de Delmiro Gouveia, através da equipe da Delmiro TV. Fica ligado! Manhã. E aí vai ter festa depois, né? Festa da comemoração da galera. Tem pagodinho, tem tudo, tem forró. É, as bandas locais aí fazendo auê. Em plena sexta-feira, já pensou um sextou à noite? Fica ligadão, hein? A festa aqui do Futsal Feminino. Em nome da Prefeitura de Delmiro Gouveia e da Secult, Secretaria de Cultura, Turismo e Esportes. Vem aí o Felipe Eduardo, Cosmo Soares e toda a equipe sempre apoiando o futebol feminino aqui do nosso município. 11:08, tem mais pintando pra gente?
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1: Então vamos lá que a música não para na programação da 98 FM. Paulo Micos, Evidências. Olha aí na voz do Paulo Micos, hein? Legal. 11:09.

0: Sonzão com ele, Dino Fonseca, Sacrifice. 11:18 na melhor, na programação da 98. Bom dia.
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3: O programa Novo Desenrola Brasil já está disponível e contempla diferentes categorias de dívidas, inclusive o financiamento estudantil. Para os estudantes que têm pendências como o FIES, o secretário de Reformas Econômicas do Ministério da Fazenda, Regis Dudena, orienta sobre qual o caminho correto para buscar a renegociação.
4: Aqui, a melhor forma dele procurar informações sobre o FIES é no Ministério da Educação. O Ministério da Educação é responsável por esse programa de financiamento, é o Ministério da Educação que ele deve procurar para saber, para se informar exatamente qual é o passo a passo para que ele possa, a depender do período de atraso que ele está nas suas parcelas, quais são as possibilidades que ele tem. E aqui também há uma especial atenção para aqueles estudantes que estão no CAD único, no cadastro de pessoas que precisam de uma especial atenção do Estado. Então, por isso, ele recebe aqui descontos melhores e um cuidado maior.
3: Além do suporte aos estudantes, o governo também lançou modalidades específicas para empreendedores e empresas. O programa faz uma distinção clara entre as iniciativas voltadas às pessoas físicas e as direcionadas às pessoas jurídicas. O secretário explica as vantagens das categorias Desenrola Empresa e Desenrola Empreendedores.
4: Para essas outras, aí sim, nós temos programas específicos que agora ficaram com melhores condições, com maior prazo de carência e maior limites. E para essa outra categoria, os empreendedores poderão acessar também esse novo crédito. Então é importante separar o que é o Desenrola Família para a pessoa física, que é essa renegociação nessas condições apresentadas, de melhorias de crédito que foram feitas para pessoas jurídicas no âmbito do Desenrola.
3: Para mais informações sobre as modalidades disponíveis no Desenrola, consultar as condições de renegociação ou até mesmo fazer simulações de valores com segurança, acesse o site oficial do Ministério da Fazenda.
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0: 11:33.
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1: 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Você já sabe, dia de quinta-feira, é hora de jogar aqui, colocar o nosso tapetão vermelho. Porque o rei Roberto Carlos vai encantar até as 12 horas. Eu vou ser o rei da nossa 98. Amanhã tem cidadania a partir das 7 horas da manhã. Gilson Feitosa, Cláudio Márcio, Gilson Feitosa, aqui na melhor. Bom dia a todos e um beijo bem grande. Bom dia!

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0: Olá, meus irmãos, boa tarde a todos os ouvintes, em nome de Jesus. Está começando aqui mais um programaço das causas impossíveis, meu irmão, minha irmã. Então, que todos sejam bem-vindos nessa tarde abençoada, em nome de Jesus, a qual, meu irmão, o Senhor reservou para que nós possamos estar aqui reunidos, buscando a presença de Deus, buscando a direção do Senhor. Em nome de Jesus. Amém? Então que todos sejam bem-vindos neste dia de hoje, neste dia abençoado, meu irmão, e pode ter a certeza, em nome de Jesus, que assim nos declara a palavra do Senhor nosso Deus. Aquele que busca, ele encontra. E aquele que pede, irmãos, ele recebe, em nome de Jesus. O rei Davi, meu irmão, ele buscou a Deus, pediu a direção ao Senhor, e Deus deu a direção para ele, em nome de Jesus. No dia, meu irmão, que ele estava ali, meu irmão, minha irmã, um momento difícil, mas Deus deu a vitória para ele. Ele recorreu a Deus, irmão. Se Deus sempre vai nos socorrer, em nome de Jesus. Então, meu irmão, quando nós buscarmos a direção de Deus, pode ter a certeza, ele sempre vai nos dar a direção. Ele sempre vai nos dar, meu irmão, minha irmã, a vitória, em nome de Jesus. Então, não importa o momento que você esteja, meu irmão, minha irmã, passando, mas creia que Deus é poderoso, em nome de Jesus. Amém? Então acalma o seu coração, em nome de Jesus. Então, meu irmão, lembrando a todos vocês, em nome de Jesus, quarta-feira da família, em nome de Jesus, dia de buscar em favor da nossa casa, dia, meu irmão, de buscar em favor da nossa família, em nome de Jesus. 9 da manhã, 7 da noite, na Igreja Internacional da Graça de Deus, a Igreja do Missionário R.R. Soares, Avenida Presidente Castelo Branco, número 493, em frente às Casas Bahias e as lojas americanas, em nome de Jesus. Amém? Sexta-feira da corrente da libertação, meu irmão, não falte, em nome de Jesus. 9 da manhã, 7 da noite, estaremos ali reunidos com nosso pastor Wellington, mensageiro da libertação, em nome de Jesus. Então não falte, busque, recorra a Deus. E a vitória de quem? A vitória é nossa, em nome de Jesus. Amém? E domingo, em busca do Espírito Santo, meu irmão, 8 da manhã e 6:30 da noite, em nome de Jesus. Amém? Então levante a cabeça, busque, recorra a Deus. E a vitória é nossa, em nome de Jesus. Amém, meu irmão? Então acalma o seu coração. Daqui a pouquinho nós vamos estar aqui meditando na palavra de Deus, num capítulo, num versículo da palavra, e Deus vai falar o nosso coração, em nome de Jesus. Mas busque a Deus, irmão. Busque a presença do Senhor, busque que Deus é fiel para nos dar a vitória, em nome de Jesus. Assim o rei Davi disse, meu irmão, uma coisa pedi ao Senhor e a buscarei, que possa morar na casa do Senhor. Quando, meu irmão, quando foi que ele disse que queria morar na casa do Senhor, meu irmão? Quando foi? Ele disse, meu irmão, minha irmã, que era todos os dias, em nome de Jesus. Meu irmão, ele diz no Salmo 27, versículo 4, uma coisa pedi ao Senhor e a buscarei, que possa morar na casa do Senhor todos os dias da minha vida, para contemplar a formosura do Senhor e aprender no seu templo. Meu irmão, todos os dias nós temos que buscar a Deus. Então, quarta-feira não falte, sexta-feira da libertação não falte, domingo em busca do Espírito Santo, em nome de Jesus. Amém? Vamos ouvir o louvor, o povo de Deus, em nome de Jesus. Esse louvor vai para todos os ouvintes, em nome de Jesus, nosso irmão Neguinho Pedreiro, seu Edmar, seu Givan, seu Ferreira, nosso irmão Cordeiros, nosso irmão Elias, seu Antônio, sempre nos ouve, nosso irmão Pedro, Chiquinho das Gaiolas, na Água Branca, nosso irmão Cleverson, nossa irmã Cícia, nossa irmã Sandra, em nome de Jesus, Dona Libé, Dona Maria, Dona Marinês, Dona Flauzina, Dona Rizalva, em nome de Jesus, a Rebeca, que sempre nos ouve, a Alice também, Dona Zefinha, Aline, Dona Elga, que sempre está nos acompanhando, em nome de Jesus, a Dona Maria, que sempre está ali ouvindo a palavra de Deus. Então, meu irmão, se eu esqueci de mais alguém, mas o Senhor lembra de cada um dos seus, em nome de Jesus. Amém? Vamos ouvir o louvor, povo de Deus?
1: Vamos lá, Maria.

É isso aí, meu irmão, minha irmã. Creia que Deus vai fazer o impossível acontecer na sua vida, na nossa casa, na nossa família, em o nome de Jesus. Então acalme o seu coração, levante a cabeça, em nome de Jesus. E Deus é poderoso, meu irmão, para nos dar a vitória, porque sobre todas as coisas, meu irmão, é sobre todas as coisas, amém, meu irmão? Sobre qualquer situação, sobre qualquer circunstância, sobre qualquer adversidade, sobre qualquer momento, o Senhor já nos fez mais do que vencedores, em nome de Jesus. Então, meu irmão, creia que Deus sempre vai nos dar a vitória, em nome de Jesus. Porque, meu irmão, pode ter certeza, aqueles que confiam no Senhor, de nada tem falta, em nome de Jesus. Então, acalma o seu coração, meu irmão, e Deus é poderoso para nos dar a vitória, em nome de Jesus. Aqui em 2 Crônicas, no capítulo 32, no versículo 21, em nome de Jesus. 2 Crônicas, capítulo 32, versículo 21. Diz assim a palavra de Deus: então o Senhor enviou um anjo que destruiu todos os varões valentes, em nome de Jesus. Então o Senhor enviou um anjo que destruiu todos os varões valentes, em nome de Jesus. Então, meu irmão, Deus vai enviar a sua palavra, que vai destruir, meu irmão, todo o mal, a perturbação, o sofrimento, a inquietação. Então, seja qual for o mal, irmão, que tenha te oprimido, que tenha tirado a sua paz, não, irmão, creia. Ele disse: então o Senhor enviou um anjo que destruiu todos os varões valentes. Creia que Deus já enviou a sua palavra. Lembra aqueles centurião, em nome de Jesus: Senhor, meu criado já em casa, paralítico, violentamente atormentado. E o Senhor disse: eu irei e lhe darei saúde. Disse: não, Senhor, basta somente uma palavra. Meu irmão, ele creu, ele acreditou na palavra de Deus. Se você crer, você vai ver a glória de Deus. Seu parente está no leito do hospital, está em outra cidade. Não, meu irmão, creia. Deus já enviou esse anjo, a palavra, em nome de Jesus, para mudar qualquer situação, em nome de Jesus. Então levante a cabeça e creia. Não, eu creio em nome de Jesus. Deus já mandou a bênção e já destruiu toda a investida do diabo, todo o mal, toda cilada, em nome de Jesus. Então creia, porque ele diz: então o Senhor enviou um anjo que destruiu todos os varões valentes. Creia que Deus já enviou a sua palavra, em nome de Jesus. E a vitória é nossa. Amém, meu irmão? Amém? Então daqui a pouquinho nós vamos orar em nome de Jesus e crer. Não, Deus já enviou a bênção e já destruiu todo o mal, em nome de Jesus. Amém? Então levante a cabeça e creia em nome de Jesus. Lembrando a todos vocês, quarta-feira da família, na Igreja Internacional da Graça de Deus, a Igreja do Missionário R.R. Soares, Avenida Presidente Castelo Branco, número 493, em frente às Casas Bahias e às Lojas Americanas, em nome de Jesus. 9 da manhã, 7 da noite, em nome de Jesus. Estaremos ali com o nosso pastor Wellington, a qual nosso pastor vai estar ministrando o curso Fé, em nome de Jesus. Esse curso tem sido uma benção na nossa vida, em nome de Jesus. Sexta-feira da Corrente da Libertação, 9 da manhã, 7 da noite, em nome de Jesus. E domingo, em busca do Espírito Santo, 8 da manhã e 6:30 da noite, em nome de Jesus. Amém? Então não falte, mas busque, recorra a Deus, que a vitória é nossa, em nome de Jesus. Agindo Deus, ninguém impedirá. Se Deus é por nós, quem será contra nós, em nome de Jesus? Então levante a cabeça, irmão, tome posse dessa palavra. Não, Deus já me deu a vitória, em nome de Jesus. Deus enviou um anjo, meu irmão, e destruiu todo o mal, todos os varões valentes que tinha se levantado contra o povo de Israel, em nome de Jesus. Então, meu irmão, creia que Deus já enviou o seu anjo, a sua palavra poderosa, viva, eficaz, que faz além do que nós pedimos, pensamos ou imaginando, mais cortante, mais penetrante do que a espada de dois gumes, em nome de Jesus. Esse é o poder de Deus. Então, creia que Deus já nos deu a vitória
em nome de Jesus. Amém? Então levante a cabeça em nome de Jesus. Tome posse do seu milagre. Tome posse da sua bênção em nome de Jesus. Daqui a pouquinho nós vamos orar e Deus nos dá a vitória em nome de Jesus. Porque Deus, ele é poderoso, irmão. Aquele que crê verá a glória, verá o poder de Deus operar em seu favor, na sua casa, na sua família. Lembra de Job, irmão. O Senhor virou o cativeiro dele quando ele estava orando em nome de Jesus. Então ore, busque a Deus, Deus vai mudar a situação em nome de Jesus. Reclamar não vai adiantar, murmurar também não, irmão. Cruzar os braços também não vai. Mas se você orar, se você invocar o poder de Deus, aí sim vai mudar a sua vida, a sua realidade em nome de Jesus. Amém? Então vamos ouvir o louvor. Quando nós voltarmos, daqui a pouquinho nós vamos orar em nome de Jesus.

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2: É isso aí, povo de Deus, em nome de Jesus. Deixa marcado na sua agenda aí, meu irmão, minha irmã, quarta-feira da família, sexta-feira da corrente da libertação e domingo em busca do Espírito Santo, a qual ninguém pode faltar, em nome de Jesus. Amém, meu irmão? Então deixa marcado na sua agenda, em nome de Jesus. E busca o Senhor, recorra a Deus, e Deus é poderoso para nos dar a vitória, porque sobre todas as coisas, meu irmão, minha irmã, nós somos mais do que vencedores. É sobre todas as coisas, qualquer situação, em nome de Jesus. Então acalme o seu coração e confia no Senhor, que o mais o Senhor fará, em nome de Jesus. Amém, meu irmão? Então descansa, confia na palavra, confia no Senhor, em nome de Jesus. E Deus é poderoso para nos dar a vitória, em nome de Jesus. Então você que estava aí triste, desanimado, achando que Deus não lembrava mais de você, achando que você estava sozinho, não, meu irmão. O Senhor sempre vai estar conosco a todos os momentos, momentos bons e no momento difícil. O Senhor é o nosso amigo fiel. Não é aquele amigo que só está ao nosso lado quando nós estamos nos momentos bons, não, meu irmão. Ele é o amigo fiel para todos os momentos, em nome de Jesus. Porque ele disse, meu irmão, minha irmã, que estaria conosco todos os dias, em nome de Jesus. O Senhor disse para Josué, meu irmão, Josué estava triste, desanimado, com a morte de quem? De Moisés, meu irmão. Ele estava triste, em nome de Jesus, desanimado, cabisbaixo ali, meu irmão, minha irmã, deitado. E o Senhor, meu irmão, disse para Josué, Josué capítulo 1, versículo 5: ninguém se sustentará diante de ti todos os dias da tua vida. Como fui com Moisés, assim serei contigo. Não te deixarei e nem te desampararei. Mas Deus pediu uma coisa para ele, irmãos. E o que foi que Deus disse para ele mais? Vamos ver. Esforça e tem bom ânimo. Então nós temos que nos esforçar, irmãos. Nós temos que nos esforçar para ouvir a palavra, para buscarmos, em nome de Jesus. Porque aí o Senhor vai enviar o anjo, a palavra, para nos dar a vitória, para livrar, meu irmão, de todo o mal. Porque ele disse, como nós vimos, 2 Crônicas 32:21, então o Senhor enviou um anjo que destruiu todos os varões valentes. Aí Deus vai destruir todo o mal, irmão. Deus vai enviar a sua palavra, porque Ele vai estar conosco todos os dias. E o que nós temos que fazer? Nos esforçar para buscar Deus, buscar a palavra em nome de Jesus. Amém? Então acalme o seu coração, levante a cabeça. Daqui a pouquinho nós vamos orar, vamos clamar a Deus. Então já prepara tudo aí, meu irmão, seu copo com água, a fotografia e o nome de alguém que você queira clamar. E nós vamos invocar o poder de Deus e determinar em nome de Jesus que seja qual for o mal, irmão, esteja agindo na sua vida, na sua casa, porque o Senhor é fiel. Ele disse, então o Senhor enviou um anjo e destruiu todos os irmãos. Foi todos, irmão. Não foi só um, não. Foi todos os varões valentes, todos os inimigos do povo de Deus. Foi destruído em nome de Jesus, porque Deus é poderoso para nos dar a vitória. Então acalme o seu coração, levante a cabeça, meu irmão, minha irmã, não desanime, mas confia no Senhor em nome de Jesus. O choro pode durar uma noite, mas a alegria, ela vem pela manhã, em nome de Jesus. Então levante a cabeça, se alegra na presença de Deus, se alegra na palavra do Senhor, em nome de Jesus. Agindo Deus, ninguém impedirá. Se Deus é por nós, quem será contra nós? Amém, meu irmão, minha irmã? Então levante a cabeça em nome de Jesus, porque Deus, Ele é fiel, irmão. Ele nunca vai nos deixar e nem nunca vai nos desamparar, em nome de Jesus. Amém, meu irmão? Então acalma o seu coração e confia no Senhor, em nome de Jesus.

Existem vitórias que parecem que nunca vão chegar. A gente ora, a gente busca. Deus tem me abençoado muito, mas existem algumas vitórias. A minha grande vitória, Deus ainda está gerando. Oh, aleluia. Mas vai chegar. Fala para teu irmão, ele está gerando. Vai chegar. O que Deus vai fazer é bem maior do que você imagina. O que ele preparou é muito mais tremendo. Amém, meu irmão?

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isso aí, povo de Deus, em nome do Senhor Jesus, meu irmão, minha irmã, acalma o seu coração, em nome de Jesus, toma posse da palavra de Deus, levante a cabeça, meu irmão, se anime, se esforce para buscar recorrer a Deus. Deus disse para Josué, Deus deu a palavra para ele, eu vou estar contigo todos os dias, assim como eu fui com Moisés, também serei contigo, não vou te deixar, não vou te desamparar, mas se esforce. Ou seja, faça a sua parte, que eu vou fazer a minha, em nome de Jesus. Amém? Então Deus disse para ele, faça a sua parte, que eu vou fazer o quê? Eu vou fazer a minha, é de operar o milagre, de operar, meu irmão, minha irmã, aquilo que parecer possível. Impossível para os homens, possível para Deus. Então, meu irmão, Deus disse para ele, se esforce, tenha bom ânimo, em nome de Jesus. Então se esforce, faça a sua parte. Quer de se esforçar, quer de buscar a palavra, recorrer a Deus, aí Deus vai operar o milagre, vai abrir portas em nome de Jesus. E fecha a porta da tristeza, Deus fecha, da depressão, Deus fecha. Ô, meu irmão, minha irmã, vai abrir a porta da felicidade, da alegria. Ô, meu irmão, então abre o seu coração em nome de Jesus. Porque agindo Deus, ninguém impedirá. Se Deus é por nós, irmãos, quem será contra nós, em nome de Jesus? Então acalma o seu coração, busca a Deus. Quarta-feira da família, em nome de Jesus. Da Igreja Internacional da Graça de Deus, a Igreja do Missionário R.R. Soares, Avenida Presidente Castelo Branco, número 493, em frente às Casas Bahias, Lojas Americanas, 9 da manhã e 7 da noite, em nome de Jesus. Sexta-feira da Corrente da Libertação, 9 da manhã e 7 da noite. Estaremos ali reunidos com o nosso pastor Wellington, o mensageiro da libertação, em nome de Jesus. Amém? E domingo, domingo em busca do Espírito Santo. Amém, meu irmão? Então acalma o seu coração, se levante, se esforce e busque e recorra a Deus, com a vitória de quem? A vitória é nossa, em nome de Jesus. Amém, meu irmão? Então recorra a Deus e Deus sempre vai nos dar a vitória, porque o Senhor sempre tem o melhor, meu irmão, em nome de Jesus. O trigo mais fino, o mel que escorre da rocha, é o que o Senhor tem para cada um de nós. Aquele que perseverar até o fim, em nome de Jesus. Então persevere na oração, busque, se esforce e se fortaleça no Senhor e na força do seu poder. Efésios 6:10. Fortalecei-vos no Senhor e na força do seu poder, em nome de Jesus. Então nós temos que nos fortalecer no Senhor e na força do seu poder, em nome de Jesus. Amém, meu irmão? Então busque, se fortaleça no Senhor, em nome de Jesus. Porque, meu irmão, nós temos que descansar e nos fortalecer no Senhor, em nome de Jesus. Então levante a sua cabeça e crie. Agindo Deus, ninguém impedirá. Se Deus é por nós, quem será contra nós? Amém? Então deixa tudo preparado, meu irmão. Seu copo com água, fotografia o nome de alguém e você queira apresentar a Deus, nós vamos apresentar. E Deus já enviou a benção, a sua palavra, lá naquele leito do hospital, lá em outra cidade, mas em São Paulo, mas é no Rio. Não, irmão, não importa onde seja, a palavra do Senhor, ela é fiel. Não há fronteiras e nem barreira para que Deus possa operar. Se você crer, você vai ver a glória de Deus. Aquele centurião, ele creu, irmão, ele entendeu. Ele entendeu a palavra de Deus. Sem fé é impossível agradar a Deus. Ele creu, entendeu a palavra, ele acreditou. Não, só a palavra basta, Senhor. Meu criado vai ficar curado, vai ficar liberto, vai sair daquele leito do hospital, vai sair do vício do álcool. Não, mas a expectativa mostra diferente. Não tem jeito não, irmão. É o Deus do impossível. Os homens dizem que não tem jeito, mas ele diz, agindo eu, quem impedirá? E ele diz, agindo Deus, ninguém impedirá.
em nome de Jesus. Então levante a cabeça e creia. Nós servimos a esse Deus, é o Deus do impossível. Se fosse possível, você mesmo faria. Mas é impossível você fazer. Então quem vai fazer? Quem é Deus, irmão? Amém? Então faça a sua parte. Qual é a minha parte, meu irmão? É crer, acreditar na palavra. Aí Deus vai fazer a parte dele. Lembra? Ele disse a Josué: se esforça, tenha bom ânimo, faça a sua parte, eu vou fazer a minha. Em nome de Jesus, eu vou ser contigo todos os dias, não vou te deixar e nem vou te desamparar. Mas você tem que fazer a sua parte. Mas às vezes você não quer fazer nem a sua parte. Aí quer que Deus faça por você. Deus vai fazer? Não vai, irmão. Porque ele já fez. Quando? Lá na cruz do Calvário, o castigo que nos traz a paz. Ele estava sobre ele, ele viveu a nossa morte, para que hoje nós viemos viver o que? Diga a sua vida em nome de Jesus. E meu irmão, minha irmã, onde está escrito, meu irmão? Isaías 53. Vamos lá, meu irmão, que diz Isaías 53, em nome de Jesus. Então levante a sua cabeça, meu irmão, minha irmã. Ele diz: mas ele foi ferido pelas nossas transgressões e moído pelas nossas iniquidades. O castigo que nos traz o quê? A paz. Mas você não tem paz. Está triste, depressivo, angustiado. Mas por quê? Vamos ver mais. Estava, meu irmão, passado, estava. Oh, meu irmão, essa dor ele já levou lá na cruz do Calvário, essa tristeza também, irmão. Ele diz, meu irmão, estava sobre ele, pelas suas pisaduras fomos sarado. Tenha paz. Ele diz: o castigo que nos traz a paz estava sobre ele. Então ele já levou a perturbação, a ansiedade lá na cruz do Calvário. E o que eu tenho que fazer agora, meu irmão? É tomar posse, é crer em nome de Jesus. Aquele que crer verá a glória de Deus, verá o poder de Deus operar em nome de Jesus. Amém? Então levante a cabeça. Já preparou tudo aí, meu irmão? Copo com água, fotografia? Não, já está tudo preparado, meu irmão. Então vamos ouvir o louvor. E quando nós voltar, meu irmão, nós temos que buscar, é invocar, é clamar a Deus, determinar em nome de Jesus, seja qual for o mal, irmão. Ele vai ter que sair em nome de Jesus, irmão. É, mas no nome de Jesus. Se não for através do nome de Jesus, não tem jeito, irmão. Mas com o poder de Deus, tudo é possível. Amém, irmão? Até o monte, ergue-te e precipita no mar, e ele vai ser lançado no mar, em nome de Jesus. Amém? Então vamos ouvir o louvor. Quando nós voltar, nós vamos orar em nome de Jesus. Amém? Acalme o seu coração e tome posse da palavra de Deus em nome de Jesus.

0: É momento de oração. 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
1: É isso aí, meu irmão, minha irmã. Agora é o momento de nós orar. Momento de oração. Então, meu irmão, minha irmã, feche os seus olhos nesse momento. Abra o seu coração, meu irmão. Agora é o momento de nós clamarmos a Deus. É o momento de nós abrirmos o nosso coração para o Senhor nosso Deus.

Senhor Deus, Pai querido, Deus maravilhoso, aqui meu Pai, nessa tarde, em nome de Jesus, nós nos colocamos aqui, ó Deus, na Tua presença. Nós ouvimos, ó Deus, a Tua palavra, que é fiel, em nome de Jesus. E aqui, meu Pai, nós nos colocamos na Tua presença, porque o Senhor é poderoso, em nome de Jesus. Pois não há outro, meu Pai, igual ao Senhor. Pois o Senhor, meu Pai, enviou um anjo e destruiu, meu Pai, ali todos os inimigos, Pai. E eu tenho a certeza, meu Pai, que em nome de Jesus, o Senhor já enviou a Tua palavra, que vai desfazer, meu Pai, todo o mal, todo o sofrimento, meu Pai, que tem se levantado contra essa casa, que tem se levantado contra a vida deste meu irmão, pois assim o Senhor enviou um anjo, meu Pai, que destruiu todo o mal. Oh, meu Pai, eu tenho a certeza, meu Pai, que o Senhor já enviou essa bênção em favor, meu Pai, de cada um nome que está sendo apresentado, que está sendo, meu Pai, trazido até o Senhor nesse ato de fé, através da fotografia, através, meu Pai, de um nome. Mas o Senhor é poderoso, e que o Senhor venha visitar, meu Pai, cada um dos nossos irmãos, aqueles que estão ouvindo a Tua palavra, aqueles que se encontram no leito do hospital, ou até mesmo, meu Pai, em outra cidade, aquele que está em casa com febre, aquele que está, meu Pai, com dor no corpo, com diarreia. Mas em nome de Jesus, meu Pai, nós determinamos, nós exigimos, meu Pai, na autoridade, que há no nome do Senhor Jesus, que todo mal, todo sofrimento, perturbação, contenda, depressão, ansiedade, em nome de Jesus, que todo mal, todo sofrimento, que saia e que vá embora, para nunca mais voltar, em nome de Jesus. Pai, nós determinamos a bênção sobre a vida de cada um dos nossos irmãos, em nome de Jesus. E aqui, meu Pai, nós apresentamos esse copo com água. Coloca a Tua unção, coloque a Tua virtude, meu Pai, e quando esse meu irmão tomar, ele venha ficar livre e liberto de todo o mal. Eu abençoo, meu Pai, consagro este copo com água, em nome de Jesus. Amém. E graças a Deus, em nome de Jesus. Amém, meu irmão. Então respira fundo, toma posse da bênção, do milagre, em nome de Jesus. E Deus é poderoso, irmão, para nos dar a vitória, em nome de Jesus. Amém. Então, lembrando a todos vocês, quarta-feira da família, sexta-feira da corrente da libertação, domingo em busca do Espírito Santo, quarta-feira, 9 da manhã, 7 da noite, sexta-feira da corrente da libertação, 9 da manhã, 7 da noite, domingo em busca do Espírito Santo, 8 da manhã, 6:30 da noite, na Igreja Internacional da Graça de Deus, a Igreja do Missionário R.R. Soares, Avenida Presidente Castelo Branco, número 493, em frente as Casas Bahias e as Lojas Americanas. Amém? Então levante a cabeça e creia. Agindo Deus, ninguém impedirá. Se Deus é por nós, quem será contra nós? Amém? Então a hora já não espera mais, mas eu quero desejar a todos vocês uma ótima tarde. Que Deus abençoe grandemente cada um de vocês. Fiquem na paz, em nome de Jesus. Tchau, tchau.

0: 11:30.
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2: 15 horas e 33 minutos.

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0: 16 horas.
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0: 17 horas.
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0: esperança. 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
0: Muito bem, minha gente, muito boa tarde, meu amigo, boa tarde, minha amiga. Mais uma vez, com muito prazer, queremos lhe saudar com a paz do Senhor Jesus nessa tarde maravilhosa de quinta-feira. Hoje é quinta-feira, dia 14 de maio do ano de 2026. Mais uma vez, muito obrigado pelo carinho, pela audiência e pela companhia, aonde quer que você esteja, no sítio, na roça, na fazenda, no seu escritório, seu estabelecimento comercial. A você no seu automóvel, nos dando essa carona maravilhosa, a você na praça, nas ruas, em Delmiro Gouveia. A você evangélico, a você católico, a você que não tem religião. A todos aqui no centro de Delmiro Gouveia, nos bairros, povoados e assentamentos. A você, meu querido internauta, conferindo a gente pelo aplicativo Rádios Net. A você, meu amigo taxista e os nossos amigos mototáxis. A senhora dona de casa e o senhor chefe de família, pela permissão de mais uma vez entrarmos no seu lar com a mensagem da palavra de Deus e o melhor louvor evangélico. Continue conosco até às 19 horas, com certeza Deus tem uma palavra para o seu coração. Programa Cristo é a resposta para você, está no ar.

Pai nosso que está nos céus, santificado seja o seu nome, venha a nós o seu reino, seja feita a sua vontade, assim na terra como nos céus. O pão nosso de cada dia nos dai hoje, perdoe a nossa dívida, assim como nós perdoamos a quem nos tem ofendido. Não nos deixe cair em tentação, mas nos livre do mal, porque é teu o reino, o poder e a glória para sempre. Amém. Amado Jesus, querido Pai e amigo Espírito Santo, aqui nós estamos na sua presença e mais uma vez somos agradecidos, agradecido ao Senhor pela vida, pelo dom, pela dádiva de vivermos. Gratidão pelas lutas que nós temos vencidos, pelas dificuldades que nós enfrentamos e todas elas ficaram para trás. Gratidão pelos livramentos grandes, pequenos, livramentos que a gente nem lembra e muitos que o Senhor tem nos dado. Somos agradecidos ao Senhor por isso. Gratidão por mais um dia, mais uma noite que nós vencemos de ontem para hoje e por mais uma tarde que o Senhor nos dá e concede de nós estarmos aqui. Gratidão pela sua graça e pelo seu grande amor em nossas vidas. Te louvo pelo privilégio e alegria. Gratidão por tudo, Senhor. Continue nos abençoando aqui nessa tarde e esse programa seja um canal de bênção cada dia para a vida de todas as pessoas. Nós te louvamos por tudo que o Senhor tem feito pela nossa vida. Gratidão pelas grandes vitórias que o Senhor há de nos dar ainda. Queremos pedir a tua bênção sobre a vida daqueles que estão a nos ouvir e aqueles que não estão ouvindo a gente também. Que a sua bênção desça sobre a vida de cada família, de cada pessoa, que o Senhor o abençoe de uma forma linda, de uma forma poderosa e de uma forma especial. Ó Deus, curando os enfermos, libertando os oprimidos, arrancando a ansiedade e a depressão de cada pessoa que está sofrendo muito, transformando a tristeza em alegria, levantando os caídos e fortalecendo os fracos. Abençoe a família que está em conflito nessa tarde, seja lá onde for. Ó Pai querido, que a sua paz reine aos corações. Pedimos a tua presença e a tua bênção sobre a nossa vida, no nome de Cristo Jesus. Imploramos o Senhor socorro pela nossa vida, que o Senhor nos ajude a cada dia, que o Senhor nos ajude a cada manhã, cada noite, Pai. Em nome de Cristo, imploramos aos céus nessa tarde, no nome de Jesus Cristo. Amém e amém, Senhor Jesus.

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1: Muito bem, programa Cristo é a Resposta para você pela Rádio Alternativa 98,5. De volta contigo aqui às 17 horas e 11 minutos. 5 da tarde, mais 11 minutinhos. Agradecer a você na loja, mercado, supermercado, a você na panificadora, transporte alternativo, a você na oficina, serralharia, a você na lanchonete, a você na sorveteria, no coração de Delmiro Gouveia, ao nosso amigo João Paulo do celular, acompanhando o nosso programa com os seus amigos, sua turma, gratidão, ao seu Aldo na serralharia por trás da Câmara dos Vereadores, senhor Manuel Malta na Castelo Branco com a família ouvindo o programa, Edilson, consertador de máquina de costura, e seu irmão Valdo, gratidão, a todos na Rua da Independência, Rua Tiradentes, gratidão pelo rádio ligado, até às 19 horas, continue conosco, gratidão à senhora dona de casa que acordou há pouco e já está com um cafezinho prontinho na mesa e na companhia da nossa programação, nossa gratidão, cafezinho está pronto com o quê? Bolo, biscoito, creme crack, pão na manteiga, torta salgada, enfim, é uma série de coisas, né? Queijinho maravilhoso, ei rapaz, coisa boa, obrigado pela presença, hein? Pela presença e pela audiência e pelo bom apetite que você tem. É, gratidão por você estar comigo. O WhatsApp está liberado para você interagir já conosco. É o 829-8813-2032. 829-8813-2032. Participe, peça o seu louvor e compartilhe o link com outras pessoas. Bom demais, não é não? Muito bom. Vamos seguir então, hoje é quinta-feira, dia 14 de maio, eu quero parabenizar você que complete idade nova hoje, Deus abençoe sua vida sempre com muita saúde, paz, alegria e felicidade, e que essa data possa se repetir por muitos e muitos anos no nome do Senhor Jesus. Ó, desejar para você um feliz aniversário e os nossos parabéns.
2: Parabéns, parabéns. Parabéns pra você.
1: Muito bem, parabéns pra você, feliz aniversário. Vamos aqui conferir as datas comemorativas para esta quinta-feira, dia 14 de maio, com ele, Geiel Barbosa. Geiel, muito boa tarde, a paz do Senhor Jesus. O que é que nós temos hoje como datas comemorativas pra gente noticiar para os nossos ouvintes?
3: Boa tarde, a paz do Senhor para todos os ouvintes. A única data comemorativa para hoje, dia 14, é o Dia Internacional do Seguro.
1: Dia Internacional do Seguro, só tem isso?
3: Só.
1: Dia Internacional do Seguro, tá aí. Tem gente que faz seguro de vida, seguro do seu imóvel, né? Seguro do seu automóvel, que é comum. Tem muita gente que não faz ainda, né? Mas o seguro é uma garantia, caso aconteça algo, você não perde tudo completamente, tá bom? Então é importante quem tem condições fazer o seguro. Dia Internacional do Seguro é hoje, dia 14 de maio. Vamos conferir a mensagem de reflexão, a palavra do dia. Vamos conferir. Como eu não faço seguro de vida, porque a minha questão, eu acredito pelo menos que eu vou ser arrebatado, né? Não vou passar pela morte. Bom, eu acredito, né? Não sei. Então eu não faço nem seguro de vida. Seguro de vida já está na mão de Papai do Céu, né? Não que eu esteja incentivando você a não fazer, pelo contrário, faça. Tem condições? Faça. Tá bom? Vamos lá, Geiel. Mensagem de reflexão, a palavra do dia. Nessa tarde de quinta-feira, o que é que nós temos para os nossos ouvintes que já estão atentos na nossa programação?
3: A palavra do dia de hoje é começando o dia com Deus.
1: Opa! Começando o dia com Deus é a mensagem de reflexão e nós vamos conferir nesse momento com Geiel Barbosa.
3: O texto está em Lamentações de Jeremias, no capítulo 3, versículo 22 e 23, vai dizer o seguinte: graças ao grande amor do Senhor, é que não somos consumidos, pois as suas misericórdias são inesgotáveis. Renovam-se cada manhã, grande é a sua fidelidade. Começar o dia com Deus é a chave para viver uma vida significativa e cheia de propósito. A cada manhã, temos a oportunidade de renovar nosso relacionamento com o Criador e fortalecer nossa fé. Esse texto de Lamentações nos lembra que as misericórdias de Deus se renovam a cada manhã. Isso significa que a cada novo dia somos abençoados com uma nova chance de experimentar o amor, a graça e a orientação de Deus. Começar o dia com Deus envolve dedicar tempo à oração e à leitura das Escrituras. É um momento de reflexão e comunhão no qual podemos entregar a Ele nossas preocupações e agradecer por suas bênçãos. Isso nos prepara para enfrentar os desafios do dia com confiança e paz, sabendo que Ele está conosco. Além disso, começar o dia com Deus nos ajuda a manter o foco em valores cristãos, como amor, perdão e compaixão. Isso nos torna melhores instrumentos de sua vontade na terra. A importância de começar o dia com Deus não pode ser subestimada. É um lembrete constante de que Ele é o centro de nossas vidas e que com a sua orientação podemos enfrentar qualquer adversidade. Que possamos acordar a cada manhã com o coração grato e uma disposição de seguir seus caminhos, buscando sua vontade em todas as áreas de nossas vidas. A palavra do dia é começando o dia com Deus.
1: Muito bem, tá aí a palavra do dia, começando o dia com Deus. Não é começar com o pé direito não, tá? Vamos começar o dia com o pé direito, não importa, pé direito ou esquerdo, mas se você amanhecer o dia com Deus, se a gente amanhecer o dia com Deus, não importa o pé que você coloque no chão, seja o direito, seja o esquerdo, seja a mão, seja o dedo, o que for, não é? Eita, hoje o meu dia deu errado porque eu amanheci com o dia esquerdo no chão, conversa. Isso é apenas superstição, respeito quem acredita, mas não passa de ser superstição. Não é verdade? Mas se você começar o dia com Deus, você pode ter certeza, só não vai dar certo se Ele não quiser. E detalhe, se por acaso você tentou aquilo que você planejou e não deu certo, tudo contribui para o bem, saiba disso, tá bom? Em nome de Jesus. Já tem um ditado que diz, não cai uma folha da árvore se Deus não deixar, né? Mas isso é um ditado, tá na Bíblia não, tá? Não cai uma folha da árvore se Deus não deixar. Na verdade é, porque Ele está com controle de tudo, então tudo que acontece, acontece com a sua linda permissão. Você pode concordar comigo? Diga glória a Deus então. Maravilha, gente. 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Eu conto com a parceria também da Luciene, a nossa missionária aqui de Largato, em Sergipe. Parceria também da minha mãe, Nay Barbosa, em Água Branca. Parceria da Girlene, no bairro Palmeirão, aqui em Delmiro Gouveia. Nossa irmã Cicinha, no bairro Novo, trabalhando com pão caseiro, bolo para aniversário e bolo para casamento. O Elia e o seu esposo Natanael, no bairro Bom Sossego, aqui em Delmiro Gouveia. Irmã Creuza, na Coab Nova, esposa do irmão Isaías. Na audiência cativa e na parceria firme e forte conosco. 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Tia Neném tá na parceria do programa também. Maria Salete do Rabeca e a Rita do Sítio Peba. Marcelo da Lagoinha e a Lúcia do bairro Eldorado. Sem contar ainda com o nosso irmão Railson do Sítio Peba e também as nossas parcerias anônimas. Bom demais, né não? 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Vamos fazer o seguinte, gente, vamos a um bloco de apoios culturais. Hoje, lembrando que é o dia da participação da nossa querida missionária Amanda de Aracaju, daqui a pouquinho com a gente, tá? Vai participar dentro do instante do programa e eu peço a você que se ligue aí, porque Deus tem uma palavra de Deus para o nosso coração. Quer dizer, Deus tem uma palavra de Deus para o nosso coração? Deus tem uma palavra dele para o nosso coração. Corrigindo, né? Muito bom. Obrigado pelo carinho, pela audiência. Daqui a pouquinho a gente também vai ouvir os nossos queridos e amados ouvintes aqui conosco. Vamos fazer o seguinte? Vamos ouvir um bloco de apoios culturais e a gente volta daqui a pouquinho com muito mais para você.
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0: Muito bem, maravilha, gente. Programa Cristo é Resposta para você de volta às 17 horas e 26 minutos. 5 da tarde mais 26 minutinhos. Programa Cristo é a Resposta para você. Nossa gratidão a você. Se você está ouvindo nosso programa e tem desejo de ser parceiro ou parceiro com a gente, fique à vontade para entrar em contato conosco pelo 829-8813-2032, tá bom? Obrigado pelo carinho da audiência, onde você está no Brasil inteiro acompanhando o nosso programa em qualquer lugar agora, em casa, na loja, mercado, rua, comércio, onde você está. Tem gente agora que está fazendo caminhada e está na escuta do programa com fonezinho de ouvido, né? Tem gente agora que está trabalhando, está internado lá no hospital, está ouvindo a gente, você sabia? É, tem muita gente agora que está no trabalho aí, na labuta, os nossos queridos padeiros, né? Assando o pão já para agora, hoje? Não, já está assado, né? Pão já está vendendo, tem gente que está fazendo pão para assar de madrugada, não é isso? Muito bom, está ouvindo o programa. As balconistas tá acompanhando o programa com a gente, obrigado pelo carinho da sua audiência, tá? Deus abençoe de uma forma linda e especial você que não participa do programa, mas escuta absolutamente todo dia, e a gente só tem que agradecer a você, independente da religião, a você evangélico, você católico, você que não tem religião, nossa gratidão, Deus abençoe grandemente. Pessoas que não vão ao culto, porque não querem? Não, porque não tem possibilidade, né? Porque moram distante da igreja, porque são pessoas de idade, né? Não tem como, então tão longe. São pessoas que não querem ir de jeito nenhum, são pessoas que não têm condições por conta da locomoção do determinado lugar, né? É isso. Você viu a nossa querida Maria de Lourdes, que colaborou com a sua fala aqui, dizendo que a igreja fica longe da casa dela e ela tinha que ir, não tem transporte, tem que ir de carroça de burro. Você sabe o que é carroça de burro ou não? Quem anda de carro e de moto não sabe o que é isso mais, né? Porque carroça de burro existia muito aqui no centro de Delmira anos atrás, né? Hoje quase a pessoa parece que esqueceu o que é carroça de burro. Mas a Maria de Lourdes disse que vai de carroça de burro. E detalhe, na hora de voltar, 9h30 da noite, a estrada é esquisita. Já pensou? Então, a Bíblia diz, não tente o Senhor teu Deus. Irmão Gil, está incentivando o povo não ir para a igreja de jeito nenhum. Longe disso, pelo contrário. A Bíblia diz uma coisa, eu pedi ao Senhor e a buscarei. Que possa estar na casa do Senhor todos os dias da minha vida. Aprender no seu templo, né? Contemplar a formosura do Senhor lá e aprender lá no seu templo. É assim que está escrito, não é isso? Tem possibilidade? Vá. Né? Tem fácil? Tem perna boa? Tem saúde? Não deixe de ir, tá bom? Mas para muita gente, o programa não deixa de ser um culto na sua residência. Não é isso? Glória a Deus. Quantas pessoas têm ansiedade? Fica em pânico quando sai no meio de pessoas, não é? Eu estava conversando com uma pessoa ontem, jovem inclusive, jovem, 30 e poucos anos. Disse, irmão Gil, se eu sair de casa, mas quando eu venho para o meio do povo, eu fico apavorado. Quando eu vejo gente, eu fico assustado. Eu fui aqui no shopping, eu fui ali, eu fui não sei na onde resolver isso, resolver. Mas eu fico assustado, apressado para voltar para casa. Imagine, uma pessoa dessa tem culpa? Não, tem ansiedade, tem depressão, tem não sei o que do pânico, não é? E está em casa aí, oprimido, deprimido. E a única fonte que tem de algumas pessoas dessas de ter um culto na sua casa é o programa Cristo é a Resposta para você. Você sabia disso? É. Quantas pessoas da terceira idade estão em casa agora, acamados, inclusive? Não é? Pessoas que estão cadeirantes, pessoas que teve AVC, pessoas que têm problemas sérios de saúde. Não pode sair de casa, não pode ir à igreja. E o culto é onde? É no rádio. E é todo dia. De domingo a domingo, tá lá, ouvindo o programa todo dia, um culto na sua residência. É uma alegria, né? Porque essas pessoas estão se alimentando da palavra, estão ouvindo louvor, todo dia não vê a hora de chegar o horário do programa de rádio. Então, glória a Deus por isso. Louvado seja o nome do Senhor. É um trabalho de missão que nós temos aqui. Eu peço muita saúde a Deus e força para estar presente, sabia? Todos os dias aqui é um prazer estar na rádio. Às vezes eu deixo de ir para lugares importantes para estar aqui no programa, porque é uma missão que Deus nos deu. E a bem da verdade, pessoas que vê a gente falando aqui acham que a gente não passa dificuldade, não passa luta, prova, né? Não, é porque eu me esforço para quando eu chegar na porta da emissora, toda dificuldade, tristeza e problema ficar lá fora. Nem que esse problema fique me esperando. porque eu sei que quando eu terminar, vai vir tudo de volta. Por que você é assim, irmão Gil? Sabe por quê? É porque eu sou ser humano igual a você. É porque o meu coração é humano igual ao seu. É coração que tem sentimento, é coração que se abala, é coração que se entristece, é coraçãozinho igual ao seu. Sabia disso? É. Mas quando a gente vem aqui, a gente tenta. Teve um período da minha vida que nós passamos uma batalha pesada e eu lembro como hoje. Eu saía de casa, ia para a rádio, não pude deixar, não tinha como deixar de ir, mas acredite, eu ia chorando, as lágrimas caindo, chegava na emissora, eu tinha que engolir o choro, fazer o programa do jeito que eu estou fazendo aqui agora, fazia o programa normal, quando eu voltava, quando terminava o programa, dizia tchau, sabe o que acontecia? A tristeza batia de novo, voltava para casa chorando, e eu vinha pedindo a Deus, para na ida e na volta, não encontrar um amigo ou uma amiga minha para falar comigo, porque eu estava daquele jeito. Foi uma batalha pesada por muitos dias, e durante a pandemia também, todos os programas foram cancelados, programa jornalístico, todos pararam, outros programas evangélicos. O único programa que estava acontecendo na rádio alternativa era o programa Cristo é a Resposta para você. Esposa, cunhados, muita gente deu conselho para a gente não vir, porque tinha o vírus na porta, na cadeira, no microfone, na bancada, na mesa, não sei aonde. Tem vírus em tudo que é lugar, tem, mas eu vou. Rapaz, não vá não, porque está acontecendo assim. Eu vou. Ah, pois eu ia para a rádio. Eu nunca fiquei gripado, nem eu, nem meus meninos. Graças ao nome de Jesus por isso. É porque eu sou bom, não. É porque Deus guardou a gente e era uma missão. Imagine, no dia, durante a pandemia, o povo sem trabalhar, comércio fechado, todo mundo em casa, fazendo o quê? Assistindo televisão, na internet ou no rádio. Quantas pessoas a gente não atingiu ali com a palavra no rádio? Hã? Muita gente. E a gente nunca deixou de fazer essa missão. Então, é uma missão que nós precisamos que você continue orando por nós, porque nós precisamos aqui de saúde, de muita força, de muita garra, de muita alegria, porque passamos muita peleja. E detalhe, é uma missão que o diabo investe muito para a gente deixar de vir aqui. Mas como já disse Paulo, né? A vitória é nossa pelo sangue de Jesus. Amém. Muito bem, queridos, vamos fazer o seguinte, vamos ouvir participações. Amanda já mandou alguma mensagem aqui para mim, não? Hã? Dá uma checada aqui se a Amanda mandou uma mensagem, porque eu tenho participação de Roberta, lá de Água Branca. Eu tenho mensagem da minha querida Sheilinha, carinhosamente que a gente chama, né, a nossa querida Sheila. E depois que eu comecei a chamar de Sheilinha, ela disse, irmão Gilson, meu pai já partiu para a eternidade, mas ele me chamava de Sheilinha também. Aí, ó, tá vendo? E carinhosamente é a nossa Sheilinha, né? Tá na escuta lá do programa, lá em Fortaleza, na capital do Ceará. Amanda mandou? Vamos ouvir aqui, Geia. Eu tenho uma mensagem da Roberta e da Sheila. Vamos conferir essa mensagem?
1: A mensagem da Roberta é a seguinte, ela colocou: estou na escuta aqui na casa da sua tia, dona Nenê, toco o louvor do irmão João Paulo. Quem foi que disse que Deus te abandonou? A paz do Senhor Jesus.
0: É, quem foi que disse que Deus te abandonou? João Paulo vai cantar daqui a pouco. Obrigado, Roberta. Tá lá na casa da tia Nenê, ouvindo o nosso programa. Sheila disse o quê?
1: A Sheila colocou: já estou aqui com vocês, amados irmãos.
0: Bom demais, hein, Sheila? Obrigado pela audiência. Grande abraço para você, o Ronaldo e toda a família, no nome de Jesus Cristo de Nazaré. Tem a nossa querida Elizabeth, é isso? Isso. Elizabeth está com a gente, mandou mensagem de voz e nós vamos ouvir, nesse momento aqui, a nossa querida irmã Elizabeth. Fala, irmã, boa tarde na paz. Cadê a Elizabeth? Daqui a pouco, irmã, você vai falar, viu? Vamos lá? Foi. Fala, irmã, boa tarde na paz.
2: A paz do Senhor Jesus, irmão Gilson.
0: Amém.
2: Gostaria de ouvir o louvor de Gisele Cristina, meu barquinho.
0: Gisele Cristina, meu barquinho.
2: Ofereço para minha família e para todos os ouvintes.
0: Pronto.
2: Que Deus abençoe a todos.
0: Amém. Muito bom, irmã. Gisele Cristina, meu barquinho. Obrigado pelo carinho da audiência e a participação. Vamos lá na Pedra Velha também. A Quiterinha está com nós, né? Vamos lá. Fala, Quiterinha. Boa tarde na paz, minha querida irmã.
3: Boa tarde, paz do Senhor, irmão Gils.
0: Eita, Glória.
3: Tô na escuta, eu e Fernando.
0: Bom demais, esse, hein?
3: Programa lindo, maravilhoso, que é um culto no Olha nosso lar.
0: Que benção, hein?
3: E não poderia deixar de homenagear hoje o aniversariante do dia.
0: Quem é?
3: Que é o meu genro. marido de Maria, Jair.
0: Ah, o Jailson. Hoje. Ah, que beleza, rapaz.
3: E para todos que estiver completando, né?
0: Uhum.
3: Não só ele, tem muitos.
0: Verdade.
3: Né? Mas hoje é o dia do meu
0: Jailson. Genro. É isso.
3: Deus abençoe ele.
0: Genro filho, saúde, né?
3: Muita paz,
0: gente boa demais.
3: Felicidade e tudo de bom. Que Jesus derrame chuva de bênção na vida dele.
0: Ô, glória.
3: Hoje, amanhã e sempre.
0: Maravilha.
3: Amém.
4: Amém.
0: Muito bom. Irmã Quiterinha, obrigado pela audiência e a participação, tá? Ó, um grande abraço aqui para o Jailson, lá em Arapiraca, completando idade nova, né? O Jailson completa idade nova, mas quem ganha o presente é a Sara, o Miguel, tem outra, parece que são três, né, filhos? Quem ganha o presente é a Maria e quem ganha o presente é a sogra, né? Também. Grande abraço aí para o Jailson, feliz aniversário. Deixa eu tocar a musiquinha dos parabéns aqui para o Jailson, meu querido, que eu tive o prazer de conhecê-lo, né? O genro da Quiterinha. Na verdade, Quiterinha apresentou quase toda a família para a gente, né? Bom demais. Jailson, meu querido, grande abraço para você, feliz aniversário, papai do céu continue te abençoando muito, de uma forma toda especial, pode ter certeza, você completa aniversário, mas quem ganha o presente é famílias e amigos, então ó, para você, feliz aniversário, parabéns.
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0: Muito bem, daqui a pouco nós vamos ouvir mais participações, porque agora nós vamos ouvir o louvor. Quem foi que disse que Deus te abandonou? Alguém se enganou que disseram isso, não foi? Vamos ouvir esse louvor e na sequência nós vamos ouvir Gisele Cristina, Meu Barquinho. Não sai de não, a gente volta já.

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1: Muito bem, de volta com você, programa Cristo é a Resposta pela Rádio Alternativa, às 17 horas e 47 minutos. 5 da tarde, 47 minutinhos. Obrigado pelo carinho da sua audiência, onde você está nesse momento. Aqui, ó, Graça Araújo está em Brasília ouvindo o nosso programa. E eu quero agradecer a Graça pelo carinho da sua maravilhosa audiência. Cedina Rosa está na cidade de Montemó, no estado de São Paulo, e ela disse o seguinte: a paz do Senhor Jesus ao irmão Gilson e aos demais ouvintes. Estou na escuta desse programa maravilhoso, Cristo é a Resposta para você. Obrigado, Cedina. Deus continue abençoando sua vida grandiosamente, né? A Cedina, que é de Minas e mora no estado de São Paulo, na cidade de Montemó. Muito bom. Vamos ouvir aqui, ó. Tem mensagem aqui da nossa querida Givanilda, né? Mensagem da Givanilda. Ô Geiel, o que foi que ela disse aqui para o programa Cristo é a Resposta?
2: A mensagem da Givanilda é a seguinte: a paz. Olá, boa tarde. Aqui é a Givanilda. A paz do Senhor, meus irmãos, e uma boa tarde a todos. Que Deus abençoe cada um. Gostaria de ouvir um louvor. Deus proverá de Gerson Rufino. Ofereço para todos os irmãos, suas famílias, parentes e filhos.
1: Muito bom. Deus proverá na voz do Gerson Rufino. Tem uma mensagem aqui da Luciene também, na cidade de Largado, Sergipe. Geiel.
2: A mensagem da Luciene de Largado é a seguinte: boa tarde, na paz do Senhor Jesus Cristo, meu irmão Gilson e família. Ofereço louvores do programa para todos aqui em Largado, todos do grupo Cristo Resposta para você e todos que estão ligados no programa Cristo Resposta.
1: Muito bom. Luciene da cidade de Largado. Hoje eu não falo do café não hoje. Cafezinho com a torta da Lu ou pãozinho caseiro da Luciene. Nossa parceira missionária está ligada no programa, participou ontem com a gente e está ligada no programa, né? Queira Deus que o tempo hoje colabore para a participação da minha querida irmã Amanda daqui a pouquinho. Valeu, Luciene, gratidão pela audiência, tá? Vamos ouvir aqui a nossa irmã Clarice no programa Cristo é Resposta para você. Ela que mandou mensagem de voz. Fala, irmã, boa tarde na paz. Cadê a irmã Clarice? Vamos lá, Clarice, falar aqui no programa. Fala aí, minha querida irmã. Boa tarde na paz do Senhor para você que está ligado no programa em toda a região. Irmã Clarice conosco. Grande abraço a minha mãe Naí Barbosa em Água Branca, Neuza Barbosa, a Nova, Jailson, Marilene, toda a turma ouvindo a gente lá, nossa gratidão. Também aqui a tia Nenê, família Rocha, né? Janaína não desaparta do rádio também, do celular, tá ligada com a gente, o Márcio Rubens, enfim. Grande abraço a Roberta, que está por lá, né? Tomando o cafezinho da sogra hoje, bom demais, né? Obrigado pela audiência. Vamos ouvir a Clarice, tá pronta aqui? Fala, irmã, boa tarde na paz.
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4: boa tarde, quase boa é noite, né? Paz do Senhor, irmã Wilson Barbosa.
1: Paz, irmã.
3: É coração que se entristece.
4: É verdade, eu sabia disso? Sou prova disso.
3: Quando a gente vem aqui, a gente tem.
4: Estou na escuta, irmão.
1: Teve bom demais, irmã.
3: É... Nós passamos uma batalha pesada.
4: E um problema assim aqui, hoje, quando estava assim, esse tempo
3: casa,
4: chuvoso,
3: não tinha como deixar
4: eu não posso sair bem cedinho, nem à noite.
1: Por causa da frieza, né, irmã? Tá vendo aí,
4: quando
1: ó.
4: Chega essa época, esse o dia chuvoso.
1: É um sofrimento, né?
4: Dia meio frio, o meu culto. É.
3: Quando eu voltava, quando terminava o programa,
4: dizia, tchau, o programa do irmão Wilson Barbosa.
1: Ai, que beleza, tá vendo?
3: Eu vinha pedindo a
1: é isso.
4: Quando dá para ir para a igreja, eu vou.
1: Como tem a senhora, tem muita gente.
4: Tempo meio chuvoso.
3: Foi uma batalha pesada por muitos dias.
4: O meu culto é aqui, na minha casa.
3: Durante a pandemia também,
4: eu glorifico a Deus.
3: Programa jornalista.
4: Rogo. Pela minha vida, a vida de meus filhos, meus netos, senhora e meus netos, e pela vida do irmão Wilson Barbosa e família.
1: Amém.
4: Glória a Deus.
3: Esposa.
1: Maravilha, irmã. Eu não ouvi o louvor que ela pediu aqui, porque eu estava ouvindo, sabe o quê? Eu estava ouvindo a mensagem da irmã Clarice, mas eu estava ligado no que eu estava falando. Você acredita nisso? Dá para ouvir niditamente aqui. Eu não entendi o louvor que ela pediu, mas daqui a pouco a gente vai dar uma checada aqui, irmã. Obrigado pela audiência, irmã Clarice. Obrigado, viu? Deus abençoe grandiosamente em nome de Cristo Jesus. Vamos aqui dar uma passada no grupo Cristo é Resposta para você, Geiel. Qual é a primeira participação que eu tenho aqui no grupo? Mensagem de quem aqui? Joselma. Joselma Verônica. Vamos ouvir. Joselma Verônica, mensagem de voz. Fala, Verônica. Cadê?
5: Boa tarde, irmão Gilson Barbosa. A paz do Senhor. Gostaria de ouvir um louvor de Bruna Carla, Cicatrizes.
1: Bruna Carla, Cicatrizes. Guarda aí, Geel.
5: Com meu irmão e para minha cunhada que está completando o ano hoje.
1: Opa, maravilha.
5: É, e eu quero desejar os parabéns para ela, felicidades para ela. Que Deus abençoe muito a vida dela. Dê muita saúde, muita prosperidade. Que Deus ilumine a vida dela.
1: Amém.
5: Que ela é uma cunhada especial, uma pessoa especial.
1: Bom demais.
5: Para mim e para o meu esposo.
1: Pronto.
5: Que é irmão dela, que é o Malkson. É, e quero também todos os louvores que for passar aí.
1: Raquel está completando ano hoje? É Raquel?
5: É para ela, né?
1: Raquel, né?
5: E
1: será ser Raquel ou Elaine?
5: É, desejar para vocês também. Deus abençoe cada vez mais. É, o senhor e a Luciene. Vocês estão no meu coração e gosto muito da programação. Todos os dias eu e meu esposo escuta. É, nós moramos aqui na Coab Nova.
1: Coab Nova. Ok.
5: O avô de Malkson também, o Antônio do Leite.
1: Uhum.
5: Que Deus abençoe cada vez mais. Fica na paz.
1: Muito bom. Valeu, Joselma. Vai, pode passar. Vamos lá. Euride Souza, né? Do estado de São Paulo. Fala, Euride. Vamos lá.
6: Paz, senhor, irmão Gilson.
1: Paz, irmã.
6: E do grupo. Queria pedir, se o irmão tocar essa música, Amanda Vanessa.
1: Amanda
6: não
1: Vanessa.
6: Era para você estar aqui. Eu ofereço para todos os ouvintes. Da rádio Cristo é a Resposta.
1: Mais uma. Tem mensagem de voz aí?
7: A paz do Senhor, meus queridos ouvintes.
1: Estado do Rio de Janeiro.
7: A palavra de Deus diz no Salmo 17:6: em minha angústia invoquei ao Senhor e clamei ao nome de Deus. Ele ouviu do seu templo minha voz.
1: Amém.
7: E o meu clamor.
1: Oh, glória.
7: Chegou diante dele, aos seus ouvidos.
1: Amém.
7: Quando nós oramos, o Senhor responde.
1: Verdade.
7: Deus é o nosso alívio.
1: Amém.
7: Deus é o nosso conforto. Deus ouve as nossas orações.
1: Glória a Deus.
7: Que Deus abençoe a todos.
1: Amém.
7: Em nome de Jesus.
1: Muito bom. Aí, tia Selma. Com a palavra
8: boa
1: de Deus.
8: Tarde, Gil,
1: Fernandinho.
8: Paz do Senhor, estamos na escuta, eu aqui Quinteirinha.
1: Faço
8: os parabéns aí pro Jailson.
1: Já fui.
8: Genro da Quinteirinha. Tá completando ano hoje.
1: Tá vendo?
8: Cristo é a resposta para você.
1: Quinteirinha participou primeiro, Fernando. Já fui, tá bom? Obrigado pelo carinho da audiência, tia Selma, Fernandinho, Joselma e também a nossa querida Euride Souza no estado de São Paulo. Tem mais mensagem de voz aqui no grupo? Vamos conferir mais. Quem que está falando?
9: Tem mensagem da Leda.
1: Leda do Sítio Pebe. Ela mandou uma mensagem, já estou na escuta, e mandou uma mensagem de voz. Vamos ouvir a Leda. Vamos lá. Leda do Sítio Pebe. Fala, minha querida irmã.
10: Verdade,
1: boa tarde, na paz.
10: Wilson, eu já fico já esperando das 5 horas,
1: ah,
10: fora
1: é?
10: O correr do dia que eu fico escutando o programa, né? Mas quando das 5 horas, modo louvores, eu já fico ansiosa. Aí hoje eu quero pedir também um louvor, né? Que eu gosto muito. Louvo ele também na minha igreja. E é de Gabriela Rocha também. Como
1: Gabriela
10: eu pedi
1: Rocha.
10: Ontem, mas hoje é outro hino. É A Ele a Glória.
1: A Ele a Glória.
10: Tá
1: Gabriela
10: certo?
1: Rocha, certinho.
10: Um bom programa. Que Deus abençoe
1: Amém.
10: A todos. Eu estou oferecendo esse hino a todos, meus irmãos.
1: Pronto,
10: né?
1: Isso.
5: É Elaine que está completando um ano, Gilson Barbosa.
1: Elaine.
5: Não é Raquel, não.
1: Muito bom. Elaine que está completando um ano, né? Parabéns a Elaine. Deus continue te abençoando grandemente. Ela que é ouvinte do programa também, né? A Elaine e o outro irmão também que eu esqueci, Magdiel, tá? Grande abraço para vocês, gratidão pela audiência. Deus abençoe, vamos aqui. Leda, obrigado pela audiência, tá? E a participação com a gente aqui. Tem uma mensagem do Rubens aqui, é para o programa? Ou é gravar? Deve ser gravação. Vamos tentar ouvir um pouquinho aqui. Fala, cadê a mensagem do Rubens? Vamos ouvir.
11: Um dia com Deus.
12: Opa, começando o dia com Deus é a mensagem.
1: Ah, é a palavra de Deus. Ele gravou lá. Valeu, Rubens. Gratidão, irmão. Deus continue abençoando sua vida grandemente no nome do Senhor Jesus. Está ligado com a gente, o Rubens, Alessandra, Clemente, enfim. Nós temos mensagem de texto também no grupo Cristo é Resposta para você, Geiel. Tem mensagem de texto aqui?
13: Sim.
1: Vamos conferir, então.
2: A tia Neném colocou: boa tarde, na Santa Paz do Senhor Jesus, estamos na escuta, gostaria de ouvir o louvor Pregador de Rosas, ofereço para todos os ouvintes e agradeço, glória a Deus. O Rubens colocou: a paz do Senhor Jesus, irmão Justo Barbosa, Geiel e família Barbosa, estou aguardando a mensagem da missionária Amanda, é bênção. E o Jailson Jesus colocou: boa tarde, já estou na escuta, paz do Senhor a todos.
1: Maravilha, obrigado tia Neném pela audiência, meu querido irmão Rubens, está no aguardo da missionária Amanda e o nosso Jailson de Jesus lá na capital de Alagoas, lá em Maceió, conferindo o nosso programa nessa tarde. Tem mais participações aqui? Vamos dar uma olhada. Dá uma olhada se a Amanda também mandou mensagem para nós aqui, porque a gente vai trazer o louvor na sequência. E daqui a pouco eu tenho a irmã Amanda, direto da capital do Sergipe, gente, com a palavra de Deus aqui no nosso programa. A palavra de Deus é prioridade, tá? A nossa irmã Amanda, que entra esse horário por conta do trabalho dela, ela que tem um compromisso muito sério com a obra, com o programa Cristo é Resposta, né? Deus colocou no coração dela e é uma grande parceiraça nossa aqui. Para falar nisso, mandar um grande abraço ao pastor Tiago, seu esposo, e a toda a turma, os nossos queridos irmãos em Largado, Sergipe, né, Luciene? E também a todos da cidade de Jaboatã, acho que é esse o nome, né? Jaboatã, em Sergipe, onde a nossa querida irmã Amanda e o pastor Tiago são pastores lá, responsáveis pela Igreja Assembleia de Deus naquela localidade. Um grande abraço a todos os irmãos que estão conferindo o programa por aí, tá? Forte abraço e você pode participar com a gente também. Tem mais participações? Rosemary está com a gente também. Vamos ouvir a mensagem de voz da Rosemary. Fala, Rosemary. Boa tarde na paz, irmã.
9: Boa noite, irmão Jesus. Não perdi nenhum programa. Estou ligado todos os dias.
1: Aê. Deus abençoe. Amém. Valeu, Rosemary. Obrigado pela audiência, tá? Bom, vamos ouvir o louvor. Qual é o louvor que nós temos aqui prontinho? Gesso Rufino, Deus proverá. Vamos ouvir esse louvor. Não sai daí não, a gente volta daqui a pouquinho com muito mais para você. E daqui a pouco, a qualquer momento, nossa irmã Amanda no programa Cristo é Resposta para você.

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1: Isso, às 18 horas e 2 minutinhos, nós vamos ouvir Gisele e Cristina, Meu Barquinho, mas antes eu quero oferecer esse louvor a Bruna Carla, é Bruna Carla Cicatriz, que é isso, rapaz. Gisele e Cristina já foi, né? Bruna Carla Cicatriz, né? Eu quero oferecer para Andressa Wellito, na cidade de Farroupilha, Rio Grande do Sul? Hã? Farroupilha? Farroupilha, Rio Grande do Sul. É isso mesmo, Andressa? Andressa Wellito tá ouvindo a gente no Rio Grande do Sul. Valeu, Andressa. Grande abraço, viu? Obrigado pela audiência. Cedina Rosa tá pedindo aqui um louvor. Daqui a pouco a gente vai conferir a mensagem da Cedina Rosa, porque agora nós vamos com Bruna Carla, Cicatriz. A gente volta já.

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1: Muito bem, gente, de volta com você, 18 horas e 8 minutos, programa Cristo é Resposta para você pela Rádio Alternativa 98,5. Nós vamos agora lá na capital de Sergipe, com a participação da nossa irmã Amanda. Daqui a pouco a gente vai conferir mais louvores, mais participações aqui no programa. Na verdade, louvores, né? Daqui a pouquinho no nosso programa. Vamos lá em Aracaju? Vamos manter contato com a irmã Amanda aqui, com a gente nessa noite maravilhosa. Já é noite, né, de quinta-feira, dia 14 de maio do ano de 2026. Obrigado pelo carinho da audiência, você que está acompanhando nosso programa em todo o Brasil, gente de toda parte acompanhando a gente agora, lá na capital Maceió, lá em Fortaleza, Ceará, nossa querida Sheila, lá na cidade de Montemó, nossa querida Cedina Rosa. Em Brasília eu tenho a Graça Araújo, tia Selma no Rio de Janeiro. Eu tenho lá em Presidente Venceslau, do estado de São Paulo, Janiel e família, a todos que estão acompanhando a gente por lá também. Temos gente aqui na onde? É, no Rio Grande do Sul. Eu falei Andressa, né? Na verdade é Adriana, está lá na cidade, lá no estado do Rio Grande do Sul, acompanhando nosso programa lá do outro lado do Brasil. Nossa gratidão, Adriana, Deus abençoe você grandiosamente em nome de Cristo, tá? Tem o Felipe também, está acompanhando o programa em outro estado. Ele não disse aqui onde é, mas está ouvindo a gente também. Bom, gratidão pelo rádio ligado nessa noite de quinta-feira aqui. Vamos lá na cidade de Aracaju, Sergipe, capital de Sergipe, com a nossa querida irmã Amanda. Toda quinta-feira participa com a gente aqui na grande parceria conosco. Irmã Amanda, seja muito bem-vinda mais uma vez ao nosso programa. Muito boa noite, na paz do Senhor Jesus.
2: Amém, glória a Deus, a paz do Senhor Jesus, irmão Gilson, a paz do Senhor para todos os irmãos que estão na escuta desse programa abençoado. Mais uma semana que passou aí rapidamente, né? Assim chegamos a mais uma quinta-feira. Hoje, enquanto eu pegava meu filho na escola, saindo do trabalho no estante, irmão Gilson, quando íamos chegando aqui na porta, ele disse: mãe, amanhã já é sexta de novo. Eu disse, é, meu filho, de novo. Aí a semana passou muito rápido. Eu disse, exatamente. Mas, na verdade, não é só essa semana, mas o tempo em si, né, que vem passando aí, correndo, cumprindo-se assim, então, a palavra do Senhor. Mas o importante é que, para a honra e glória do Senhor Jesus, aqui estamos, né, aproveitando, enquanto ainda podemos, a oportunidade para falar um pouco dessa poderosa palavra do Senhor.
1: Maravilha, muito bom, minha querida Amanda, no programa Cristo é Resposta mais uma vez. O tempo está correndo, está se cumprindo a palavra, e enquanto não chega o fim, vamos aproveitar, enquanto, é como eu disse a Amanda, enquanto a gente pode, né? Enquanto a gente pode estar no rádio ainda falando útil, de Jesus, né, ser Gilson? Útil, exatamente. E todo mundo pode ser útil, independente da circunstância, da situação ou de deficiência, né, Amanda?
2: Exatamente, porque quando a própria palavra do Senhor Jesus vai dizer que comais, que bebais, fazei tudo para a glória do Senhor, fazer a obra do Jesus não está somente em fazer dentro da igreja, não. Né? Existe de forma direta, né, que é na igreja, é em projetos de evangelismo, aqui, como o irmão Gilson está feito esse trabalho lindo, né, a gente participa, tal. Mas deixa eu dizer uma coisinha para todos os amados ouvintes. Quando você tira um dia para faxinar a sua casa, você também está glorificando e exaltando o nome do Senhor. Né? Quando você está exercendo o seu papel de mãe, dando atenção ao filho, né, cuidando, zelando. Quando você está preparando aquele almoço, aquela janta, aquele lanche para a família, você está glorificando e exaltando o nome do Senhor. Né? Quando você cuida do seu lar, quando você trabalha e paga quem deve, você também está glorificando e exaltando o nome do Senhor. Então tem várias formas aí de a gente adorar a Deus, né? Não só com os lábios, não só com palavras, mas também através dos nossos atos. Isso aqui é muito forte, parece simples, mas é muito forte. E outra coisa, como ainda esse final de semana, né, eu estava ministrando a palavra do Senhor Jesus, desde já, irmão Jesus, antes que eu esqueça, quero deixar meu abração para todos os irmãos da cidade de Apoatã, né, estive ali para a honra e glória do Senhor. Amém. Deus preparou tudo, o Senhor preparou o carro da minha ida, porque não tinha ônibus para eu ir, irmão Jesus. Deixa eu contar esse testemunho rapidinho aqui, porque
1: conta
2: falar
1: tudo.
2: De Jesus é uma coisa, vai emendando na outra, né. Eu cheguei na rodoviária por volta de 11 horas, sozinha, meu esposo enfermo, não tinha como ir comigo, pastor Tiago. E aí, quando eu chego na rodoviária, lembrando que o primeiro culto que eu tinha que pregar era 2 horas da tarde, culto das mães, a primeira igreja, o segundo 4 horas da tarde e o terceiro às 19. E aí, quando eu chego lá, o rapaz falou: não temos carro pra Japoatã. Eu disse: moço, como assim? Eu cheia de lembrancinha na mão, já com a Bíblia na mão, mochila. E aí, daquele jeito, já num salto, assim, meu Deus do céu, já pra chegar lá direto pra igreja e pregar. E a hora passando, aí eu disse: moço, como assim? Aí ele deu uma dica, né, para como o senhor já preparou. Ele disse: você pega um carro pra Propriá, desce lá no Propriá, e de lá você pede pra alguém buscar você lá pra Japoatã, que é pertinho. Aí eu disse: moço, como assim eu vou descer pra Propriá? Eu nunca tive lá, como é que eu vou descer numa cidade assim, né? E se a pessoa não puder ir, se eu não conseguir alguém... Aí ele disse: aí o carro já vai sair. Tudo na base da pressão, irmão Jesus. Se não for assim, não é com, as coisas não é comigo. Porque comigo parece que é tudo assim.
1: Tudo na pressão.
2: E aí eu digo: Jesus, é tudo assim, nos tropeiros, nas correrias. E aí lá se vai eu correndo num salto, com um monte de sacola, mochila, espada. E aí eu chego lá na porta do ônibus, eu disse: moço, esse carro vai para a própria... Ah, ele disse: é. Eu disse: então, eu tenho que ir para Japoatã. Sim, detalhe, tinham dito que o carro para Japoatã, o próximo, era 2 horas da tarde, 1h50. Eu disse: esse horário eu tenho que estar lá, já na porta da igreja, né? Porque como foi da Dia das Mães, eles enxugaram muito, irmão, disso, a quantidade dos ônibus, foi muito reduzido. E aí ele disse: você desce na Polícia Federal, na BR, no, na pista, e alguém vai te buscar. Aí eu disse: como é que eu vou ficar na pista sozinha, né, com esse monte de coisa? Eu disse: então deixa eu ligar aqui. Aí ele disse: ah, não dá tempo não. Eu tô saindo agora, entra no ônibus. Eu disse: moço, peraí. Ele: entra, rapaz. Eu entrei. Aí na minha cabeça eu pensei o quê? Daqui que chegue na saída de Aracaju, que eles vão rodando, né, parando. É o tempo que eu consegui entrar em contato com alguém de lá, de Japoatã. Se eu não conseguir, eu desço daqui pra ceder a Caju, eu desço em algum lugar, né, salto do ônibus e pego um táxi e volto pra casa. E aí, essas coisas, é história pra contar. Aí, quando eu comecei o ônibus andando já, né, e eu dentro, comecei a ligar pra coordenadora de lá de Japoatã, né, irmã Rose, abraço, irmã Rose. E aí, irmão Gilson, a bichinha tinha acabado de chegar de viagem, né, de bem longe. Eita, meu Deus, me deu um branco agora o nome do lugar. Mas Pernambuco, de carro próprio, tinha acabado de chegar. Eu disse: irmã Rose, minha filha, me socorra. Ela: o que foi? Eu disse: eu tá, e contei, né, toda essa história que eu acabei de contar pra vocês. E, o cara recordou isso na Polícia Rodoviária Federal. Só que essa Polícia Rodoviária Federal, ela nem sempre tá funcionando. Então fica assim no meio do nada, literalmente, né, na BR mesmo, e nem sempre tem policial lá, fica sem ninguém.
1: Sim.
2: E aí ela disse: eita, Jesus, eu acabei de chegar, deitei agora, eu ia descansar um minutinho pra me arrumar pro culto, o mesmo culto que eu iria estar, né? Aí ela disse: mas eu não, eu vou te buscar, se preocupe não, quando você chegar lá pra Polícia Federal, eu vou te buscar. Aí eu disse: tá certo. Aí descansei o coração. E aí veio o sono, né, das noites perdidas, lutando com meu marido e tal, e eu não podia dormir, eu com medo, assim, não posso pegar no sono no ônibus, perder. Eu sozinha, né, com esse monte de bolsa, me obrigando e tal, mas pra honra e glória do Senhor, cheguei lá na tal da Polícia Rodoviária Federal, desci, não tinha ninguém, mato de um lado, mato do outro, só o posto deserto. Lá do outro lado, da outra mão da pista, deserto. Irmãos, a irmã Rosa é tão abençoada que com uns 3 minutos, mais ou menos, ela chegou, né, uns 3 minutos ela chegou. Mas eu até comentando com minha irmã, 3 minutos para uma mulher ficar sozinha na BR, pareceu que foi 10 minutos.
1: Sim, sim, claro.
2: E eu, Jesus, só passava carro, eu digo: Senhor, chega aqui, eu toda arrumada, com bolsa, mas Deus no controle de tudo. E ainda quando eu cheguei na igreja, né, peguei a igreja fechada, viu? Ainda ia abrir a igreja, o primeiro culto de 2 horas da tarde. Por que eu tô comentando isso aqui? É provisão do Senhor, né? Quando você tem o desejo de fazer a obra, como muitos irmãos, quando eu fui contar o testemunho, até porque eu tinha que agradecer a Deus pela vida da irmã, do que ela fez comigo, mas muita gente ali, quando me pegava no microfone, dizia: minha irmã, eu vejo em você a verdadeira vontade de fazer a obra do Senhor. E muitas mulheres lá até comentou: ah, minha filha, para mim não dava não. Eu não viajava assim não, mas não ia mesmo.
1: Tá vendo?
2: Então a gente vê que é algo mais forte do que nós, irmão. Eu nem pensei duas vezes. Eu tinha que chegar em Japoatã e acabou. Não tinha plano B, não tinha opção. Era ir ou ir.
1: É.
2: Né? Eu não queria nem saber. E aí, repara bem. Teve o primeiro culto. Quando cheguei no segundo culto, contei também um testemunho, que a irmã estava comigo, né? Quem ia ficar com o carro me levando para as congregações.
1: Sim.
2: E aí tinha uma família lá, de uma irmã que congrega lá, e ouvindo. Quando acabou o segundo culto, lá se vai nós duas correndo para ir para o terceiro culto, que eu ia dirigir o culto. Eu preguei no primeiro, preguei no segundo, e eu iria dirigir o terceiro. Uma irmã me procura, que eu nunca vi na vida, no final do culto, e diz: você vai voltar para Aracaju quando? Eu disse: amanhã de manhã, de 5 para 6 horas de manhã eu pego o ônibus, porque eu entro 9 no trabalho. Aí ela disse: eu estou voltando agora. Não, eu vou voltar de carro sozinha para Aracaju hoje. Aí eu disse: sou minha irmã, é mesmo, vá vendo o que Deus faz. Eu disse: sou minha irmã, é mesmo, que eu ia ter que dormir de favor, né, na casa da irmã Rosa.
1: O coração desejando para dormir com o marido?
2: Exato, está em casa, é outra coisa,
1: sim,
2: né, irmã,
1: claro.
2: Você abre as portas de forma ímpar,
1: claro.
2: Ela, meu Deus, é como ela mesmo diz, que eu sou a filha que ela não teve, que ela só tem filho homem,
1: sim.
2: E ela é uma segunda mãe para mim, né, e aí, mas nossa casa é nossa casa,
1: claro.
2: Final de culto assim, a correria, né, chega cansado, você quer ficar à vontade.
1: Exatamente.
2: E aí a mulher disse, eu disse: sou minha irmã, eu já vi, sabe quando a luz aparece, irmão, eu sou assim na sua frente, e aí eu disse: ô, minha irmã, aí eu fui entendendo o trabalhar do Senhor.
1: Sim.
2: Disse: que hora você vai voltar para Aracaju? Ela disse: eu tô indo agora. Aí eu disse: ah, minha irmã, para mim não vai dar não. Ou seja, eu poderia também botar alguém para dirigir no meu lugar, né? O último culto, já tinha pregado mesmo. E aí fui pegar minha carona. Irmão, eu cancelei. Eu disse: ô, minha irmã, não dá não, porque eu vou dirigir o terceiro culto agora. Preguei nesse dia, estava até sem voz quase. Eu disse: mas eu vou dirigir o culto. E aí eu disse: ah, por que você não fica aí? Você não está na casa de sua mãe? Que ela foi pro culto das mães, né? Que a mãe dela congregava lá. Eu disse: bora pro outro culto de agora, onde sua irmã congrega, você dá um tempinho lá, machado, a gente vai. Aí ela disse: ah, eu vou te esperar então. Ela também recebendo a bênção de não voltar sozinha, né? Até porque para uma mulher pegar a berra à noite, já estava à noite, já era por volta de 6 e poucas, 7 horas da noite. Não é legal, né? Para vir de lá, é uma viagem de quase 2 horas de relógio. Ela também com carro de luxo, né? Ela tem um BYD de última geração, é de luxo para ela voltar sozinha, novinho, ela com medo e ela querendo a companhia e eu querendo a carona dela.
1: Opa.
2: Então, Deus uniu aí o útil com o agradável. E ela disse: então eu vou para casa da minha mãe conversar um pouquinho e no meio do culto eu chego por lá. E aí Deus assim fez, irmão. E o Senhor viu trabalhar do Senhor em cada passo que eu dei naquela viagem. Né, no meio do culto lá, ela realmente chegou, eu fiz questão de apresentar ela, levantemos um clamor pela vida dela. Por que eu fiz questão de levantar um clamor? Porque muitas vezes, irmão Gilson, o Senhor nos inquieta, fala ao nosso coração, mas nós não temos a sensibilidade de dar ouvido ao que Deus está falando. O Senhor inquietou ela, enquanto ela escutava meu testemunho, o Senhor inquietou ela para me dar aquela carona.
1: Glória
2: e no
1: a Deus.
2: Decorrer da viagem, na BR, né, quando nós íamos conversando, ela disse: rapaz, eu estava escutando você falando e eu dizendo, essa menina não é mole não, porque eu não ia ruim. Eu pegava, vim para cá sozinha de ônibus, ter que voltar às 6 horas da manhã de ônibus para ir trabalhar. Não, minha filha, para mim não dá não. Eu disse: mulher, mas é algo mais forte do que eu. Não dá para explicar. Ela disse: é chamado, só pode ser quem tem um chamado mesmo para isso. E aí a gente começou a rir e, para honra e glória do Senhor, ela me deixou aqui na porta e eu pude dormir sossegada na minha casa para honra e glória do Senhor. Isso é testemunho do que Deus faz. E voltando ao contexto do que eu estava antes falando, na primeira congregação que eu passei, na segunda, eu estive falando ali um pouco sobre aquela passagem do do primeiro milagre, né, que Jesus fez aqui na terra, que foi a transformação da água para o vinho. Uhum. Então é interessante que, porque estava falando sobre essa questão de adorar o Senhor também com a família, não fugir do contexto, é dentro do contexto, é porque nós vemos que Deus, irmão Gilson, ele gosta tanto de família, ele é tão a favor da família, primeiro que ele já cria aí no Jardim do Éden uma família, né, uhum. que era Adão e Eva, e o primeiro milagre ele fez questão de fazer no âmbito familiar, em um casamento. Perfeito. Né? Como eu comentei lá na cidade de Japoatã, deixo o meu abraço aqui para todos os irmãos da congregação do Ladeirinha B, como eu comentei lá, Jesus poderia ter começado o primeiro milagre dele aqui na terra, ressuscitando um morto, uhum. iria ser algo assim extraordinário, Sim. né? De repente, do nada, Jesus ressuscita um morto, mas não, ele fez questão do primeiro milagre ser algo no seu familiar. Né, se trazer alegria, o vinho naquela época simbolizava alegria, uhum. então o Senhor Jesus ele já opera um milagre que trazendo alegria para aquele casamento, para aquela família, então é tremendo a forma que Deus trabalha na família, e nós podemos assim estar glorificando, exaltando o nome dele, cuidando também da nossa família, mas para não ficar somente num testemunho, já vou dando uma entrada aqui no livro de João, capítulo 4, eu sei que é uma passagem muito conhecida, mas foi que o Senhor colocará no meu coração, João, capítulo 4, versículo 39. Se por acaso tiver alguém procurando, enquanto procura, deixe também aqui uma paz do Senhor Jesus e um abraço apertado, né, para nossa irmã Luciene, essa mulher de Deus que sempre tem intercedido, orado por mim, pela minha família, que também orou pela minha viagem. Deixo também um abração para todos os irmãos aí da cidade de Lagarto, né, os irmãos daí de Alagoas, irmão Hélia, cadê você, Hélia? Qualquer dia desse aí eu agendo o Hélia para pregar lá na live do Alcançando Vidas para Jesus. Enfim, para todos os irmãos aí de todos os estados que está ligadinho nesse programa, receba um abraço aí da parte do Senhor. Versículo 39 que vai dizer bem assim, muitos samaritanos daquela cidade crerão nele, em virtude do testemunho da mulher que anunciara, ele me disse tudo quanto tenho feito. Vindo, pois, os samaritanos ter com Jesus, pediu-lhe que permanecesse com eles e ficou ali 2 dias. Muitos outros creram nele por causa da sua palavra e diziam à mulher, já agora não é pelo que disseste que nós cremos, mas porque nós mesmos temos ouvido e sabemos que este é verdadeiramente o Salvador do mundo. Eu achei essa palavra, eu li essa semana, irmão Gilson, acho que foi no sábado, se não me falha a memória, e ela falou muito forte ao meu coração, porque nós vemos aqui, primeiramente, aquela mulher, né, que poderia ser mal vista, né, ao olhar humano, ela foi onde Jesus marcou um encontro com ela, ali na beira do poço, por volta de meio-dia, do sol quente, e Jesus tem aquele encontro com ela ali, a passagem é conhecida, eu creio que todo mundo aqui já conhece, que está ouvindo, Jesus marca aquele encontro com ela ali, Jesus começa, né, a conversar com ela, né, pede água a ela, e ali, quando ela vai dar água, Jesus diz, eu tenho uma água que é diferente dessa água que você está querendo me dar, né, é a água da vida eterna, porque ele é a água eterna, a água que transforma a vida. Quando a gente bebe dessa água, é de forma simbólica, ou seja, quando nós colocamos, aceitamos Jesus morar dentro de nós, entrar em nossas vidas, nós começamos a conviver com ele, nós temos aí, né, uma transformação de vida, o que realmente mata a nossa sede. É igual essas pessoas que costumam ir para festa, beber, para pegar uma alegria momentânea, mas é só de momento. Passou o efeito ali do álcool da festa, chegou em casa, tudo volta ao que você estava passando antes. E quando você tem Jesus no barco, a coisa muda. Por isso que ele diz, eu sou a água da vida. E aí Jesus começa a descrever toda a história dela, então ela vê que ali não era uma pessoa comum. E quando Jesus a liberta, quando ela tem um encontro com o Senhor, ela que não é besta, não é egoísta, ela vai começar a levar Jesus para outras pessoas, irmão Gilson. Ela vai começar a evangelizar, compartilhar, né, fazer o id do Senhor na terra. Ela não é egoísta. Tem muitas vezes, muitas pessoas que aceitam Jesus e guardam a palavra para si. né, não quer compartilhar, porque eu não sei pregar, porque não sei o quê. Cada um com seu jeitinho faz o ID para o Senhor, seja através do louvor, seja através de uma palavra. Hoje em dia, nós tendo acesso, né, às ferramentas digitais, de redes sociais, tem várias maneiras de você estar levando a palavra do Senhor Jesus para outras pessoas. E não adianta ninguém querer, né, dizer, ah, isso ficou para quem prega, isso ficou para o irmão Gilson. Não, o ID ficou para todos nós, né? Todos nós temos essa obrigação, vamos assim dizer, o Senhor conta conosco para que nós venhamos aí estar levando a palavra. E essa mulher, que não é besta nem nada, ela já foi aí levando a palavra do Senhor para todos ali na Samaria, né? A Bíblia vai dizer que no versículo 39, irmão Gilson, que orgulho, que coisa linda, que muitos começou a crer nele em virtude do testemunho dela. A Bíblia faz questão de enfatizar, quem é que não queria ter um versículo desse dentro da Bíblia? Uhum. Já pensou? Os irmãos de Alagoas começaram, muitos em Alagoas creram com o testemunho da Uélia, né, com ela evangelizando. Muitos em Aracaju creram com a Amanda evangelizando. Senhor, como eu queria ter meu nome, né, minha história em uma passagem de um versículo desse. Ou seja, mesmo ela, independente do passado dela, dos erros que ela cometeu, o Senhor agora pega os erros dela, joga tudo no mar do esquecimento, escreve uma nova história, e a mulher agora, que era de vários maridos, que viviam uma vida toda torta, agora está sendo usada na terra para levar a palavra do Senhor. E sem demora, ela já começa a arrastar pessoas aí para Jesus, né? Como a própria Bíblia vai dizer. E aí é interessante que Jesus também se encontra ali naquele lugar, e a partir do versículo 40 vai dizer bem assim: vindo, pois, os samaritanos ter com Jesus, pediu-lhe que permanecesse com eles, e ficou ali 2 dias. Muitos outros creram nele por causa da sua palavra, e diziam à mulher, agora aqui é onde eu friso que eu achei lindo, já agora não é pelo que disseste que nós cremos, mas porque nós mesmos temos ouvido e sabemos que este é verdadeiramente o Senhor do mundo. É interessante, irmão Gilson, que mesmo sem as pessoas terem nunca visto Jesus, nem ouvido falar de Jesus, somente com que aquela mulher estava falando, aquelas várias pessoas, como a Bíblia faz questão de dizer, que foram muitos, né, que creram nele, eles estavam crendo somente pelo que ela dizia. Ninguém tinha tido ainda experiência com o Senhor. E aí me saltou aos olhos, quando eu estava lendo isso, a respeito, para trazer para os dias atuais. Quantas vezes a gente vai para a igreja, quantas vezes aceitamos Jesus somente pelo que as pessoas falam, mas nós mesmos não temos ainda intimidade. Nós escutamos muitas vezes testemunhos do que as outras pessoas viveram de forma sobrenatural e milagrosa, mas nós não temos testemunhos para contar de experiência para com o Senhor. E o Senhor Jesus, ele nos chama hoje para ter experiência com ele, para ouvir da palavra dele, para aprender mais sobre ele, para buscar mais a ele. E aí você vai ter experiências também com ele, né? Esses homens dizem aqui, já agora não é pelo que disseste que nós cremos. Eles estão dizendo o que aqui? Pelo que você dizia, mulher, a gente cria no Senhor Jesus. É como se as pessoas ouvem o programa, irmão Gilson, e dissessem, não, eu creio que há um Deus tremendo, né? Pelo que o irmão Gilson, pelo que a irmã Amanda comenta no programa. Mas agora o que Deus está dizendo é para você não só saber do poder dele, da existência dele, diante do programa, mas por você mesmo buscar, né, a sua própria experiência, você mesmo conversar e falar com ele. Não tem como a gente ler isso aqui sem nós nos lembrarmos do livro de Jó, né? Jó 42, o que é que ele vai dizer? Deixa eu abrir aqui a palavra do Senhor, você que tem Bíblia, abra aí comigo, e veja que tremendo vai dizer aqui no livro de Jó, capítulo 42, versículo 5. Eu te conhecia só de ouvir, mas agora os meus olhos te veem. Ou seja, Jó, irmão Gilson, era um homem de Deus, que vivia com Deus, porém ele estava naquele, sabe aquela espécie de automáticozinho ali? Né? Era um homem totalmente temente ao Senhor, e estava tudo lindo, tudo maravilhoso. Até que todo mundo conhece aqui, que receba Jó, vai passar por aquela chacoalhada na vida dele, e agora ele não vai conhecer a Deus somente de ouvir, mas agora ele vê. Ele chegou a um patamar diferenciado espiritual. Sim. Ele agora tem uma convivência mais forte com o Senhor. Né? Eu comparo essa passagem de João 4 com essa passagem de Jó 42. Né? E agora não é mais só uma questão de ser crente, irmão Gilson. Né? Esses samaritanos e Jó, eles deixaram de ser crentes. Eles eram crentes porque criam, agora eles eram pessoas que conviviam diretamente com o Deus Todo-Poderoso. Aleluia. Porque agora eles tinham as próprias experiências dele para, entre eles e Deus. Aleluia. Uma coisa é o falar, outra coisa é a pessoa viver. Uma coisa é o contar, outra coisa é a pessoa vivenciar. Né? Uma experiência na sua vida. Então essa foi a palavra que o Senhor colocou no meu coração, e assim como falou fortemente ao meu coração, eu tenho certeza que não terá falado somente comigo. Lembrando que Deus não está à procura de pessoas crentes, mas verdadeiros adoradores. Né? Pessoas que o adorem em espírito e em verdade. Não é só adorar na igreja, mas é adorar em casa, lavando a roupa, varrendo a casa, fazendo a janta, lavando os pratos. Ah, mas esse monte de prato, se tem prato sujo é porque teve comida nele.
1: Oh,
2: aleluia. Então há várias formas aí de nós glorificarmos e exaltarmos o nome do Senhor. É. Irmã Amanda, mas ainda tem muitas coisas que eu estou pedindo e o Senhor Jesus ainda não mandou. Sim, meu filho, minha filha. Perfeito mesmo só vai ficar quando nós chegarmos na glória. É. Ali sim. Ali não vai ter dependência de nada, não vai ter falta de nada, vai ser tudo completamente, tudo lindo, perfeito e maravilhoso. Mas hoje nós temos a boa, perfeita e agradável vontade do Senhor, que é aí que é nos levar, né, para viver essa vida eterna com Ele. Só depende de mim e de você, não adianta ninguém dizer, ah, se Deus quiser, um dia eu sou crente. Não, meu filho, é você mesmo, é você, Jesus te quer. Ele não faz acepção, ele não se importa com o seu passado, né? Ele joga tudo no mar do esquecimento, ao contrário do ser humano, que passa na cara pro resto da vida. Jesus não faz isso, não.
1: É verdade.
2: Ele diz, venha como está, porque tem gente que diz, não, quando eu largar o vício tal, eu vou. Não vai nunca, porque você sozinho não tem capacidade de largar, mas venha como está. Né? Venha do jeito que tiver, e o Senhor Jesus é quem vai lavando, transformando, refazendo, transformando você aí em uma nova criatura. Já estou aqui de joelho, o meu conselho é, eu não defendo placa de igreja, mas procure uma igreja mais próxima da sua casa, para depois não ter desdobro. Não, parei de ir porque era longe. Então procure uma igreja que seja mais próxima da sua casa, leia a palavra do Senhor, lembre-se, não é só de ouvir, mas é de vê-lo, de vivenciá-lo. Então leia a palavra do Senhor, veja se essa igreja é coerente com aquilo que a Bíblia vai dizendo, e aí você vai cultuando, aceite Ele, porque Ele está de braços abertos. E não esqueça, o mundo está estranho, né? Você tá. Querendo ou não, o mundo aí tá de perna pro ar, as coisas estão diferentes, e aquele que vem virá e não tardará. Vamos orar em nome de Jesus. Pai querido e amado, Deus fiel, santo e poderoso, nesse momento, Jesus, eu entro na tua presença para te agradecer, Senhor, por essa rica oportunidade, Pai, que o Senhor me deu de estar ministrando, Senhor, a tua santa e poderosa palavra. Deus, eu te louvo, Senhor, por cada versículo aqui lido, por cada versículo explanado. Eu te louvo, Jesus, por cada vida, Pai, que está ouvindo e acompanhando agora esse programa. Eu te louvo pela vida do irmão Gilson, que está aprendendo esse trabalho, continua abençoando ele, guardando, protegendo, meu Deus, fortalecendo, Pai, as suas forças, porque eu sei que não é fácil. Pai querido e santo, vai de encontro àqueles que estão sem forças, aqueles que estão enfermos, dando um abraço de vitória, Pai. Restaura, Senhor. Restaura o emocional, restaura o físico, a saúde, restaura, Senhor, a vida financeira, abre porta onde não tem porta. Senhor, opera o milagre necessário na vida de cada um, meu Deus, que está ouvindo esse programa nessa hora. Ora, Pai, e despede o teu povo, Senhor, com um abraço de vitória. É o que eu te peço, crendo e já te agradecendo por tudo, em nome de Jesus. Amém, amém, amém. Glória a Deus.
1: Maravilha, glória ao nome de Jesus para sempre. Mais uma participação da nossa querida irmã aqui no programa Cristo é Resposta para você. E como sempre, Amanda, mais uma vez eu quero agradecer demais a sua participação aqui no nosso programa, e próxima quinta-feira de volta aqui. Então a gente já deseja para você e família um final de semana recheado com toda sorte de bênção, no nome de Jesus.
2: Amém, amém, irmão Gilson. Desejo em dobro que Papai do Céu continue abençoando sua vida, sua família, né, a vida e o lar de cada irmão que está ouvindo. Que Deus abençoe a todos. Não esqueça, se segura aí na palavra do Senhor Jesus, isso, para que venhamos não somente, né, ouvir, mas poder ter a honra, o privilégio de conviver com Ele. Deus abençoe a todos e até quinta-feira que vem, se Deus quiser.
1: Maravilha, valeu Amanda, grande abraço, nossa querida amada irmã Amanda com a gente toda quinta-feira, abrilhantando o nosso programa com a sua participação e a poderosa palavra do coração de Deus, quentinho aqui, né, o pãozinho vindo do céu. Jesus disse, eu sou o pão vivo que desci do céu, e tá aí os garçons, né, servindo ao Senhor. Agora aquele que puder, lembra de uma festa quando a gente vai de aniversário que a gente tá lá e aí o pessoal que tá servindo tá passando com as bandejas e a gente, ô, oh, traga aqui um pra mim, pegue um pra mim, tal, tá, não sei o que, aqui é do mesmo jeito. Você tá em sua casa, no conforto do celular, como diz a nossa irmã sempre, tá no conforto da sua casa, o garçom tá servindo o pão, você tá pegando ou não? Então pegue-se e alimente em nome de Jesus, ó, não é só ouvir, mas é praticá-la. Sabe o que Jesus disse? Examinai as escrituras, porque são elas que de mim testificam. O que é examinar? Você vai, eu já falei isso aqui, né? Você vai para o médico lá fazer o exame fala de coisa mais profunda, né? Você tem um caroço lá no seio, na testa, no pescoço, sei lá, e você diz, não, eu tenho que fazer um exame disso aqui, né? Você vai lá fazer uma consulta e o médico diz, ó, vou pedir um exame disso aqui, exame tal coisa. Você vai lá. Um exame significa que é mais profundo, não é? Aí Jesus disse, examinai as escrituras, ou seja, vá mais profundo. Não fique só ouvindo, não, meu filho, vá mais profundo, examine ela, porque são elas que de mim testificam. Glória a Deus por isso. Muito bom. Ó, quando você disse que a Amanda falou, né? Ah, mas eu não tenho isso, eu não tenho aquilo. Eu ouvi um ditado que diz assim, eu não tenho tudo que amo, eu não tenho tudo que eu amo, mas eu amo tudo que eu tenho. Glória a Deus para sempre. Por exemplo, vou dar um exemplo bem claro para vocês, simples. Eu amo a minha visão, mas eu não tenho. Mas eu amo tudo que eu tenho. Então, glória a Deus por isso. Vamos ouvir o louvor? Qual é o louvor que está pronto aqui, Jael? Vamos dar uma checada aqui no louvor para a gente trazer o próximo louvor. Em Delmiro Gouveia, são 18 horas mais 38 minutos? 38? Deixa eu trazer então, enquanto você dá uma checada aqui. Deixa eu falar para você que o nosso programa conta com a parceria do nosso querido presbítero Manuel, direto do Paraná. Eu tenho uma parceria também da nossa irmã Luciene, da cidade de Largato, em Sergipe. Parceria da minha mãe, Naí Barbosa, em Água Branca. Girlene, do bairro Palmeirão, e a nossa irmã Cicinha, no bairro Novo, trabalhando com pão caseiro, bolo para aniversário e bolo para casamento. Eu conto com a parceria da Uélia e o seu esposo Natanael, no bairro Bom Sossego. Minha querida irmã Creuza, na Coab Nova, esposa do irmão Isaías. 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Tia Nenente, na parceria com a gente, Maria Salete do Rabeca, Rita do Sítio Peba, Marcelo da Lagoinha, Lúcia do Bairro Dourado e também o Railson do Sítio Peba. Temos as nossas parcerias anônimas, qual a gente agradece pelo carinho da participação e da contribuição com a gente. 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Não dá certo, né? Falar numa coisa e pensar em outra, não tem como não. Vamos a um bloco de apoios culturais e a gente volta daqui a pouco com muito mais para você.
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1: Festas, não dá certo, né? Falar numa coisa e pensar em outra, não tem como não. Vamos a um bloco de apoios culturais e a gente volta daqui a pouco com muito mais para você.

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1: Muito bem, programa Cristo é Resposta para você pela Rádio Alternativa 98,5 às 18 horas e 44 minutos. Vamos ouvir Marcos Antônio, Pregadores de Rosa, a pedido da Tia Nenê lá em Água Branca. A gente volta daqui a pouquinho com muito mais para você.

0: Muito bem, meus queridos, de volta com você. Programação aqui pela Rádio Alternativa, é o programa Cristo é Resposta para você. Agradecer aqui ao pastor Salvador e pastora Dalcida pela audiência. Com certeza estão ligados com a gente. Temos aqui o pastor Zé Gomes e a missionária Célia na Pedra Velha. Gratidão pelo rádio ligado. Em Delmiro são 18 horas e 48 minutos. Um grande abraço aqui também para ela, que não perde um programa sequer. Maria de Có, lá no bairro Desvio, ouvindo a gente. Presbítero Eliseu e a nossa irmã Bia. Geusa, lá na Fazenda Mosquita, está ligada conosco também. Eu quero agradecer aqui, o João Paulo do Celular estava ligado com a gente, né? Mandou uma mensagem, terminei esquecendo. João Paulo do Celular, não sei se está ligado ainda, mas estava, quando o comércio estava aberto. E eu quero mandar um grande abraço aqui também para todos na Coab, né? A Tayane está ligada com a gente todos os dias, absolutamente. E o grande César também. Temos a Nathalie, Natanael e o Matheus estão ouvindo o programa. A Creuza e o irmão Isaías, a Ilúzia, Erotildes, Gracinha, a Dafna, Geraldo Xavier e Cleide Xavier ouvindo o programa todos os dias também. Nossa gratidão pelo rádio ligado. A todos aqui nas 369 casas e também a toda a turma na área verde. Loteamento Juliana e o Rosa de Saron, o pessoal está ligado conosco. Clareston e a Dani está ouvindo a gente no bairro Novo. Grande abraço a sua mãe, Dani. A nossa irmã Cida Ferreira ligada conosco também, né? Toda a turma aqui no bairro Bom Sossego e o pessoal ouvindo a gente no bairro Novo Horizonte. Gratidão a você que está de rádio ligado com a gente nesta noite de quinta-feira, tá? Eu tenho aqui uma mensagem do João Jerônimo. Está ouvindo o programa no bairro Eldorado e ele mandou uma mensagem de voz aqui no grupo Cristo Resposta. Vamos ouvir? Vamos lá. Fala, meu querido João Jerônimo. Boa noite na paz.
1: Senhor Jesus, irmão Gilson Barbosa, aqui é o João Jerônimo. Estou na escuta, Cristo tem a resposta para você.
0: Aê!
1: Eu estou muito obrigado, irmão Gilson, pelas orações que você curou pela minha vida. Graças a Deus, estou bem. Estou se recuperando muito bem. E graças a Deus, eu continuo sempre pedindo a você que você continue sempre representando minha vida nas orações, nossas vidas. Que
0: daqui
1: também eu estou orando pela vida de todos vocês aí.
0: Amém, meu irmão.
1: Se for possível, se não der também amanhã, ou seja lá qualquer um dia, você envia aquele louvor dos 10 leprosos. Jesus curou os 10, só voltou um para agradecer.
0: Rapaz, povo mal agradecido.
1: Obrigado, Deus abençoe, irmão Gilson Barbosa.
0: Aê.
1: Deus que te abençoe a tua vida e a vida de todos aí.
0: Amém. Tem a Cleidiane falando?
2: Boa noite, irmão Gilson.
0: Boa.
2: Paz do Senhor Jesus.
0: Paz, irmã.
2: Que Deus abençoe o senhor e toda a sua família. Eu gostaria de um louvor com Antônia Gomes. Fala a Deus. Vai para meu irmão Railson. Minha cunhada Rita, lá no sítio Peba.
0: Certo.
2: E para todas as minhas irmãs aqui do Delmiro. E para todos que estão na escuta.
0: Pronto.
2: Esse maravilhoso programa.
0: Aí.
2: Cristo é a resposta para você.
0: Beleza.
2: Um forte abraço.
0: Muito bom. Valeu, irmã Cleidiane. Obrigado pela audiência e a participação. Aqui é a Amanda, né? Amanda já falou. Tira esse áudio aqui. Amanda já falou, Amanda. Já tá bom pra você, tá? Só quinta-feira agora. Obrigado pela audiência, Cleidiane e o irmão João Jerônimo. Graças a Deus, irmão, que o senhor tá bem, né? Fico feliz. Deixa eu mandar um grande abraço aqui pra nossa irmã Débora e o Zé Lima e família. Estão ouvindo a gente também. A nossa irmã a Sueli e também o Heraldo estão ouvindo o programa. Obrigado pelo carinho da audiência e a participação com a gente aqui nesta noite. Bom, vamos finalizar o programa trazendo o louvor. Não vai dar para trazer o louvor Sou Um dos 10, mas a gente vai trazer aqui o louvor. Gesso Rufino vai passar e na sequência nós vamos ouvir a Fala Deus, né? Não vai ser na voz da Antônia Gomes, não, ou Cleidiano, mas vai ser na voz da harpa cristã, tá? Então nós vamos trazer esses dois louvor, dedicando a todos que estão ligados com a gente aqui nessa noite maravilhosa. E agradecendo a você pelo carinho e pela audiência. Amanhã, 17 horas, mais um programa e amanhã temos a participação do Railson aqui com a gente, tá, gente? Deus abençoe, ótima noite para você em nome de Jesus. Ele disse em João 14, 27, deixo a minha paz eu dou e não a dou como o mundo a dá. Não se turbe o vosso coração e nem se atemorize. Até a próxima oportunidade. É claro, se o nosso grande bom Deus nos permitir. Tchau, pessoal.
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0: teto e também mais qualidade de vida aos novos moradores.
1: No condomínio é possível contar, por exemplo, com biblioteca, parquinho, academia ao ar livre, quadra de futebol e espaço de convivência.
2: Pela primeira vez na vida, o Gilvaldo dos Santos, de 51 anos, que está desempregado, vai morar em uma casa própria. Ele recebeu, nesta quinta-feira, pelas mãos do presidente Lula, as chaves do novo apartamento.
3: Eu estou muito feliz por esse empreendimento. A minha vida não foi fácil, como todos vocês aqui. É isso que eu venho agradecer. Esse empreendimento, a minha casa, a minha vida, e a todos que estão aqui, com respeito, a dedicação. Obrigado por essa oportunidade.
2: Gilvaldo vai morar em uma das 384 unidades habitacionais do programa Minha Casa Minha Vida, que foram entregues em Camaçari, na Bahia, onde serão beneficiadas mais de 1.500 pessoas. As moradias fazem parte dos residenciais Verdes Horizontes 1 e 2. Cada condomínio possui 192 apartamentos com 2 quartos, sala, cozinha, banheiro e varanda. E ainda contam com espaços coletivos, como academia, parque infantil, quadra esportiva e biblioteca. Áreas importantes para o desenvolvimento das crianças, como destacou o presidente Lula.
4: E é por isso que nós fazemos biblioteca agora, em cada conjunto habitacional. Nós temos que fazer essas crianças brincar, de ler, de estudar, de saber das coisas boas e não ficar perambulando por falta de lugar de lazer, que também nos conjuntos tem que ter. Essa meninada tem que ter parque para brincar, tem que ter espaço para jogar.
2: Os apartamentos foram construídos com investimento superior a 65 milhões de reais por meio do novo PAC e do Fundo de Arrendamento Residencial. O ministro das Cidades, Vladimir Lima, destacou que mais unidades habitacionais do programa Minha Casa Minha Vida devem ser contratadas ainda neste ano.
5: Nós contratamos mais de 2 milhões de moradias com um ano e um mês de antecedência. Não fica por aí, vamos aumentar isso. Vamos fazer 3 milhões de moradias até dezembro de 2026.
2: Os condomínios fazem parte de um conjunto de empreendimentos habitacionais em andamento em Camaçari. São 1.800 novas moradias previstas para o município. A entrega ocorre em um momento de redução histórica do déficit habitacional no país, que atingiu, em 2024, o menor índice já registrado, segundo dados do Ministério das Cidades e da Fundação João Pinheiro. As regiões Norte e Nordeste tiveram a maior taxa de redução. Reportagem Márcia Fernandes.
0: E as famílias que já possuem imóveis e querem fazer melhorias na moradia devem ficar atentas.
1: Já estão valendo as novas regras do Reforma Casa Brasil.
0: Podem participar famílias com renda de até R$13 mil por mês.
6: Do campo para a mesa dos brasileiros e para o mundo, o Brasil segue consolidando a posição de potência agrícola.
7: As novas condições do programa Reforma Casa Brasil já estão em vigor. As mudanças foram aprovadas pelo Conselho Monetário Nacional, o CMN, regulamentadas pelo Ministério das Cidades e já estão disponíveis para contratação via Caixa Econômica Federal. Entre as principais mudanças estão o aumento do limite de renda familiar, que passou de R$ 9.600 para R$ 13.000 por mês, e a redução da taxa de juros para 0,99% ao mês, considerando os encargos totais da operação. O prazo para pagamento também aumentou de 5 para 6 anos. Além disso, o valor máximo do financiamento agora pode chegar a R$50 mil. O programa faz parte do Minha Casa Minha Vida e é voltado para famílias que já possuem imóvel, mas precisam realizar melhorias na moradia. O crédito pode ser usado em reformas estruturais, troca de telhado, instalações elétricas e hidráulicas, ampliação de cômodos e obras de acessibilidade. As famílias interessadas já podem consultar as condições e iniciar o processo de contratação pelos canais da Caixa. Saiba mais sobre o Reforma Casa Brasil em gov.br/cidades. Dilson Santa Fé, para a Voz do Brasil.
1: E o Brasil avança na produção nacional de fertilizantes.
0: Eles melhoram a vida de quem planta, levando segurança alimentar ao restante do país.
1: Hoje o presidente Lula visitou uma fábrica na Bahia que está retomando as atividades com o investimento da Petrobras.
8: Depois de anos parada, a fábrica de fertilizantes nitrogenados da Petrobras em Camaçari, na Bahia, retomou a produção em janeiro e já opera com 90% da capacidade. A Petrobras investiu 100 milhões de reais na retomada das atividades. Durante a reabertura da fábrica, o presidente Lula destacou que o Brasil precisa ter independência na produção desses insumos.
4: O Brasil é um país agrícola. O Brasil é o segundo maior produtor de alimento, tem hora que é o terceiro. E o Brasil precisa de fertilizante. E o Brasil não pode ser importador de 90% do fertilizante que a nossa agricultura precisa. O Brasil precisa ser dono do seu nariz e produzir fertilizantes.
8: A fábrica tem capacidade para produzir 1.300 toneladas de ureia e 1.300 toneladas de amônia por dia. Volume que atende 5% da demanda nacional de fertilizantes nitrogenados. Segundo a presidente da Petrobras, Magda Chambriard, até 2028, com o funcionamento de mais 3 fábricas, a produção deve crescer ainda mais no país.
9: Com a fábrica de Mato Grosso, com a fábrica do Paraná, com a fábrica de Sergipe e com a fábrica da Bahia, nós vamos produzir 35% do fertilizante nitrogenado que o Brasil precisa.
8: Os fertilizantes são usados principalmente em plantações de milho, café, trigo, algodão e cana-de-açúcar. Eles aumentam a produtividade no campo, o que leva a alimentos mais baratos na mesa do consumidor. Com maior produção nacional, o Brasil reduz a dependência da importação de fertilizantes, diminuindo custos para produtores rurais. Em momentos de crise internacional, o abastecimento interno também fica menos vulnerável. O ministro da Agricultura e Pecuária, André de Paula, destacou a importância dos fertilizantes num cenário de crescimento do setor agrícola.
10: No ano passado, o agro cresceu 11,7%. Então, quando nós fazemos um esforço como esse, ampliamos a nossa capacidade de produzir, o agro nos surpreende, cresce tanto que a gente já precisa de produzir ainda mais.
8: Segundo a Petrobras, cerca de 3.600 empregos diretos e indiretos foram gerados com a retomada da fábrica. De Camaçari, na Bahia, Luana Karen.
0: Pois é, a safra brasileira de grãos deve bater mais um recorde neste ano, com estimativa de 358 milhões de toneladas, segundo a Conab, a Companhia Nacional de Abastecimento.
1: Isso significa um aumento superior a 2% em relação à safra passada.
0: O IBGE também projeta uma safra recorde com destaque para a produção de café.
6: Do campo para a mesa dos brasileiros e para o mundo, o Brasil segue consolidando a posição de potência agrícola global. Os números mais recentes do Instituto Brasileiro de Geografia e Estatística e da Companhia Nacional de Abastecimento mostram que a safra de grãos deve bater novos recordes em 2026. Pelos dados do IBGE, a produção de cereais, leguminosas e oleaginosas deve chegar a 348 milhões e 700 mil toneladas. Já o levantamento da Conab é ainda mais otimista e projeta 358 milhões de toneladas. Segundo o presidente da Conab, Silvio Porto, a soja deve alcançar mais um recorde histórico, com produção de 180 milhões de toneladas. O milho também mantém números robustos, com mais de 138 milhões de toneladas, ajudando o país a manter posição de destaque entre os maiores produtores de alimentos do planeta.
11: Nós fizemos ajustes em relação à área de soja no estado do Paraná, nós conseguimos então fazer esse ajuste em relação a ultrapassar 180 milhões de toneladas. E no milho, é um ajuste principalmente de produtividade, principalmente porque o estado do Mato Grosso está com uma perspectiva de termos uma excelente produtividade.
6: O café também aparece com perspectiva histórica, superando 66 milhões de sacas, destaca Carlos Alfredo Guedes, gerente da agricultura do IBGE.
12: São 4 milhões de toneladas de café, é um crescimento de 14,9% em relação ao ano anterior, com um crescimento de 20% da espécie arábica e de 6% da espécie canela. As condições climáticas estão muito boas para o desenvolvimento das lavouras esse ano e, além disso, os preços também estão bem favoráveis nos últimos anos, né?
6: O Centro-Oeste continua liderando o mapa da produção agrícola brasileira, responsável por metade de toda a safra nacional. Mato Grosso segue como o maior produtor de grãos do país. Reportagem Pablo Mundim.
0: A
1: Agricultores familiares que produzem alimentos frescos e saudáveis chegam a quem mais precisa.
0: Assim funciona o PAA, Programa de Aquisição de Alimentos. O governo compra a produção dos pequenos agricultores, garantindo renda para eles, e distribui esses alimentos para instituições públicas que atendem pessoas em situação de vulnerabilidade.
1: Desde o início do programa, o PAA já beneficiou 47 mil associações.
13: Em Tapauá, no Amazonas, o sustento das famílias vem das águas. Com mais de 20 mil habitantes, a economia da cidade é influenciada pela pesca e agricultura de várzea. A Ana Paula Reis Lima lidera a Associação Indígena Povos das Águas, na terra indígena Paricá. Ela conta que o manejo do pirarucu tem mudado a vida das famílias da região, que só neste ano comercializaram 17 toneladas do peixe para a Conab, por meio do Programa de Aquisição de Alimentos.
14: Foi muito boa, né, a gente ter acessado essa política, né, ter chegado até a gente, porque ela valoriza e dá autonomia ao povo.
13: Pelo PAA, o governo compra a produção da agricultura familiar e destina para entidades sociais e instituições públicas que atendem pessoas em situação de vulnerabilidade. Agora, a pesca produzida pela associação que a Ana Paula pertence vai garantir uma refeição de qualidade para quem não teria acesso.
14: A gente se sente feliz pela gente ter entregado um produto de qualidade, um produto da região, né? E de ver esse produto tá chegando na mesa das pessoas que às vezes nem tem as condições de comprar um produto, né, de qualidade, e de atender as próprias pessoas do município, da região.
13: Neste ano, o Ministério do Desenvolvimento e Assistência Social, Família e Combate à Fome destinou 450 milhões para a Companhia Nacional de Abastecimento executar o programa de aquisição de alimentos. Mas, de acordo com o presidente da Conab, Silvio Porto, nos últimos 3 anos, os valores reservados ao programa superam 3 bilhões de reais.
11: Nesses 3 anos, já foram mais de 3,6 bilhões de reais que o MDS destinou para a Conab. Esse programa, ele foi muito relevante para a promoção do direito humano à alimentação, assegurando transferência de renda para essas famílias que produzem alimentos, comida de verdade, e fazendo com que a população em situação de insegurança alimentar seja atendida pelo PAA.
13: O PAA foi criado em 2003 com o objetivo de promover o acesso à alimentação e incentivar a agricultura familiar. Dados da Conab apontam que desde a criação do programa até 2024, cerca de 9 mil organizações produtoras da agricultura familiar foram contratadas por meio do programa, beneficiando 47 mil instituições em todo o país. Reportagem Graziele Bezerra.
0: Representantes do governo brasileiro e da União Europeia se reuniram nesta quarta-feira para discutir as restrições da Europa à carne brasileira.
1: Uma decisão do bloco europeu retira o Brasil da lista de países autorizados a exportar produtos de origem animal a partir de setembro.
0: Ficou definido que nos próximos 10 dias, o governo brasileiro vai enviar informações complementares sobre o uso de antimicrobianos na cadeia de proteína animal.
1: A União Europeia também informou que cada produto, como carnes, ovos e mel, será analisado separadamente.
0: O ministro da Agricultura, André de Paula, disse que o Brasil enviará todas as respostas no prazo.
1: E lembrou que o Brasil tem sólido sistema de defesa agropecuária.
0: O Atlas dos Remanescentes Florestais da Mata Atlântica registrou o menor índice de desmatamento do bioma em 40 anos.
1: De acordo com o INPE, o Instituto Nacional de Pesquisas Espaciais e a Fundação SOS Mata Atlântica, o desmatamento caiu de 14.366 hectares em 2024 para 8.668 hectares em 2025, o que representa uma queda de 40%.
0: Para a pesquisadora do INPE, Silvana Amaral, o resultado é uma conjunção de ações para conter o desmatamento.
15: E a gente atribui isso a um conjunto de medidas que foram tomadas tanto da sociedade civil quanto das políticas públicas, né, voltadas para a contenção do desmatamento. E eu acho que existe também um aumento da consciência, sabe, das pessoas na conservação dessas áreas de Mata Atlântica. Tem várias iniciativas de produção de mudas, distribuição de mudas, de regeneração induzida para contenção do desmatamento.
1: Pelas redes sociais, o vice-presidente Geraldo Alckmin disse que o resultado reflete o compromisso do Brasil com a preservação ambiental e que mostra o retorno da fiscalização e o combate sério ao desmatamento em todas as regiões do país.
0: Atualmente, o país conta com cerca de 24% da cobertura original da Mata Atlântica. Desse total, cerca de 12% correspondem às chamadas florestas maduras, que são monitoradas pelo Atlas.
1: Cooperativas e associações da agricultura familiar que atuam no Cerrado podem inscrever projetos voltados para a produção de alimentos no edital Cerrado Mais Cooperativo.
0: Os projetos devem incluir ações de beneficiamento e comercialização e ter valor mínimo de R$5 milhões, abordando empreendimentos coletivos no bioma.
1: A iniciativa é uma parceria entre o Ministério do Desenvolvimento Agrário e Agricultura Familiar e o BNDES, o Banco Nacional de Desenvolvimento Econômico e Social.
0: A chamada prioriza a inclusão produtiva de mulheres, jovens, extrativistas e povos e comunidades tradicionais.
1: As inscrições podem ser realizadas até o dia 31 de julho e os detalhes da chamada pública estão disponíveis em bnds.gov.br.
0: Após as secas históricas registradas em 2023 e 2024 na Amazônia, o governo do Brasil antecipa ações para enfrentar o período.
1: As iniciativas querem evitar prejuízos ao transporte de passageiros, ao abastecimento de cidades e ao fluxo de cargas na região norte.
16: O governo do Brasil antecipou medidas para reduzir os impactos de uma possível nova estiagem na Amazônia este ano. Entre as ações previstas, incluem o planejamento de dragagens, manutenção de hidrovias, reforço na sinalização náutica e monitoramento contínuo das condições de navegabilidade. O objetivo é preservar o transporte de passageiros, garantir o abastecimento das cidades e manter o fluxo de cargas na região norte. A iniciativa foi motivada pelas secas históricas de 2023 e 2024, que afetaram diretamente no abastecimento e na mobilidade na região norte, como nos municípios de Manacapuru, Tabatinga, Itacoatiara e Parintins. Além dos impactos logísticos, a estiagem provocou isolamento de comunidades ribeirinhas e indígenas e aumentou os desafios de abastecimento em municípios dependentes do transporte hidroviário. Nos últimos anos, rios como Amazonas e o Solimões registraram níveis críticos, comprometendo a navegação e afetando diretamente a mobilidade e o abastecimento de municípios da região. Diante desse cenário, o Ministério de Portos e Aeroportos e o Departamento Nacional de Infraestrutura de Transportes passaram a estruturar ações permanentes para períodos de seca. As ações incluem acompanhamento técnico contínuo das cotas dos rios, definição antecipada de trechos prioritários para dragagem e articulação com operadores logísticos da região norte. Thaisa Vitória para a Voz do Brasil.
0: Forma simples do governo contratar serviços de microempreendedores individuais.
1: Pela plataforma Contrata Mais Brasil, é possível encontrar serviços como pequenos reparos e jardinagem.
0: E agora a ferramenta ampliou o número de atividades disponíveis, de 47 para 107.
1: Com essa ampliação, o Ministério da Gestão e da Inovação em Serviços Públicos espera alcançar mais de 1 milhão de profissionais.
17: O pernambucano Gutenberg da Silva Ferreira é microempreendedor individual desde 2021. Ele conta que durante um tempo prestava serviços de elétrica, encanamento e pequenas obras para complementar a renda da família, enquanto mantinha um trabalho fixo. A mudança começou em 2025, quando Gutenberg se cadastrou na plataforma Contrata Mais Brasil do governo federal e começou a ter acesso a mais oportunidades de contratação. Com o aumento dos serviços, ele relembra como viu seu faturamento dar uma guinada.
18: O ano passado faturei 60 mil, só através da plataforma. Aumentei minha renda, consegui ter mais tempo com a família.
17: Desde 2025, microempreendedores individuais, fornecedores de alimentos, incluindo agricultores familiares, cooperativas e empresas de todos os tamanhos, podem oferecer seus serviços diretamente ao governo por meio da plataforma plataforma Contrata Mais Brasil. O funcionamento é simples. O órgão público abre um chamado com a necessidade de serviço ou de aquisição de alimentos e os fornecedores cadastrados podem enviar suas propostas com o preço pelo qual realizariam o trabalho. No final do prazo, o órgão escolhe a melhor proposta e fecha a contratação. O modelo tem dado tão certo que em abril o Ministério da Gestão e da Inovação e Serviços Públicos ampliou de 47 para 107 o número de atividades que integram as categorias de serviços disponíveis no Contrata Mais Brasil. Com a mudança, a medida deve alcançar mais de 1 milhão de MEIs no país, segundo o secretário de Gestão e Inovação, Roberto Pojo.
19: A gente aumentou mais 60 serviços. Você imagina, né? 107 serviços, a gente pode contratar, acho que praticamente tudo que é necessário ali para o ente público. Com essa ampliação, a gente olhando a base de cadastros de MEIs no Brasil, a gente alcança o potencial de 1,3 milhões de profissionais.
17: Em pouco mais de um ano, o Contrata Mais Brasil já movimentou mais de 20 milhões de reais em recursos públicos e gerou mais de 6.500 oportunidades, de acordo com dados do governo. Para se cadastrar, basta acessar o site gov.br/contrata. Contrata Mais Brasil. Reportagem Gabriela Noronha.
0: Começa amanhã o pagamento do quarto lote do abono salarial, que beneficiará mais de 4 milhões de trabalhadores dos setores público e privado.
1: Vão receber o benefício os nascidos nos meses de maio e junho, inscrito no PIS ou PASEP há pelo menos 5 anos.
0: E aqueles que receberam até R$ 2.766 por mês e trabalharam pelo menos 30 dias com carteira assinada.
20: Trabalhadores nascidos em maio e junho começam a receber nesta sexta-feira, dia 15, o quarto lote do abono salarial do PIS/PASEP. Segundo o Ministério do Trabalho e Emprego, mais de 4 milhões e meio de pessoas têm direito ao benefício neste lote, totalizando a liberação de 5 bilhões e 700 milhões de reais. Em 2026, o calendário de pagamento do abono salarial referente ao ano base de 2024 iniciou os pagamentos em 16 de fevereiro. Os valores vão ficar disponíveis aos trabalhadores até o fim do calendário. O pagamento será feito pela Caixa Econômica Federal para trabalhadores da iniciativa privada e pelo Banco do Brasil para servidores públicos. Tem direito ao abono quem está inscrito no PIS ou PASEP há pelo menos 5 anos, recebeu até R$ 2.766 por mês, em média, no ano base, e trabalhou pelo menos 30 dias com carteira assinada. O pagamento do PIS vai ser feito prioritariamente em conta da Caixa ou pelo aplicativo Caixa Tem. Já o PASEP será pago em conta bancária via PIX, TED ou presencialmente nas agências do Banco do Brasil. As consultas podem ser feitas pela Carteira de Trabalho Digital no portal gov.br, pelo telefone 158 ou nas Superintendências Regionais do Trabalho. Lucília Araújo para a Voz do Brasil.
1: Essas foram as notícias do Governo do Brasil.
0: Uma realização da Secretaria de Comunicação Social da Presidência da República.
1: Produção da Empresa Brasil de Comunicação.
0: Fique agora com as notícias do Poder Judiciário e do Congresso Nacional. Boa noite.
1: Boa noite para você e até amanhã.
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23: STF valida lei sobre igualdade salarial entre homens e mulheres.
24: STJ decide que é incabível mandado de injunção para pedir autorização de plantio doméstico de cannabis.
23: Tribunal Regional Eleitoral de São Paulo busca voluntários com conhecimento em Libras para as eleições deste ano.
24: Boa noite, eu sou Marcela Luiza.
23: E eu sou Arthur Filho.
24: O Supremo Tribunal Federal, por unanimidade, decidiu que é constitucional a lei que cria mecanismos para garantir igualdade salarial entre homens e mulheres.
23: O plenário declarou constitucional a lei número 14.611 de 2023 e julgou improcedentes as ações que questionavam a norma. Marcelo Della Libera.
2: Por unanimidade, o Supremo Tribunal Federal validou a lei que obriga empresas com mais de 100 funcionários a adotar medidas para promover a igualdade salarial entre homens e mulheres que exercem a mesma função. Entre outros pontos, a norma obriga a divulgação de critérios remuneratórios em relatórios de transparência que devem ser enviados ao Ministério do Trabalho e Emprego sob pena de multa. Uma vez constatada a desigualdade salarial, eles devem elaborar um plano de ação para mitigá-la, com metas e prazos.
24: Não cabe mandado de injunção com o objetivo de obter autorização para importação e cultivo doméstico da cannabis sativa à pessoa física.
23: A decisão é do STJ, Fátima Uchoa.
3: Mandado de injunção é uma ação usada quando a falta de norma impede o exercício de direitos previstos na Constituição. Um homem ajuizou ação desse tipo contra o Ministério da Saúde e a Anvisa, alegando omissão na regulamentação do tema. Mas a Corte Especial do STJ avaliou que, ainda que se reconheça a lacuna normativa sobre o tema, o mandado de injunção não permite que o Judiciário substitua os poderes legislativo e executivo para decidir sobre a possibilidade de cultivo individual da planta. E, segundo o relator ministro Og Fernandes, o ordenamento jurídico brasileiro não reconhece no nível constitucional direito ao cultivo particular de plantas que estão sujeitas a controle especial.
24: Justiça do Trabalho deve julgar ação contra a União sobre combate ao trabalho escravo.
23: O processo questiona a falta de recursos para a fiscalização. Larissa Batista.
4: Na ação, o Ministério Público do Trabalho alegava que, desde 2017, a União deixou de destinar recursos para o Grupo Especial de Fiscalização Móvel, responsável pelas operações de combate ao trabalho análogo à escravidão em todo o território nacional. Para o Tribunal Superior do Trabalho, é dever da Corte garantir o cumprimento das normas de proteção ao trabalhador e dos direitos fundamentais no ambiente de trabalho, mesmo que não exista vínculo formal. Por isso, a Justiça do Trabalho é competente para julgar o caso.
24: O Tribunal Regional Eleitoral de São Paulo lançou uma nova campanha.
23: O intuito é chamar voluntários que saibam língua brasileira de sinais a Libras para ajudar nas eleições de 2026. Estevão Furtado.
5: O tema é Traduz a Cidadania em Libras. Seja apoio Libras nas eleições de 2026. A ação busca facilitar o voto de pessoas surdas ou com deficiência auditiva. As inscrições vão até 1º de junho pelo formulário disponível na área Mesários no site do Tribunal. Quem participar vai receber e orientar eleitores, mostrar onde fica a sessão eleitoral e tirar dúvidas no dia da votação. Além de ajudar a democracia, os voluntários recebem R$ 65,00 por dia trabalhado de auxílio à alimentação. Tem direito à folga em dobro pelos dias trabalhados, sem desconto no salário e podem usar as horas como atividade complementar na faculdade.
24: Justiça condena homem por apologia ao nazismo em rede social no Rio Grande do Sul.
23: A denúncia foi apresentada pelo Ministério Público Federal. Vanessa Pereira.
7: O cidadão foi denunciado à Justiça Federal Gaúcha pelo envio de uma mensagem com exaltação ao nazismo em um grupo aberto da plataforma Telegram, onde celebrava a memória de Adolf Hitler. O réu foi condenado à pena privativa de liberdade, que foi substituída por prestação de serviços à comunidade ou entidades públicas, além do pagamento de multa. Ainda cabe recurso da decisão.
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24: Uma boa noite.
23: Boa noite a você.
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6: Eu sou Paula Groba.
8: E eu sou Ricardo Nakaoka.
6: E estes são os destaques de hoje do Jornal do Senado, que começa agora.
8: Combustíveis mais baratos. Chega ao Congresso MP para reduzir preço da gasolina e do diesel.
6: Comissão vai votar proposta que destina 30 bilhões a produtores rurais afetados por eventos climáticos.
8: MP que zera taxa sobre compras internacionais de até 50 dólares divide opiniões no Senado.
6: Boa noite.
8: Boa noite.
6: Já está no Congresso Nacional a medida provisória que pode reduzir o preço da gasolina e do diesel para o consumidor final.
8: Editada como resposta à alta do petróleo no mercado internacional em meio ao conflito no Oriente Médio, a MP já está em vigor. Mas para se tornar lei definitivamente, a proposta ainda precisa ser aprovada pelo Congresso. Reportagem de Alexandre Campos.
9: Segundo o governo, a medida no caso da gasolina representará uma redução de até 89 centavos por litro. Em relação ao diesel, 35 centavos. Para isso, será pago aos produtores e importadores de combustíveis o valor correspondente à dedução de contribuição para o PIS/PASEP, da COFINS e da CID Combustíveis incidentes sobre a gasolina e o diesel. Os produtores e importadores terão que comprovar por meio de documentos fiscais de que o total recebido foi efetivamente repassado aos consumidores. Líder do governo no Senado, Jax Wagner, do PT da Bahia, lembrou que a MP pode impedir uma alta generalizada nos preços.
10: O presidente tem que reagir para evitar que, inclusive, se comprometa a economia nacional, provocando uma inflação acima daquilo que a gente já tem da meta que está colocada.
9: Para os senadores Alci Lucas, do PL do Distrito Federal, a medida provisória será válida se houver fiscalização.
12: Só tem que ver agora o controle disso, né? Tem que controlar para ver se realmente, na bomba, se o consumidor vai sentir isso.
9: A subvenção terá vigência de 2 meses e poderá ser prorrogada por ato do Executivo.
6: A Comissão de Educação voltou a debater o projeto que proíbe a venda, publicidade e distribuição de alimentos ultraprocessados no ambiente escolar.
8: Entidades da indústria alimentícia afirmaram que o projeto ainda precisa de mais discussões, mas especialistas reforçaram que alimentos ricos em açúcar, gordura e sal contribuem para a obesidade, cáries e outros problemas de saúde. Repórter Rodrigo Rezende.
25: O projeto do senador Jax Wagner, do PT da Bahia, proíbe a distribuição e a comercialização no ambiente escolar de alimentos ultraprocessados, preparações e bebidas com altos teores de calorias, gordura saturada, gordura trans, açúcar livre e sal. Bruna dos Santos Nunes, coordenadora de atenção à saúde dos adolescentes e jovens do Ministério da Saúde, defendeu a proposta.
26: Essa proposta legislativa é um instrumento que é bastante importante para a promoção da saúde, para contribuir com a saúde desses escolares, que valorizem a cultura alimentar local e que derivem de práticas que sejam ambientalmente sustentáveis.
25: Já o presidente executivo da Associação Brasileira da Indústria de Alimentos, João Dornelas, afirmou que o tema precisa de muita discussão, principalmente em relação aos conceitos presentes no projeto, caso da nomenclatura ultraprocessados.
27: É importante ressaltar que os alimentos industrializados, todos eles, são altamente regulados, passam por controle rigoroso de qualidade. Quando eu escuto falar sobre comida de verdade, o que eu ouço de fato é um julgamento moral disfarçado de critério técnico.
25: A senadora doutora Eudócia, do PSDB de Alagoas, ressaltou que a questão do conceito não pode maquiar os problemas que os alimentos possam causar e lamentou o excesso de açúcar, sal e gorduras saturadas em diversos produtos consumidos pelos estudantes.
6: O senador Hamilton Mourão, do Republicanos do Rio Grande do Sul, criticou as ações do governo nas áreas de segurança pública e economia. Segundo ele, o programa Brasil contra o Crime Organizado, com previsão de investimentos de 11 bilhões de reais, representa uma reação tardia ao avanço das facções criminosas.
8: Mourão também afirmou que o governo age com foco eleitoral e defendeu ações permanentes no combate ao crime organizado.
28: O que vemos agora é uma reação tardia, feita às pressas, há poucos meses do calendário eleitoral, porque perceberam que nada fizeram e nem a narrativa na segurança pública conseguiram manter.
6: E o líder do governo no Senado, Jax Wagner, repercutiu em plenário a divulgação de uma gravação entre o senador Flávio Bolsonaro e o empresário Daniel Vorcaro, dono do Banco Master.
8: Em resposta, o vice-líder do PL, senador Alci Lucas, saiu em defesa de Flávio Bolsonaro. Pelas redes sociais, O senador afirmou que a conversa com Vorcaro teve como objetivo buscar recursos para um filme sobre o ex-presidente Jair Bolsonaro. Os detalhes com o repórter Márcio Maturana.
11: Repercutiu no plenário do Senado a divulgação de áudios do senador Flávio Bolsonaro, do PL do Rio de Janeiro, pedindo mais dinheiro a Daniel Vorcaro, dono do Banco Master, para financiar um filme sobre seu pai, o ex-presidente Jair Bolsonaro. O senador Jax Wagner, do PT da Bahia, disse que a gravação revela uma relação próxima entre os dois.
13: O senador Flávio Bolsonaro, em diálogos muito particulares, solicitando 140 milhões de reais para terminar o filme sobre o ex-presidente e seu pai. Eu não estou dizendo que tem dolo aqui, mas demonstra que ele tinha uma relação, senão não estaria ligando para ele, dizendo: tamo junto sempre.
11: Isalci Lucas, do Distrito Federal, é vice-líder do PL e fez uma parte defendendo Flávio Bolsonaro.
14: O pedido de patrocínio é uma coisa que, se o cara patrocinava tudo, não quer dizer que houve, por parte do pedido, que houve corrupção. Muito pelo contrário, houve um pedido, como a gente recebe todo dia pedidos de patrocínio e também de emendas para determinados eventos. Então é só para colocar isso muito claro à posição do PL.
11: Flávio falou nas redes sociais sobre o pedido de dinheiro.
15: Eu conheci Daniel Vorcaro em dezembro de 2024. Não tinha mais governo Bolsonaro, não tinha absolutamente nenhuma acusação contra ele. O que acontece é que, com o passar do tempo, ele simplesmente parou de honrar com as parcelas do contrato. Sim, tinha um contrato que, ao ele não pagar essas parcelas, tinha uma grande chance de o filme sequer ser veiculado, do filme sequer ser concluído.
11: Flávio Bolsonaro disse que é fundamental instalar uma CPI para investigar o Banco Master.
6: Produtores rurais prejudicados por enchentes, secas e outros eventos climáticos extremos poderão receber um apoio de 30 bilhões de reais.
8: A proposta, que busca amenizar os prejuízos no campo, deve ser votada na próxima terça-feira pela Comissão de Assuntos Econômicos. Os detalhes na reportagem de Maurício De Sante.
16: O projeto prevê o uso de recursos do Fundo Social do Pré-Sal para a renegociação de dívidas de produtores rurais que tiveram prejuízos nas safras em razão do clima, caso de enchentes, geadas e secas. O objetivo final é garantir juros baixos e prazos de 10 anos para quem comprovadamente perdeu mais de 30% da produção. O limite da ajuda aos produtores será de 30 bilhões de reais, como explicou o relator, senador Renan Calheiros, do MDB de Alagoas.
17: Com tetos de 10 milhões por beneficiário e de 50 milhões por associação ou cooperativa, com prazo de 10 anos, com 3 anos de carência e taxas de juros de 3,5% ao ano, para o Programa Nacional de Fortalecimento da Agricultura Familiar, 5,5% ao ano, para o Programa Nacional de Apoio ao Médio Produtor Rural e 7,5% ao ano para os demais produtores.
16: Um pedido de vista adiou a votação da proposta para a terça-feira da semana que vem, dia 19, data em que também deve acontecer a votação no plenário.
6: E o governo decidiu zerar o imposto sobre compras internacionais de até 50 dólares, a chamada taxa das blusinhas.
8: A medida provisória que acaba com a cobrança já chegou ao Congresso Nacional e agora será analisada por deputados e senadores. No Senado, a decisão do governo dividiu opiniões entre parlamentares. A reportagem é de Marcela Diniz.
18: Na época de sua criação, a equipe econômica do governo Lula argumentou que a tributação de 20% nas compras de pequeno valor protegeria o varejo nacional. Para o líder do governo no Senado, senador Jax Wagner, do PT da Bahia, a medida provisória é fruto de reavaliação interna, que considerou maior o prejuízo das famílias consumidoras do que a arrecadação com a taxa das blusinhas.
13: Na minha opinião, pela avaliação que o governo fez, a arrecadação não foi tão significativa quanto se imaginava, e prejuízo, principalmente para as famílias mais humildes do ponto de vista financeiro, ou seja, que não tem tanto poder aquisitivo, foi muito grande.
18: O senador Efraim Filho, do União da Paraíba, aponta prejuízo à produção nacional e defende emenda de compensação.
19: Quem sabe a gente pode fazer uma emenda na medida provisória para que a mesma condição que está sendo dada para as compras internacionais seja dada também às empresas nacionais, às empresas brasileiras.
18: A MP que permite o fim da taxa das blusinhas será analisada primeiramente por uma comissão formada por deputados e senadores.
8: Com edição de Paula Groba e trabalhos técnicos de João Lira, o Jornal do Senado fica por aqui. Acompanhe agora as notícias da Câmara dos Deputados. Boa noite.
6: Boa noite e até amanhã.
0: 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Câmara dos Deputados. Câmara aprova marco legal para o transporte público coletivo urbano.
1: Plenário cria regime especial de tributação para entidades desportivas.
0: Deputados modernizam a lei das sociedades anônimas do futebol.
1: Boa noite. O plenário da Câmara aprovou projeto que deixa claro que as sociedades anônimas de futebol não respondem por dívidas antigas dos clubes. O repórter Marcelo Larche explica a nova lei.
2: A Câmara dos Deputados aprovou o projeto que muda as regras das chamadas Sociedades Anônimas do Futebol, conhecidas como SAFs. Esse modelo foi criado em 2021 para permitir que clubes de futebol se transformassem em empresas com entrada de investidores e gestão mais profissional. O projeto foi apresentado pelo senador Rodrigo Pacheco, do PSD de Minas Gerais, também autor da lei original que deu origem às SAFs. Uma das principais alterações é deixar claras as responsabilidades do clube original e da empresa criada. A SAF não responde automaticamente pelas dívidas antigas do clube, a não ser quando isso for definido em contrato. Ao mesmo tempo, o projeto cria mecanismos para ajudar no pagamento dessas dívidas. Parte das receitas da SAF, como uma parcela do faturamento e dos lucros, deverá ser destinada ao clube original para quitar débitos anteriores. O texto também traz mudanças na gestão dessas empresas. Passa a ser obrigatória a presença de membros independentes nos conselhos e aumenta a exigência de transparência com divulgação de atas das reuniões e da lista de acionistas. Outra medida é a exigência de que administradores estrangeiros tenham um representante legal no Brasil, responsável por responder a processos na justiça. O projeto ainda prevê que as SAFs desenvolvam programas sociais e educacionais em parceria com escolas públicas, usando o futebol como ferramenta de formação. Mas o trecho que exime as SAFs de se responsabilizarem pelas dívidas dos clubes, com exceção daquelas acordadas entre as duas partes, foi criticado pelo deputado Bongás, do PT do Rio Grande do Sul.
3: Diz o seguinte: a Sociedade Anônima de Futebol não responde às obrigações, exceto quando as obrigações que lhe forem expressamente transferidas. Então, se um clube anterior não transferiu expressamente a situação de delito que tinha em relação a um jogador de futebol, por exemplo, que não foi feito o seu pagamento devido, a SAF não tem responsabilidade com isso. Mas isso nós não podemos aceitar.
2: Relator da proposta, o deputado Fred Costa, do PRD de Minas Gerais, afirmou que as mudanças fortalecem o modelo das SAFs e ajudam a atrair investimentos para o futebol brasileiro. Ele diz que responsabilizar as sociedades anônimas por dívidas antigas dos clubes é um risco para o investimento nas empresas esportivas.
4: Se um clube mal gerido tiver mais uma vez dívidas de milhões e milhões administrando-se um clube de lazer, por exemplo, a SAF vai ter que se responsabilizar? Isso é uma tremenda aberração. Isso é uma insegurança jurídica descabida, onde ninguém vai querer investir no futebol.
2: O projeto que atualiza as regras das sociedades anônimas do futebol, depois de aprovado pela Câmara e pelo Senado, seguiu para a sanção presidencial e já pode virar lei. Da Rádio Câmara de Brasília, com informações de Daniela Lessa, Marcelo.
4: Querer investir no futebol?
2: O projeto que atualiza as regras das sociedades anônimas do futebol, depois de aprovado pela Câmara e pelo Senado, seguiu para a sanção presidencial e já pode virar lei. Da Rádio Câmara de Brasília.

0: Estados aprovou o projeto que cria um regime tributário especial para associações esportivas sem fins lucrativos, como clubes que mantêm equipes de futebol, vôlei, natação e outras modalidades. O projeto foi apresentado pelo deputado Roberto Duarte, do Republicanos do Acre, e cria o chamado RETAD, um sistema simplificado para o pagamento de tributos federais, estaduais e municipais. O novo regime será opcional e valerá para entidades esportivas certificadas ligadas aos movimentos olímpico, paralímpico, clubístico e educacional. Os clubes poderão recolher vários tributos em um único pagamento mensal, com cobrança de 5% sobre a receita bruta. Esse percentual reúne impostos federais, a nova contribuição sobre bens e serviços, a CBS, e o imposto sobre bens e serviços, o IBS, criado pela reforma tributária. Entre as receitas que não entram no cálculo dos tributos estão doações, recursos de loterias, patrocínios incentivados e contribuições pagas por associados. Na prática, o projeto cria para os clubes associativos um modelo parecido com o já existente para as SAFs, as Sociedades Anônimas do Futebol. As SAFs funcionam como empresas, enquanto muitos clubes tradicionais continuam organizados como associações sem fins lucrativos. Segundo o relator da proposta, deputado Dr. Luizinho, do PP do Rio de Janeiro, a reforma tributária poderá aumentar a carga de impostos desses clubes tradicionais, criando diferença de tratamento entre os dois modelos. Ele destacou também que os clubes poderão reduzir parte do imposto devido caso invistam em modalidades olímpicas e paralímpicas além do futebol, desde que mantenham pelo menos 6 modalidades esportivas diferentes.
1: Se a dedução fica condicionada à comprovação de investimento contínuo e da participação regular em competições oficiais de âmbito nacional ou internacional de no mínimo 6 modalidades olímpicas ou paralímpicas distintas do futebol.
0: O deputado Luiz Lima, do Novo, do Rio de Janeiro, defendeu a proposta, destacando a importância dos clubes na formação do esporte brasileiro.
2: Se a gente vê o Grêmio Náutico União, se a gente vê o Corinthians, o Pinheiros, se a gente vê o Sport Recife, se a gente vê os clubes aqui de Brasília, são eles que levam os atletas olímpicos, são eles que fazem as equipes esportivas. Então esse projeto é muito oportuno, porque eu vou repetir, no Brasil a base esportiva é realizada nos clubes.
0: O projeto que cria um regime tributário especial para associações esportivas sem fins lucrativos seguiu para análise no Senado. Da Rádio Câmara de Brasília, Daniele Lessa.
3: Segurança Pública.
4: Márcio Gerri, do PCdoB do Maranhão, defende o programa Brasil contra o Crime Organizado, lançado pelo governo federal. Ele explica que o plano prevê ações integradas entre os entes federados, inteligência policial e combate ao financiamento do crime.
5: O deputado sustenta que o fortalecimento das instituições de segurança é essencial para reduzir a violência e conter a influência do crime organizado. Márcio Gerri ressalta ainda a importância da cooperação entre os três poderes para fortalecer o enfrentamento às facções criminosas.
4: Na opinião de Sargento Gonçalves, do PL do Rio Grande do Norte, o programa do governo de combate ao crime organizado não é eficaz porque prioriza medidas de desencarceramento. Ele acrescenta que a flexibilização de punições enfraquece a atuação das forças de segurança.
5: Sargento Gonçalves também questiona o investimento de 11 bilhões de reais na área, ao afirmar que parte dos recursos viria de empréstimos do BNDES e de fundos já existentes. Para ele, a crise de violência no Rio Grande do Norte reflete falhas nas políticas de segurança adotadas pelo PT.
4: Já Benedita da Silva, do PT do Rio de Janeiro, celebra o lançamento do programa Brasil contra o Crime Organizado e defende os investimentos do governo federal na segurança. Ela ressalta que a iniciativa prevê recursos e ações articuladas para enfrentar as facções criminosas.
5: A deputada observa que o programa foi construído em diálogo com governadores e autoridades da segurança pública. Benedita da Silva entende que o fortalecimento das polícias e o combate ao suporte financeiro das organizações criminosas podem contribuir para reduzir a violência no país.
4: Luiz Carlos Rauli, do Podemos do Paraná, questiona a demora do governo federal para lançar um programa de combate ao crime organizado. O deputado ainda alerta que a maior parte dos investimentos consiste em empréstimos que deverão ser pagos pelos estados.
5: Na opinião de Luiz Carlos Rauli, o governo prioriza estratégias eleitorais em vez de soluções estruturantes para

0: futuro do país. O parlamentar responsabiliza gestões petistas pelo aumento da violência e pelo endividamento da população.
1: Heloísa Helena, da Rede do Rio de Janeiro, defende mais investimentos em políticas sociais e ações de prevenção à violência em áreas vulneráveis. Ela observa que a ausência de políticas públicas permanentes facilita o recrutamento de crianças e jovens pelo crime organizado.
0: Para Heloísa Helena, nenhum governo brasileiro investiu de forma adequada no fortalecimento das polícias e em políticas sociais eficazes. A parlamentar acredita que a vulnerabilidade social favorece a cooptação de jovens pelo narcotráfico.
1: Fernando Rodolfo, do PRD de Pernambuco, assinala o início dos trabalhos da Comissão Externa sobre a Exploração Sexual Infantil durante a campanha do Maio Laranja. O deputado aponta o aumento dos registros de estupro de vulnerável como sinal de falhas no sistema de proteção.
0: Fernando Rodolfo cita casos recentes de violência sexual contra crianças para defender uma atuação mais firme do parlamento. Ele explica que a comissão temporária vai apurar denúncias e promover audiências públicas para sugerir medidas de enfrentamento à exploração sexual e ao tráfico infantil.
2: Transportes.
1: A Câmara aprovou um marco legal para o transporte público coletivo urbano. O repórter Antônio Vital acompanhou a votação.
3: A Câmara dos Deputados aprovou o projeto que cria uma rede única e integrada de transporte público coletivo envolvendo o governo federal, estados e municípios. O projeto, que já passou pelo Senado, cria um marco legal do transporte público coletivo urbano, com inovações como gestão compartilhada, previsão de recursos no orçamento para cobrir os custos de gratuidades e tarifas reduzidas, metas de universalização e transição energética, além de transparência sobre custos e fiscalização. De acordo com o relator da proposta, deputado José Priante, do MDB do Pará, a integração física, operacional e tarifária é essencial para o aumento da oferta e para a melhoria da qualidade do serviço prestado à população. O projeto também separa a tarifa cobrada do passageiro da remuneração da empresa de ônibus, que ficará vinculada ao cumprimento de metas de desempenho e qualidade. A medida pretende evitar que o usuário arque com custos que não estão relacionados diretamente com a prestação do serviço. Da mesma forma, ao prever que gratuidades e descontos devem ser cobertos por recursos do orçamento, a medida impede a transferência desses custos aos demais passageiros. O projeto inicial chegou a prever regras para a criação de tributos locais para financiar o transporte, mas esse trecho foi retirado depois de críticas de diversos partidos, como o Missão e o Novo. Para o deputado Gilson Marques, do Novo de Santa Catarina, criar uma legislação única para o transporte coletivo urbano de todas as cidades não vai melhorar o sistema atual. Já o deputado Kim Kataguiri, do Missão de São Paulo, disse que o projeto não facilita a entrada de novas empresas de ônibus no setor e dificulta a operação de empresas de transporte por aplicativo ao exigir o regime de permissão no lugar da modalidade de autorização, mais simples, em vigor hoje.
4: O texto acaba com esse regime e exige, no mínimo, um regime de permissão que hoje não está sendo exigido pela NTT para esse transporte, principalmente por meio de aplicativos de ônibus interestaduais. Na minha avaliação, esse é um modelo que ajuda a quebrar um transporte que hoje é menos previsível, tem uma tarifa mais cara e tem ônibus de menor qualidade do que hoje são prestados por aplicativos.
3: O texto inclui diretrizes de sustentabilidade, como a redução dos impactos ambientais do transporte e um incentivo à modernização da frota com tecnologias mais limpas. O projeto foi defendido pela maioria do plenário. Para o deputado Hildo Rocha, do MDB do Maranhão, a proposta prevê repressão ao transporte ilegal, moderniza o sistema e favorece os municípios.
5: Nós temos que reconhecer que o transporte público em quase todas as cidades é um verdadeiro caos. Ônibus velho, ônibus sucateado, não tem horário de saída nem de chegada, não tem respeito aos usuários. Mas tudo isso porque há, de fato, uma falta de interesse por parte dos municípios de bancar o déficit que existe, o déficit tarifário.
3: O projeto que institui o marco legal do transporte público coletivo urbano seguiu para a sanção presidencial e pode virar lei. Rádio Câmara de Brasília, com informações de Daniele Lessa, Antônio Vital.
2: Desenvolvimento Regional.
0: De acordo com Jorge Araújo, do PP, o governo da Bahia enfrenta dificuldades nas áreas de segurança pública, saúde e infraestrutura. Segundo o parlamentar, o aumento da violência na capital e no interior ampliou a sensação de insegurança no estado.
1: Jorge Araújo também acusa o governo da Bahia de fazer promessas sem apresentar resultados concretos. O deputado cita problemas na regulação da saúde, critica as condições da BR-324 e questiona o andamento das obras da ponte Salvador-Itaparica.
2: Política.
0: Jorge Sola, do PT da Bahia, denuncia o que considera uso político da decisão técnica da Anvisa sobre o recolhimento de lotes de detergente fabricados por uma empresa de doadores da campanha de Jair Bolsonaro em 2022. Ele pede o fim dos ataques a órgãos de fiscalização.
1: Para Jorge Sola, o discurso de perseguição política e o incentivo ao uso de produtos interditados ignoram riscos à saúde, demonstram irresponsabilidade da oposição com a vida dos brasileiros e visam apenas encobrir denúncias de corrupção e falhas em privatizações.
2: Justiça.
0: Érica Cocai, do PT do Distrito Federal, associa integrantes do campo bolsonarista ao caso do Banco Master e defende o aprofundamento das investigações sobre irregularidades financeiras. Segundo ela, documentos e diálogos divulgados pela imprensa apontam relações políticas e econômicas entre investigados e aliados do ex-presidente.
1: Érica Cocai também critica o financiamento de campanhas e operações financeiras envolvendo agentes públicos e privados ligados ao Banco Master. A deputada cobra a punição dos envolvidos no que ela classifica como um dos maiores escândalos financeiros do país.
0: Padre João, do PT de Minas Gerais, apoia a decisão do STF de suspender a lei da dosimetria e critica iniciativas para alterar a legislação. Para ele, é inaceitável que mudanças aprovadas pelo Congresso possam beneficiar condenados por crimes graves e investigados por tentativa de golpe de Estado.
1: O deputado também elogia a atuação do governo federal na área de segurança pública e defende mais participação da União no setor. Padre João pede ainda mais emendas parlamentares e apoio das prefeituras para a compra de equipamentos policiais para o Estado de Minas Gerais.
2: Turismo.
0: Os deputados aprovaram dedução do imposto de renda para doações ao setor de turismo. A repórter Maria Neves explica quais são os limites.
6: Aprovado na Comissão de Constituição e Justiça da Câmara dos Deputados, projeto que permite deduzir do imposto de renda doações e patrocínios para incentivar o turismo, seguiu para análise do Senado. Pela proposta, tanto pessoas físicas quanto empresas poderão descontar do tributo devido até 100% do valor doado e até 75% do investimento em patrocínios a atividades turísticas. Autor da proposta, o deputado Felipe Carreiras, do PSB de Pernambuco, argumenta que o turismo representa uma atividade relevante para a economia porque permite a entrada de capitais de forma mais rápida que outras formas de investimento. Além disso, ressalta que o setor tem potencial para a criação e manutenção de empregos, geração de renda e indução do desenvolvimento regional. Felipe Carreiras explica como o projeto, se for aprovado também pelo Senado e entrar em vigor, poderá beneficiar o setor de turismo.
7: No mundo é o setor que mais gera emprego e agora o setor turístico poderá fazer a reforma em equipamentos turísticos, publicidade institucional de regiões de interesse turístico, poderá patrocinar festas e eventos de atividades turísticas, poderá patrocinar feiras, convenções, promoção de programas para propiciar a detecção de desenvolvimento de novos potenciais turísticos, capacitação de mão de obra de interesse turístico e obras de infraestrutura turística, ou seja, toda a cadeia produtiva do setor será beneficiada com essa lei histórica.
6: Ainda de acordo com o texto aprovado, as doações serão limitadas a 1% do imposto de renda devido no ano. Além disso, as pessoas jurídicas não poderão descontar doações e patrocínios ao turismo na apuração do lucro real. O projeto ainda proíbe incentivos a atividades desenvolvidas pelo próprio contribuinte doador e o uso dos recursos recebidos para pagamento de gastos com pessoal ou de encargos sociais. Quem receber doações ou patrocínios que podem ser deduzidos do imposto de renda deverá comunicar os valores arrecadados aos Ministérios do Turismo e da Economia. Também ficarão obrigados a apresentar demonstrações financeiras anuais certificadas por auditores independentes e comparecer do Conselho Fiscal. Da Rádio Câmara de Brasília, Maria Neves.
1: Eduardo Bismarck, do PV, comemora a realização do 10º Salão do Turismo, que aconteceu de 7 a 9 de maio, no Centro de Eventos do Ceará, em Fortaleza. O deputado lembra que essa é a primeira vez que o Nordeste recebe o evento.
0: Eduardo Bismarck ressalta o potencial da região no turismo, com geração de emprego e oportunidades que impactam diretamente no comércio local. Ele também aponta que o evento fortalece a circulação de recursos na economia ao reunir empresas, trabalhadores, visitantes e representantes do setor.
1: Termina aqui o Jornal Câmara dos Deputados com trabalhos técnicos de Everson Urani e apresentação de José Carlos Andrade e Luciana Vieira. Uma boa noite para você.
0: Uma ótima noite. A Voz do Brasil volta amanhã.
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0: Em Brasília, pontualmente, 8 horas.
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0: Olá, boa noite. Esta é a Rádio Senado e eu sou Regina Pinheiro. Ficamos com a programação musical de Carlos Andrade. A gente ouve Gilberto Gil.

0: 20 horas.
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0: 20h34.
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